0: para checar pendências. Todos os demais vão encontrar as informações no sistema federal, car.gov.br. Reportagem Graziele Bezerra.
1: E produtores rurais podem procurar na Embrapa orientações sobre as mudanças climáticas causadas pelo El Niño.
2: As previsões climáticas indicam mais chuva e temperaturas acima da média para a região sul do país nos próximos meses.
1: Diante desse cenário, produtores rurais podem adotar medidas de planejamento para reduzir os impactos nas lavouras e na pecuária.
3: O El Niño deve permanecer até o início de 2027 e trazer mais chuva, maior nebulosidade e temperaturas acima da média para a região sul do país. Mas, segundo especialistas, conhecer o fenômeno com antecedência permite reduzir riscos no campo. Orientações técnicas voltadas às principais atividades agropecuárias da região reúnem recomendações que podem auxiliar os produtores nesse planejamento, explica José Reinaldo Moraes, pesquisador da Embrapa Clima Temperado.
4: Ele reúne aí recomendações específicas para grãos, fruticultura, silvicultura, horticultura, pastagem, diversas aí, tipos de manejo, sempre com base no histórico de eventos anteriores que nós tivemos e também no conhecimento acumulado de anos, que a gente tem aí de convivência com esse fenômeno.
3: O documento recomenda que o produtor acompanhe as previsões meteorológicas oficiais, respeite o zoneamento agrícola de risco climático, planeje os investimentos e considere a contratação do seguro rural. A orientação é adaptar o manejo de acordo com cada cultura, já que os efeitos do El Niño variam entre lavouras e sistemas de produção. Nos cereais de inverno, como trigo, cevada e aveia, a atenção deve ser redobrada com doenças e com o planejamento da colheita. Para soja, milho e arroz irrigado, o foco está na drenagem das áreas, conservação do solo e monitoramento fitossanitário para detectar pragas e doenças. Já na fruticultura, o excesso de chuva pode favorecer erosões, doenças e até comprometer a produtividade dos pomares. O pesquisador José Reinaldo da Embrapa ressalta que planejar pode evitar grandes perdas no campo.
4: Quanto antes o produtor incorporar essas orientações no planejamento da sua safra, menor tende ele a sofrer os impactos financeiros que pode levar o El Niño.
3: Além das recomendações para cada atividade, prevenir perdas começa antes mesmo da chegada das chuvas. O acompanhamento das informações climáticas e a adoção de práticas já conhecidas pela pesquisa ajudam o produtor a tomar decisões mais seguras e aumentar a capacidade de enfrentar os desafios provocados pelo El Niño. Reportagem Pablo Mundim.
2: E a chegada do El Niño com previsão de mudanças climáticas acendem o alerta dos cuidados para evitar doenças transmitidas por insetos e mosquitos, como dengue e chikungunya.
1: Altas temperaturas e maior volume de chuva em algumas regiões podem favorecer a circulação do mosquito Aedes aegypti a partir do segundo semestre desse ano.
2: E o Ministério da Saúde recomenda que estados e municípios intensifiquem as ações de vigilância e controle. Saiba mais com Diego Freitas.
5: O Ministério da Saúde emitiu uma nota técnica em que alerta estados e municípios para a possibilidade de aumento na transmissão de arboviroses, como dengue e chikungunya, em razão da previsão de ocorrência do fenômeno El Niño ao longo do segundo semestre deste ano. Segundo projeções citadas no documento, o aumento das temperaturas e das chuvas em algumas regiões e os períodos de seca em outras áreas podem favorecer a proliferação do mosquito Aedes aegypti. A estimativa é de cerca de 1 milhão e 700 mil casos de dengue em 2027, considerando cenários climáticos que ainda podem ser atualizados. A orientação é reforçar as ações de vigilância e controle, com bloqueio da transmissão nos primeiros casos identificados, reorganização das atividades dos agentes de combate às endemias e adoção das medidas de controle do vetor. A população também deve eliminar possíveis criadouros do mosquito, observar os sintomas das arboviroses e procurar atendimento de saúde ao surgimento dos primeiros sinais da doença. Para acompanhar os alertas, basta acessar o portal info.dengue.mate.br. Diego Freitas, para a Voz do Brasil.
1: Os Estados Unidos anunciaram novas tarifas de importação a produtos brasileiros.
2: E o governo brasileiro acaba de divulgar nota contestando a decisão.
1: A repórter Luana Karen está aqui no estúdio da Voz do Brasil e tem mais informações para a gente. Boa noite, Luana.
6: Boa noite, Luciana e Ellen. Boa noite aos ouvintes da Voz do Brasil. Olha, em nota divulgada há pouco, o governo brasileiro rechaçou a decisão do governo dos Estados Unidos de impor tarifas de 12,5% sobre produtos brasileiros. A nova tarifa está relacionada a investigações sobre trabalho forçado. De acordo com a nota assinada pela Secretaria de Comunicação Social da Presidência da República, ao longo da investigação, o Ministério do Trabalho e Emprego prestou explicações e forneceu farta documentação sobre a legislação brasileira e da atuação das autoridades aduaneiras para coibir importações de bens produzidos por trabalho forçado. O documento afirma que o Brasil é reconhecido há décadas pela Organização Internacional do Trabalho, pelos fortes compromissos assumidos no combate ao trabalho forçado. Além do compromisso internacional com o combate ao trabalho forçado, o governo brasileiro cita o compromisso interno intensificado pelas políticas domésticas de fiscalização, prevenção, acolhimento das vítimas e combate ao trabalho escravo contemporâneo. A nota ainda destaca que o governo brasileiro responsabiliza as empresas e indivíduos, aplicando multas severas e mantendo um cadastro de lista suja de empregadores.
2: Luana, e o governo indicou quais são as medidas que deve tomar a partir de agora?
6: Indicou sim, Ellen. O documento afirma que o Brasil iniciará imediatamente os trâmites para acionar os instrumentos previstos na Lei de Reciprocidade, aprovada por unanimidade pelo Congresso Nacional, e levará o tema ao Mecanismo de Solução de Controvérsias da Organização Mundial do Comércio. Ellen e Luciana.
1: Luana, muito obrigada pela sua participação ao vivo aqui na Voz do Brasil.
2: O papel da ciência é transformar a realidade e trazer melhorias práticas para o dia a dia da sociedade.
1: Com essa missão, o Prêmio Jovem Cientista chega à sua 32ª edição, destacando a inteligência artificial para o bem comum.
2: O objetivo é reconhecer projetos de estudantes e pesquisadores que utilizem a inteligência artificial para reduzir desigualdades, proteger o meio ambiente e melhorar os serviços públicos no Brasil.
1: Para falar sobre o prêmio e como a ciência pode revolucionar o uso da tecnologia no nosso dia a dia, eu e Nazi Brum conversamos mais cedo com Olival Freire Júnior, presidente do Conselho Nacional de Desenvolvimento Científico e Tecnológico, CNPq. Vamos ouvir. Nós vamos conversar agora sobre ciência. Presidente, muito obrigada pela sua participação aqui na Voz Brasil.
7: Muito obrigado.
1: Para começar, vamos falar sobre o Prêmio Jovem Cientista. O que é esse prêmio?
7: É uma das ações mais tradicionais do CNPq. Ela tem quase 50 anos de existência. É uma iniciativa conjunta do CNPq com a Fundação Roberto Marinho. E temos também sempre um patrocinador master que pode variar ao longo do tempo. Atualmente é a Shell. Qual é a importância desse prêmio? Eu gosto de dizer que prêmios são importantes em todas as atividades humanas. Acabamos de ver um exemplo de um prêmio que foi um fracasso para nós brasileiros. Qual é o brasileiro que não ficou frustrado com a Copa do Mundo? E qual é o brasileiro que não ficou contente com o desempenho do Wagner Moura e da Fernanda Torres na premiação do cinema? Então, prêmios são importantes em quaisquer atividades e na ciência não é diferente. A particularidade desse prêmio, que é um prêmio para tentar fisgar um jovem promissor. Então não é o prêmio, não é um prêmio Nobel, não é o prêmio Álvaro Alberto, então não é o prêmio para o pesquisador já consolidado. Então é uma tentativa, nos mantendo na questão do futebol, de você olhar para a divisão de base e dizer aquilo ali tem futuro. Essa que é a ideia. Na última rodada, nós premiamos várias pessoas, algumas delas foram tão destacadas que na comemoração dos 75 anos do CNPq, nós convidamos alguns deles, Emanuele, Elisângela, o Raul, para apresentarem seus trabalhos para aquele público, que era um público diversificado, que estava comemorando os 75 anos do CNPq.
8: Uhum. Bom, presidente, esse ano, qual que é o tema do Prêmio Jovem Cientista e por que que ele foi escolhido?
7: Então, isso é muito importante porque o tema, ele orienta a escolha e orienta quem vai se candidatar, e a gente sempre busca um tema na fronteira da pesquisa. Já tivemos o tema, como no ano passado, o problema da mudança climática em escala global, e o tema desse ano é inteligência artificial relacionada ao bem comum. Esse dilema que o mundo inteiro hoje atravessa de uma transição tecnológica disruptiva, mas uma transição em que nós estamos preocupados com o modo como a sociedade incorpora e não se perde nessa transição.
1: E como é que o investimento em jovens talentos pode contribuir para esse desenvolvimento tecnológico, científico do país?
7: Veja, os prêmios, eles são importantes também pelo valor financeiro, pelas bolsas que são atribuídos. Mas eles também colocam luz sobre certos projetos. Eu falei dos projetos desse ano. Um dos projetos que eu posso reportar para vocês é um projeto que foi destacado. Era um projeto de você ter uma célula fotoelétrica portátil que aquele coletor de castanha na floresta amazônica, veja que eu estou falando de um produto que o Brasil vende para o mundo inteiro, não, Brasília Notes, aqui a gente chama de castanha do Pará, o pessoal do Acre, do Amapá vai me matar, né? Mas eu estou fazendo a ressalva, né? É a castanha do Brasil, né? E, então o prêmio é um kit portátil que você carrega nas costas. Eu confesso para vocês que eu participei da entrega desse prêmio, achei importante, mas eu não entendi a profundidade do impacto desse prêmio. Eu só compreendi tempos depois, numa viagem ao Amapá, e eu conversando com mais calma com o orientador da Manuele, e aí ele me explicou o tempo que o castanheiro passa sem contato telefônico, sem luz à noite, 40 dias, 60 dias. Então, você veja que é algo que, é claro que ainda é um projeto, é um piloto, ainda precisa chegar, ter escala para chegar no mercado, mas é algo que impacta na vida dos povos da Amazônia e impacta na economia brasileira, porque é o pessoal que coleta um dos produtos de exportação do Brasil.
8: Então, são projetos que podem fazer a diferença realmente, né?
7: Exatamente, exatamente.
1: E quem pode participar desse prêmio, que vai falar de inteligência artificial, que é um tema tão atual, como o senhor disse, né?
7: Em princípio, porque o prêmio tem faixas, então, em princípio, todos os alunos do segundo grau, da universidade, aluno de mestrado, aluno de doutorado, um jovem pesquisador já com doutorado, todos esses podem se candidatar. Aí tem que olhar no edital qual a faixa em que ele se enquadra.
1: E vamos lembrar que o endereço, para quem tiver interesse no prêmio, é jovemcientista.cnpq.br.
7: Perfeito.
1: Todo mundo pode participar e tentar impactar, mandar projetos que impactem, né, a vida, não só do cientista, mas também do país, né, presidente?
7: E se tiver alguma confusão, bota lá no Google, Jovem Pesquisador CNPq, não vai dar outro endereço, é esse que você acabou de falar.
8: Agora, presidente, vamos falar rapidamente sobre a SBPC, a Sociedade Brasileira para o Progresso da Ciência, que começa agora. Como é que vai ser a participação do CNPq?
7: Veja, a SBPC é uma entidade da sociedade civil, até um pouco mais antiga do que o CNPq, né? Mas que tem tido um importante papel ao longo da história do Brasil. É a voz do cientista que, como sociedade civil, se dirige à própria sociedade e ao governo. Então, o CNPq sempre apoiou essa reunião da Sociedade Brasileira do Progresso da Ciência e sempre participou dessa reunião. Esse ano, em Niterói, belíssima cidade, nós vamos participar com uma atração, dentre outras, que essa atração eu queria chamar a atenção. Nós concebemos uma linha do tempo, a propósito dos 75 anos do CNPq, uma linha do tempo que dá corpo e voz ao lema dos 75 anos, que é Olhando Bem, tem CNPq. É a ideia de que em muitas das atividades de ciência e tecnologia que nós brasileiros nos orgulhamos, por vezes a gente não percebe que tem a marca do CNPq. Então, nessa linha do tempo, a gente vai encontrar, por exemplo, pesquisa de petróleo em águas profundas, tem o DNA do CNPq. A atividade do ITA, que permitiu a criação da Embraer, que hoje o Brasil tem a terceira empresa de aeronáutica do mundo, tem o DNA do CNPq. Citei esses exemplos, mas tem, eu diria, vários outros. O desafio do enriquecimento do urânio, o desafio de ter transformado o Brasil nessa enorme potência agrícola, tem lá o selo da Embrapa, Né? Então, por vezes, o selo do CNPq não aparece tão diretamente. É preciso olhar bem para ver o apoio do CNPq. Então, quem tiver a oportunidade de ir a Niterói, eu convido para que passe no estande do CNPq para ver essa linha do tempo.
1: Muito obrigada pela sua participação aqui na Voz do Brasil. A gente conversou com o presidente do Conselho Nacional de Desenvolvimento Científico e Tecnológico, Olival Freire Júnior. Muito obrigada, presidente.
7: Eu agradeço a vocês pela possibilidade de falar do CNPq, de falar da pesquisa no Brasil, e agradeço também, claro, à EBC e ao público que nos acompanhou.
2: E a consulta ao terceiro lote de restituição do Imposto de Renda 2026 será aberta nesta sexta-feira, dia 24 de julho.
1: Quem ainda não recebeu a restituição deve verificar se há inconsistências.
2: Saiba como verificar a restituição e resolver possíveis pendências.
9: A consulta ao terceiro lote da restituição do Imposto de Renda será liberada nesta sexta-feira, dia 24, a partir das 9 horas. Mais de 2 milhões e 700 mil contribuintes serão contemplados e o pagamento está previsto para o dia 31 de julho. Para saber se a sua restituição foi liberada, basta acessar o serviço Meu Imposto de Renda no site da Receita Federal ou consultar pelo aplicativo oficial do órgão em celulares e tablets. De acordo com a Receita Federal, cerca de 165 mil restituições não foram creditadas porque o contribuinte informou o CPF como chave PIX para recebimento, mas não possui conta bancária vinculada a essa chave. Nesses casos, é possível cadastrar uma chave PIX CPF junto a uma instituição financeira, atualizar os dados pelo serviço Meu Imposto de Renda ou enviar uma declaração retificadora. Após o processamento, permanecerão pendentes apenas restituições que ficaram retidas em malha fiscal ou que apresentam inconsistências nos dados bancários informados para recebimento, como os casos relacionados à chave PIX. Thaís de Araújo, para a Voz do Brasil.
1: Atenção, microempreendedores individuais e microempresários.
2: A implantação do novo Cadastro Nacional da Pessoa Jurídica pela Receita Federal vai suspender temporariamente os serviços de abertura, alteração e baixa de empresas realizadas pelas juntas comerciais.
1: Até o próximo sábado, às 7 horas da manhã, a base do CNPJ fica disponível apenas para consultas.
2: No sábado, a base ficará totalmente indisponível, impossibilitando consultas e qualquer outra operação relacionada ao cadastro.
1: O prazo para o restabelecimento total dos serviços está previsto para segunda-feira, 27 de julho.
2: A emissão do novo formato do CNPJ alfanumérico está marcada para o dia 31 de julho.
1: E atenção, estudantes, termina amanhã o prazo para os pré-selecionados da primeira chamada do ProUni entregarem a documentação que comprova as informações de inscrição à instituição de ensino onde foram selecionados.
2: Neste segundo semestre, o programa oferece mais de 471 mil bolsas de estudos parciais e integrais em todo o país.
10: Os estudantes pré-selecionados no programa Universidade para Todos, o ProUni, do segundo semestre deste ano, têm até sexta-feira, dia 24, para comprovar as informações passadas durante a inscrição. A documentação exigida pode ser apresentada diretamente na instituição em que o aluno foi pré-selecionado. É responsabilidade do candidato verificar com a universidade os horários e locais para realizar este processo. A perda do prazo ou não comprovação das informações implicará na reprovação dos alunos. Quem não foi pré-selecionado nesta etapa poderá participar da segunda chamada do ProUni, prevista para o dia 5 de agosto. Também será possível manifestar interesse na lista de espera entre os dias 26 e 27 de agosto. A divulgação da lista ocorrerá no dia 1º de setembro e a comprovação das informações deve ser feita entre 1º e 14 de setembro. Nesta edição, o ProUni recebeu mais de 529 mil inscrições e ofertou 471.304 bolsas de estudo em 380 cursos de graduação. A iniciativa oferece bolsas de estudo integrais que cobrem 100% do valor da mensalidade e participam parciais, que correspondem a 50%. A iniciativa é realizada 2 vezes ao ano. Mais informações em acessounico.mec.gov.br/ProUni. Thaísa Vitória para a Voz do Brasil.
1: O Ministério da Educação recebe até o dia 31 de julho a declaração do Censo Escolar 2026 e orienta gestores a preencherem os dados referente aos alunos da educação especial.
2: Eles podem acessar um guia do INEP com orientações específicas sobre oferta de atendimento educacional especializado.
1: Os dados devem ser fornecidos em educacenso.inep.gov.br.
2: E essas foram as notícias do Governo Federal.
1: Uma realização da Secretaria de Comunicação Social da Presidência da República.
2: Com produção da empresa Brasil de Comunicação.
1: Fique agora com as notícias do Poder Judiciário e do Congresso Nacional. Uma boa noite.
2: Boa noite e até amanhã.
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13: Decisão do Supremo Tribunal Federal permite retomada da cobrança de IPTU em Teresina, no Piauí.
14: STJ reafirma que quando a vítima de homicídio deixa filhos menores, essa consequência pode aumentar a pena base do condenado.
13: TSE orienta tribunais regionais a criarem parcerias com instituições especializadas para combater a desinformação eleitoral.
14: Boa noite, eu sou Marcela Luiz.
13: Eu sou Walter Lima.
14: O Supremo Tribunal Federal suspendeu o liminar do Tribunal de Justiça do Piauí, que havia interrompido a cobrança de IPTU na cidade de Teresina.
13: De acordo com a decisão do ministro Alexandre de Moraes,

0: e comprometer a execução de serviços essenciais.
1: Quando a vítima de um homicídio deixa filhos menores, essa consequência pode aumentar a pena base do condenado.
2: Esse entendimento foi reafirmado pelo Superior Tribunal de Justiça. Fátima Uchoa.
3: Agora, sob o rito dos recursos repetitivos, a terceira sessão do STJ fixou essa tese que deve ser observada por juízes e tribunais. De acordo com o relator ministro Reinaldo Soares da Fonseca, o fato de a vítima do crime deixar filhos menores pode repercutir no aspecto material e gerar impacto em questões emocionais, mas esse posicionamento não pode ser aplicado automaticamente porque transformaria uma circunstância judicial em fator objetivo de aumento da pena. Ainda segundo o ministro, não é necessário exigir a comprovação de impacto excepcional ou individualizado para os dependentes da vítima, sob o risco de se esvaziar a própria finalidade da análise dessa circunstância judicial.
1: O Tribunal Superior Eleitoral orienta tribunais regionais a criarem parcerias com instituições especializadas para combater a desinformação eleitoral.
2: A ação permitirá a ampliação da capacidade técnica da Justiça Eleitoral, garantindo segurança jurídica na análise de processos que envolvam desinformação e conteúdo gerado por inteligência artificial. Juliana Cariri.
4: Os acordos poderão prever o compartilhamento de metodologias, o acesso a profissionais especializados, laboratórios e ações de capacitação. O TSE ressalta que as parcerias não alteram as competências das autoridades judiciárias nem as garantias.
1: Tribunal Superior do Trabalho mantém decisão que anulou reintegração de metalúrgico demitido por justa causa.
2: O trabalhador foi dispensado após comentar em rede social sobre a empresa em que ele trabalhava. Marla Lacerda.
5: O metalúrgico havia sido reintegrado por decisão provisória em primeira instância, alegando que sofria de depressão e que não podia ser dispensado por motivo de doença ocupacional. Mas o TRT de Campinas, São Paulo, suspendeu a medida. O caso foi analisado então pela SDI2 do TST, que confirmou a decisão de segundo grau. Para o colegiado, ainda não há elementos suficientes para concluir que a demissão foi irregular. Os ministros destacaram também que a estabilidade pela doença ocupacional não impede a dispensa por justa causa. Portanto, a validade da demissão ainda será analisada na ação principal após a produção das provas necessárias.
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1: Uma boa noite.
2: E até amanhã.
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8: Eu sou Humberto Pinheiro e estes são os destaques de hoje do Jornal do Senado que começa agora. Nova lei fortalece a produção nacional de medicamentos e vacina. Piso dos professores, frete rodoviário e renovação da CNH estão entre as medidas aprovadas pelo Senado. Emendas parlamentares para shows podem ser proibidas. Boa noite. Foi sancionada a lei que cria a Estratégia Nacional para o Desenvolvimento do Complexo Econômico Industrial da Saúde. A nova legislação busca fortalecer a produção nacional de medicamentos, vacinas, equipamentos e insumos médicos. O objetivo é reduzir a dependência do Brasil de produtos importados, ampliar a capacidade da indústria nacional e garantir mais segurança no abastecimento do sistema de saúde. A reportagem é de Patrícia Oliveira.
9: São mecanismos para incentivar empresas e instituições de pesquisa a desenvolver e fabricar esses produtos no país. A nova lei também amplia parcerias entre o governo, universidades e empresas e prevê linhas de crédito. Para o relator do projeto que deu origem à lei, senador Rogério Carvalho, do PT de Sergipe, a pesquisa tecnológica em saúde deve se voltar para soluções dos problemas brasileiros.
10: A pandemia de Covid-19 demonstrou que buscar a

0: Autossuficiência em fármacos, vacinas e equipamentos hospitalares é um dever do Estado para assegurar o direito constitucional à saúde.
1: A nova lei também altera normas do SUS e a lei de licitações para facilitar as compras públicas no setor de saúde.
2: No primeiro semestre de 2026, o Senado aprovou medidas provisórias que tratam do piso salarial dos professores da educação básica e do frete rodoviário de cargas. Os senadores também deram aval à renovação automática da Carteira Nacional de Habilitação. Repórter Pedro Pincer.
3: O Congresso Nacional aprovou medidas provisórias importantes, como a que reajusta o piso salarial dos professores da educação básica para R$ 5.130,63 em 2026, um aumento de 5,4% sobre o valor anterior, com ganho real de 1,5 ponto percentual acima da inflação. O texto aprovado estabelece novo cálculo para reajuste anual. A senadora professora Dorinha Seabra, do União do Tocantins, destacou a importância de valorizar o trabalho dos docentes.
4: Não tem educação boa, nem educação de qualidade, se os profissionais da educação não forem devidamente respeitados e valorizados. Esse é o nosso apelo para que, a partir do piso, as carreiras sejam reorganizadas nos diferentes municípios brasileiros e nossos estados.
3: Outro destaque foi a medida provisória que altera as regras e o cálculo do piso mínimo do frete rodoviário de cargas para considerar custos operacionais. A medida beneficia os caminhoneiros por estabelecer novas regras de regulamentação para empresas que contratem caminhoneiros para a realização de transporte rodoviário de cargas. Para o senador Stevenson Valentim, do Podemos do Rio Grande do Norte, a medida faz justiça e traz tranquilidade para a categoria.
5: Entendo que esse viés da multa já atingiu a sua pedagogia. E permanecer com essa injustiça é passar uma ideia de vingança e que não contribui nada para a sociedade. É importante que o caminhoneiro esteja preocupado com a carga, com o seu horário de entrega, com a distância da família, com as condições das nossas rodovias.
3: Outra medida provisória aprovada no primeiro semestre do ano garante a renovação automática da Carteira Nacional de Habilitação de motoristas que, ao término da validade do documento, estiverem no Registro Nacional Positivo de Condutores. O cadastro mostrará o nome das pessoas que não tenham cometido nenhuma infração de trânsito nos últimos 12 meses.
2: E o Senado deve analisar a partir de agosto um projeto que cria o Prêmio Nacional da Educação Brasileira. A proposta busca reconhecer iniciativas de estados, municípios, escolas e estudantes que contribuam para melhorar a educação. O objetivo é valorizar boas práticas e incentivar ações que fortaleçam a educação em diferentes etapas, da educação infantil ao ensino médio. A proposta prevê categorias específicas para reconhecer experiências bem-sucedidas em todo o país. Os detalhes com o repórter Rodrigo Rezende.
6: O Senado deve analisar a partir de agosto um projeto que cria o Prêmio Nacional da Educação Brasileira. A ideia, apresentada pelo senador Camilo Santana, do PT do Ceará, reconhece estratégias e iniciativas para a promoção de avanços na melhoria da qualidade da aprendizagem na educação básica feitas por estados, municípios, escolas ou estudantes brasileiros. Camilo Santana, atual presidente da Comissão de Educação do Senado, ressalta que todas as formas de desenvolvimento da educação brasileira devem ser valorizadas.
7: Eu sempre digo que a educação precisa estar acima de qualquer questão política ou partidária nesse país. Está em jogo a qualidade da educação para nossas crianças e jovens desse país. Temos muito ainda a fazer, muito caminho a ser percorrido.
6: O prêmio terá 8 categorias e regulamento posterior irá definir a forma de seleção dos vencedores. A proposta de criação do Prêmio Nacional da Educação Brasileira ainda será analisada pelas comissões do Senado.
2: Um projeto apresentado no Senado tipifica como ilícito o uso de emendas parlamentares para o financiamento de shows e apresentações artísticas. A medida pretende modificar a lei de improbidade administrativa para penalizar os gestores públicos infratores de maneira mais dura e até mesmo com a perda da função. Mais informações com o repórter Douglas Castilho.
8: Apresentado pelo senador Eduardo Girão, do Novo do Ceará, o texto prevê que o uso de emendas parlamentares para financiamento de shows e apresentações artísticas seja enquadrado como ato que causa prejuízo ao erário. Essa modalidade de infração tem também como sanções a perda dos direitos políticos por até 8 anos, multa de até 2 vezes o valor do dano causado e o ressarcimento integral dos danos verificados.
9: É um dinheiro que se evapora e que, se for em equipamentos para o hospital, fica lá por anos, por décadas, né? E esse projeto nosso visa normatizar isso e considerar como improbidade administrativa, com punição.
8: O autor do projeto justificou ainda que a medida pode combater o superfaturamento e os desvios que costumam ocorrer nesse tipo de transação. Além disso, segundo ele, haveria diversas vezes um conflito de interesses pelo fato de gestores usarem dinheiro público para contratarem bandas ou grupos que têm eles próprios como empresários. O projeto aguarda a destinação para discussão nas comissões do Senado.
2: Mais de 158 milhões de brasileiros estão aptos a votar nas eleições de 4 de outubro. O número é o maior da história e representa um crescimento de mais de 2 milhões de eleitores em relação a 2022. No primeiro turno, os eleitores vão escolher presidente da República, governadores, 2 senadores, deputados federais, deputados estaduais e distritais. A reportagem é de Rodrigo Rezende.
6: 158 milhões e 700 mil pessoas devem decidir os mandatários dos próximos anos para a presidência da República, governos estaduais e distrital, Senado, Câmara dos Deputados e Assembleias Estaduais. Em relação às eleições de 2022, houve um acréscimo de 2 milhões e 200 mil eleitores. As mulheres representam quase 53% do eleitorado e cerca de 3 milhões e 500 mil eleitores têm 18 anos ou menos. O presidente do Tribunal Superior Eleitoral, ministro Nunes Marques, ressalta que a população brasileira é soberana para escolher seus representantes e definir o futuro do país.
10: O futuro da nossa democracia não será delineado por máquinas, mas pelos milhões de brasileiras e brasileiros que depositam nas urnas sua mensagem de esperança, traduzida no voto direto, secreto, universal e periódico.
6: Os 3 maiores colégios eleitorais estão na região Sudeste: São Paulo, com 34 milhões, Minas Gerais, com 16 milhões, e Rio de Janeiro, com quase 13 milhões de eleitores. 918 mil brasileiros vivendo no exterior estão aptos para votar.
2: O senador Wellington Fagundes, do PL de Mato Grosso, defendeu o projeto de lei que permite a destinação de emendas parlamentares da saúde para o atendimento pré-hospitalar realizado pelos corpos de bombeiros militares. Na análise dele, a proposta reconhece que esse serviço integra a rede de atendimento em saúde e amplia as responsabilidades de investimento na estrutura das corporações. Com trabalhos técnicos de Josivaldo Souza, o Jornal do Senado fica por aqui. Acompanhe agora as notícias da Câmara dos Deputados. Boa noite.
11: 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Câmara transforma em lei atendimento a brasileiras que vivem no exterior.
12: Herdeiros poderão retirar valores de até 40 salários mínimos sem inventário.
11: Comissão aprova inclusão digital de alunos com deficiência da rede pública.
12: Boa noite. A Comissão de Educação aprovou a criação da Política de Alfabetização Digital das Pessoas com Deficiência. A repórter Sofia Peçanha tem os detalhes da votação.
13: A Comissão de Educação da Câmara dos Deputados aprovou o projeto que institui a Política Nacional de Alfabetização Digital das Pessoas com Deficiência. Antes disso, o texto também foi aprovado pela Comissão de Defesa dos Direitos das Pessoas com Deficiência. A proposta tem como objetivo garantir o letramento digital de estudantes com deficiência da rede pública de ensino. Isso inclui desde o uso básico de computadores e internet, até ferramentas que auxiliam na comunicação, no acesso à informação e no desenvolvimento escolar. A relatora do projeto na Comissão de Educação, a deputada Maria Rosas, do Republicanos de São Paulo, destacou a importância da medida para promover a inclusão.
14: Aprovar essa Política Nacional de Alfabetização Digital, especificamente para as pessoas com deficiência, é um marco para que nós possamos trazer e falar na ação a pessoa com deficiência, dizendo: nós lutamos pela inclusão dos direitos da pessoa com deficiência.
13: Para isso, o projeto prevê a capacitação de professores e gestores, a adaptação dos métodos de ensino e investimento em infraestrutura tecnológica nas escolas, como equipamentos e conexão à internet. A ideia é que a tecnologia deixe de ser um obstáculo e passe a ser uma ferramenta de inclusão, como ressaltou a relatora ao afirmar que a transformação digital precisa considerar as necessidades de todos os estudantes.
14: A transformação digital da educação somente se realiza plenamente quando contempla a diversidade dos estudantes e assegura a eliminação de barreiras que dificultam o acesso à participação e aprendizagem das pessoas com deficiência.
13: A política de educação digital para pessoas com deficiência também estabelece que o desenvolvimento dos alunos e da instituição deverá ser acompanhado bimestralmente. Segundo o autor da proposta, o deputado Carlos Henrique Gaguinho, do União de Tocantins, com mais acesso e preparo, os estudantes com deficiência podem ter mais autonomia nos estudos, mais participação nas atividades escolares e melhores oportunidades no futuro, inclusive no mercado de trabalho. O próximo passo para a aprovação da Política Nacional de Alfabetização Digital das Pessoas com Deficiência será a análise pela Comissão de Finanças e Tributação. Da Rádio Câmara de Brasília, Sofia Peçanha.
11: Educação.
15: Bibo Nunes do PL do Rio Grande do Sul é autor do projeto que proíbe a aprovação automática de alunos não alfabetizados nos 3 primeiros anos do ensino fundamental. O texto altera a Lei de Diretrizes e Bases da Educação Nacional e aguarda análise pela Comissão de Constituição e Justiça.
16: Tem que saber ler e escrever, isso é o mínimo. Escola é para educar, que acima de tudo o objetivo das escolas é a educação. Se não for educação, não tem o menor fundamento. Espero que aprove para o bem da educação no Brasil. Não tem fundamento uma criança no primeiro, segundo, terceiro ano serem aprovados sem saber ler e escrever. Essa é a minha luta para melhorar, de fato, a educação no Brasil.
12: Bibo Nunes acredita que a promoção automática dos alunos serve apenas para melhorar indicadores educacionais. Na avaliação do deputado, a medida desestimula estudantes e professores, cria uma falsa sensação de aprendizado e compromete a qualidade da educação.
11: Justiça.
15: Comissão aprova a proposta que permite até 40 salários mínimos para a retirada de valores a herdeiros. A repórter Júlia Lopes explica a atualização dos valores.
17: A Comissão de Finanças e Tributação da Câmara dos Deputados aprovou um projeto que atualiza para até 40 salários mínimos, o equivalente hoje a R$ 64.840, o valor que poderá ser liberado a herdeiros sem necessidade de inventário em cadernetas de poupança e fundos de investimento. A proposta foi apresentada pelo deputado Celso Russomano, do Republicanos de São Paulo, e altera a lei que trata do pagamento a dependentes ou sucessores de valores não recebidos em vida pelo titular, como restituições do imposto de renda e outros tributos. A regra vale para casos em que não há outros bens sujeitos a inventário. No texto, o autor explica que, nesses casos, os herdeiros costumam utilizar os valores recebidos para cobrir despesas como impostos, custas judiciais e honorários de advogados, entre outros gastos. O relator da proposta, deputado Hildo Roge, do MDB do Maranhão, afirma que a atualização é necessária, porque a legislação atual utiliza como referência a obrigação do Tesouro Nacional, a OTN, que não existe mais, o que gera dificuldades de interpretação.
18: Essa regra já existia, só que como ele estava estipulado, referenciado em cima de um título do governo, que era a antiga OTN, e como a OTN não existe mais, não existia mais a referência de até quanto poderia ser pago de forma imediata para a viúva, ou para o viúvo, ou para o filho. Então isso impedia a evolução e a facilidade e a rapidez da transferência desses recursos de uma conta para a conta do herdeiro. E isso é facilitado agora.
17: Além disso, a proposta altera o Código de Processo Civil para estabelecer que o juiz não poderá negar o pedido de gratuidade da justiça apenas com base na renda de um herdeiro ou na posse de um imóvel. O projeto, que busca atualizar o limite a ser retirado por herdeiros em cadernetas de poupança e outras aplicações no valor até 40 salários mínimos, segue em análise na Comissão de Constituição e Justiça. Da Rádio Câmara de Brasília, Júlia Lopes.
11: Economia.
12: A Câmara aprovou proposta que garante imunidade tributária aos templos religiosos e suas entidades filantrópicas, também sobre tributos incidentes no consumo de bens e serviços. Marcelo Crivella, do Republicanos do Rio de Janeiro, afirma que a medida regulamenta um direito já previsto na Constituição.
19: Essa é a grande, eu diria, notícia para os templos religiosos, é fazer com que a imunidade prevista na Constituição Federal se torne realidade com relação aos tributos que incidem no consumo de bens e de serviços. Essa PEC foi aprovada no plenário com 385 votos favoráveis, 93 votos contrários e 7 abstenções. Portanto, teve ampla maioria.
15: Na opinião de Marcelo Crivella, a medida pode reduzir os custos de igrejas e instituições beneficentes na aquisição de equipamentos e insumos utilizados em atividades religiosas, assistenciais e sociais. A proposta agora será analisada pelo Senado.
11: Eleições.
12: Depois de ser aprovado na Comissão de Constituição e Justiça, o projeto que aumenta o prazo para transferência de domicílio eleitoral está pronto para ser votado pelo plenário da Câmara.
15: A proposta também altera as regras para comprovação de vínculo com a localidade, como informa a repórter Silvia Munhato.
20: A Comissão de Constituição e Justiça da Câmara aprovou o projeto que amplia de 150 para 180 dias antes das eleições o prazo final para o pedido de transferência do domicílio eleitoral. Pelo texto, o tempo de residência mínima no novo município também muda de 3 para 6 meses. A deputada Júlia Zanatta, do PL de Santa Catarina, relatora do texto, foi favorável à mudança.
21: A prática do turismo eleitoral, a transferência fraudulenta de domicílio com fins meramente eleitoreiros, constitui uma burla que corrói a representatividade democrática e a soberania popular em sua dimensão municipal. O voto é o exercício de soberania localizado e a fraude de domicílio rompe o nexo da pertinência essencial entre o eleitor e a comunidade política local, cujos rumos ele pretende definir.
20: A proposta também altera a forma de comprovação de vínculo com a localidade. Será exigida a apresentação de comprovante de residência oficial em nome do eleitor, como contas de água, luz, gás, telefone fixo ou correspondência oficial de órgãos governamentais. A lei atual permite a comprovação por meio de declaração do próprio eleitor ou outros meios que forem considerados convincentes pelo juiz eleitoral. Da Rádio Câmara de Brasília, Silvia Munhato.
11: Desenvolvimento Regional.
12: Rodrigo Hollenberg, do PSB, teme que o empréstimo de 6 bilhões de reais feito pelo governo do Distrito Federal para cobrir o rombo do Banco de Brasília, no caso Master, comprometa a saúde e a educação públicas. Por isso, o deputado acionou a justiça em defesa de crianças e famílias atípicas.
22: Nós, então, oficiamos ao Ministério Público do Distrito Federal e Territórios, solicitando que determine que o governo do Distrito Federal faça concurso para orientadores educacionais para que essas crianças, esses jovens com deficiência, possam ser acolhidos adequadamente na rede pública de educação do Distrito Federal. Do mesmo modo, nós estamos solicitando ao governo do Distrito Federal que realize a contratação de médicos, de enfermeiros, de técnicos de enfermagem, que possam garantir o atendimento a essas famílias.
15: Presidente da Comissão de Defesa dos Direitos das Pessoas com Deficiência, Rodrigo Hollenberg, relata o drama de famílias atípicas sem atendimento adequado e lamenta a falta de concurso para orientadores educacionais no Distrito Federal desde 2017.
11: Previdência.
12: O tempo para a aposentadoria de policiais militares e bombeiros poderá ser reduzido. Uma proposta aprovada pela Câmara permite que os estados e o Distrito Federal editem leis locais para diminuir esse prazo. Confira na reportagem de Maria Neves.
23: Aprovado na Comissão de Constituição e Justiça da Câmara dos Deputados, projeto que reduz o tempo de serviço de policiais e bombeiros militares para ter direito à aposentadoria integral, pode seguir para o Senado. Pela proposta, os estados poderão editar legislação própria para reduzir em até 5 anos o tempo mínimo de exercício na função para receber proventos integrais. O autor do projeto, deputado Júnior Amaral, do PL Mineiro, argumenta que a medida busca trazer justiça para policiais e bombeiros militares que trabalham em condições difíceis e são pouco valorizados.
0: Os profissionais de segurança pública no Brasil já sofrem com falta de retaguarda jurídica, já sofrem com falta de logística adequada para trabalhar, já sofrem com baixos salários. Então, essa questão da previdência é algo mínimo que a gente pode fazer aqui na Câmara dos Deputados para impedir que esses homens e mulheres sejam ainda mais desprestigiados, como infelizmente são historicamente no nosso país.
23: Atualmente, a lei exige 35 anos de serviço para militares receberem a aposentadoria com valor integral. Desse tempo, pelo menos 30 anos devem ser em atividades militares. Com o texto aprovado, o período mínimo de atividade militar poderá cair de 30 para 25 anos. Na regra de transição vigente, militares que ingressaram no cargo há mais tempo, antes de 2020, e ainda não cumprem os requisitos, têm de contar pelo menos 25 anos de serviço militar, mais um pedágio. Eles devem trabalhar mais 4 meses para cada ano que falta. A proposta também permite que os estados reduzam esse tempo de pedágio para 20 anos por lei local. Da Rádio Câmara de Brasília, Maria Neves.
15: Tarcísio Mota, do PSOL do Rio de Janeiro, apresentou projeto que estabelece regras para a aplicação de recursos dos regimes próprios de previdência dos servidores públicos. A proposta busca reduzir os riscos nas aplicações financeiras e aumentar a segurança do dinheiro destinado às aposentadorias.
1: Nós não podemos deixar que os institutos de previdência e os governos apliquem os recursos dos servidores em bancos que não têm condições de garantir a liquidez e garantir a rentabilidade e garantir que esses recursos não serão perdidos. Então, a proposição desse PLP é de que os institutos de previdência de cada município brasileiro e dos estados brasileiros, eles tenham um limite, que 80% dos recursos dos servidores sejam obrigatoriamente aplicados em títulos que estão lastreados no Tesouro Nacional e em bancos públicos que dão garantia de que esse recurso não será perdido. E os demais 20% sejam aplicados em critérios muito rígidos de solidez dessas instituições financeiras.
12: Segundo Tarcísio Mota, a medida evita perdas em aplicações de alto risco e garante maior segurança aos recursos descontados de cada servidor. Ele argumenta ainda que o texto reduz a influência de interesses políticos e financeiros na gestão dos fundos previdenciários dos servidores.
11: Habitação.
15: Padre João, do PT de Minas Gerais, defende a aprovação de projetos que incentivam cooperativas habitacionais a participarem do Minha Casa Minha Vida. Ele avalia que a contribuição dessas entidades pode ampliar o acesso à casa própria com unidades mais acessíveis e de melhor qualidade.
4: Então temos que continuar avançando e avançando também com a nossa relatoria, com o projeto de lei que garanta a autogestão. Ou seja, além da responsabilidade e disposição de estados, do Distrito Federal e municípios, a sociedade civil organizada em forma de entidade ou cooperativa poder não só construir as moradias na forma de autogestão, mas também outros equipamentos importantes para a comunidade.
12: Padre João observa que o déficit habitacional atinge quase 5 milhões e 700 mil famílias no país. Ele afirma que a autogestão dá segurança jurídica a experiências já existentes e permite incluir equipamentos comunitários nos empreendimentos habitacionais.
11: Segurança Pública.
15: A Câmara aprovou proposta que transforma em lei o atendimento a brasileiras no exterior. Saiba mais sobre o assunto na reportagem de Paula Bittar.
5: A Comissão de Constituição e Justiça da Câmara aprovou uma proposta que transforma em lei a política de atendimento a brasileiras que vivem no exterior por meio dos Espaços da Mulher Brasileira. A iniciativa, desenvolvida pelo Ministério das Relações Exteriores em consulados brasileiros, oferece orientação e apoio especializado com prioridade a mulheres em situação de vulnerabilidade. Entre os objetivos da política estão o combate à violência doméstica, a orientação sobre direitos e o apoio à capacitação profissional, ao empreendedorismo feminino e ao aprimoramento educacional. O texto aprovado também prevê que o atendimento poderá contar com profissionais especializados e instituições parceiras em áreas como imigração, direito de família, legislação trabalhista e previdenciária, apoio psicológico e capacitação linguística, educacional e financeira. A proposta estabelece que a implantação dos espaços da mulher brasileira ocorrerá de forma gradual, conforme a avaliação do Itamaraty. A prioridade será dada às localidades onde houver maior necessidade de reforço do atendimento às mulheres, conforme a disponibilidade de orçamento, funcionários e de espaço físico nas repartições consulares. De acordo com dados do Ministério das Relações Exteriores, a rede consular brasileira realizou 1.556 atendimentos a brasileiras vítimas de violência doméstica e de gênero no exterior em 2023. Segundo a relatora na comissão, deputada Maria do Rosário, do PT do Rio Grande do Sul, o projeto garante a segurança jurídica de uma prática que o Itamaraty já desenvolve com sucesso.
3: Os objetivos específicos da criação deste espaço da mulher brasileira é o combate à violência doméstica, é a defesa das imigrantes contra a discriminação e a orientação a elas para a salvaguarda dos seus direitos humanos, é garantir a sua capacitação, o apoio ao empreendedorismo feminino, o apoio ao respeito, o aprimoramento educacional. Então, estas mulheres brasileiras que vivem no exterior passarão a ter um apoio maior dentro dos consulados como mulheres. E esse trabalho, sinceramente, será muito importante para a valorização dessas mulheres e tranquilidade das suas famílias que se encontram aqui no Brasil.
5: O projeto que transforma em lei a política de atendimento a brasileiras que vivem no exterior por meio dos espaços da mulher brasileira já pode ir diretamente para o Senado, a menos que haja recurso para votação antes pelo plenário da Câmara. Da Rádio Câmara de Brasília, Paula Bittar.
11: Meio Ambiente.
12: Delegado Palumbo, do Podemos de São Paulo, é autor de projeto de lei que aumenta a punição para quem maltratar animais. O deputado explica que a proposta eleva a pena máxima de prisão dos atuais 5 para até 12 anos para os condenados por esse tipo de crime.
7: Nós estamos lutando. O meu projeto estipula uma pena de até 12 anos de cadeia. O indivíduo que maltrata um animal tem que ficar encarcerado, de preferência trabalhando para pagar o próprio sustento. É assim que a gente trata criminoso, gente desalmada, que não tem coração, que maltrata os animais. Se esse projeto for aprovado, eu espero que seja, nós estamos lutando para isso, o criminoso que maltratar animal vai ficar 12 anos enjaulado, que é onde ele tem que ficar.
15: Delegado Palumbo argumenta que a legislação atual não consegue manter presos os autores de maus tratos. O parlamentar também destaca sua atuação em defesa da causa animal e cita outras iniciativas apresentadas por ele ao longo da vida pública.
12: Termina agora o Jornal Câmara dos Deputados, produzido pela Rádio Câmara, com trabalhos técnicos de Everson Urani e a apresentação de José Carlos Andrade e Luciana Vieira. Uma boa noite para você.
15: Ótima noite. A Voz do Brasil volta amanhã.
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5: Você sabia?
6: 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O paraíso dos piratas caiu depois que a coroa britânica reprimiu o regime, mas deixou um legado de autonomia improvável e ousadia marítima.
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7: 10 e 2.
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2: 10 e 15.
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4: 10h36.
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4: 11 horas.
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1: 11:16.
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3: 11:33
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1: 11:46.
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4: 11:58.
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3: Meia-noite 31.
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3: 1 e 4.
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1: 1:19.
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2: Alô?
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2: Sim, pois não.
3: Eu queria falar com o Victor, o cantor do Vucu Vucu.
2: Sou eu, pode falar.
3: Aqui é do cabaré. Nasceu um menino e estão dizendo que é seu. O que você pretende fazer?
2: Ah, se for meu, eu assumo.

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2: 1h32.
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concessionária, ele é um carro bem lindo, podia dar pra mim, né? 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
2: 2 e 1.
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0: muito obrigado, viu, bicho? Participação mais do que especial.
1: Obrigado você, Léo. Valeu, grandão. Pelo amor que a gente tiver junto. Vai ser música e latinha na mão.
0: Com fé em Deus. Ah.

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2: 3 horas.
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3: 3h30.
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1: 3:47.
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0: Obrigado, Fred. Obrigado, Gustavo.
1: Muito obrigado, Ed.
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0: Rezemos com devoção a coroa das sete dores da Virgem Maria. Em nome do Pai, do Filho e do Espírito Santo. Amém. Nós vos louvamos e vos bendizemos, Senhor, porque associastes a Virgem Maria à obra da salvação. Contemplamos a vossa dor, ó Maria, para seguir-vos no caminho da fé. Creio em Deus Pai Todo-Poderoso, Criador do céu e da terra, e em Jesus Cristo, seu único Filho, nosso Senhor, que foi concebido pelo poder do Espírito Santo. Nasceu da Virgem Maria, padeceu sob Pôncio Pilatos, foi crucificado, morto e sepultado, desceu à mansão dos mortos, ressuscitou ao terceiro dia, subiu aos céus, está sentado à direita de Deus Pai Todo-Poderoso, de onde há de vir julgar os vivos e os mortos. Creio no Espírito Santo, na Santa Igreja Católica, na comunhão dos santos, na remissão dos pecados, na ressurreição da carne. Amém.
1: Pai nosso que estás no céu, santificado seja o vosso nome. Venha a nós ao vosso reino. Seja feita a vossa vontade, assim na terra como no céu. O pão nosso de cada dia nos dai hoje. Perdoai as nossas ofensas, assim como nós perdoamos a quem nos tenha ofendido. E não nos deixeis cair em tentação, mas livrai-nos do mal. Amém.
2: Ave Maria, cheia de graça, o Senhor é convosco. Bendita sois vós entre as mulheres. Bendito é o fruto em vosso ventre, Jesus. Santa Maria, Mãe de Deus, rogai por nós, os pecadores, agora e na hora da nossa morte. Amém. Ave Maria, cheia de graça, o Senhor é convosco. Bendita sois vós entre as mulheres. Bendito é o fruto em vosso ventre, Jesus. Santa Maria, Mãe de Deus, rogai por nós, os pecadores, agora e na hora da nossa morte. Amém. Ave Maria, cheia de graça, o Senhor é convosco. Bendita sois vós entre as mulheres. Bendito é o fruto em vosso ventre, Jesus. Santa Maria, Mãe de Deus, rogai por nós, os pecadores, agora e na hora da nossa morte. Amém.
3: Contemplamos a memória das dores de Maria. Primeira dor. Maria acolhe com fé a profecia de Simeão. Simeão os abençoou e disse a Maria, sua mãe: eis que este menino está destinado a ser ocasião de queda e elevação de muitos em Israel e sinal de contradição. Quanto a ti, uma espada te transpassará a alma. Lucas capítulo 2, versículos 34 e 35.
1: Pai nosso que estás no céu, santificado seja o vosso nome. Venha a nós ao vosso reino. Seja feita a vossa vontade, assim na terra como no céu. O pão nosso de cada dia nos dai hoje. Perdoai as nossas ofensas, assim como nós perdoamos a quem nos tenha ofendido. E não nos deixeis cair em tentação, mas livrai-nos do mal. Amém.
2: Ave Maria, cheia de graça, o Senhor é convosco. Bendita sois vós entre as mulheres. Bendito é o fruto em vosso ventre, Jesus. Santa Maria, Mãe de Deus, rogai por nós, os pecadores, agora e na hora da nossa morte. Amém. Ave Maria, cheia de graça, o Senhor é convosco. Bendita sois vós entre as mulheres, bendito é o fruto em vosso ventre, Jesus. Santa Maria, Mãe de Deus, rogai por nós, os pecadores, agora e na hora da nossa morte. Amém. Ave Maria, cheia de graça, o Senhor é convosco. Bendita sois vós entre as mulheres, bendito é o fruto em vosso ventre, Jesus. Santa Maria, Mãe de Deus, rogai por nós, os pecadores, agora e na hora da nossa morte. Amém. Ave Maria, cheia de graça, o Senhor é convosco. Bendita sois vós entre as mulheres, bendito é o fruto em vosso ventre, Jesus. Santa Maria, Mãe de Deus, rogai por nós, os pecadores, agora e na hora da nossa morte. Amém. Ave Maria, cheia de graça, o Senhor é convosco. Bendita sois vós entre as mulheres, bendito é o fruto em vosso ventre, Jesus. Santa Maria, Mãe de Deus, rogai por nós, os pecadores, agora e na hora da nossa morte. Amém. Ave Maria, cheia de graça, o Senhor é convosco. Bendita sois vós entre as mulheres, bendito é o fruto em vosso ventre, Jesus. Santa Maria, Mãe de Deus, rogai por nós, os pecadores, agora e na hora da nossa morte. Amém. Ave Maria, cheia de graça, o Senhor é convosco. Bendita sois vós entre as mulheres, bendito é o fruto em vosso ventre, Jesus. Santa Maria, Mãe de Deus, rogai por nós, os pecadores, agora e na hora da nossa morte. Amém.
3: Segunda dor. Maria foge para o Egito com Jesus e José. O anjo do Senhor apareceu em sonho a José e disse: levanta, toma o menino e a mãe, foge para o Egito e fica lá até que te avise, pois Herodes vai procurar o menino para matá-lo. Levantando-se, José tomou o menino e a mãe e partiu para o Egito. Mateus capítulo 2, versículos 13 a 14.
1: Pai nosso que estás no céu, santificado seja o vosso nome. Venha a nós ao vosso reino. Seja feita a vossa vontade, assim na terra como no céu. O pão nosso de cada dia nos dai hoje. Perdoai as nossas ofensas, assim como nós perdoamos a quem nos tenha ofendido. E não nos deixeis cair em tentação, mas livrai-nos do mal. Amém.
2: Ave Maria, cheia de graça, o Senhor é convosco. Bendita sois vós entre as mulheres. Bendito é o fruto em vosso ventre, Jesus. Santa Maria, Mãe de Deus, rogai por nós, os pecadores, agora e na hora da nossa morte. Amém. Ave Maria, cheia de graça, o Senhor é convosco. Bendita sois vós entre as mulheres. Bendito é o fruto em vosso ventre, Jesus. Santa Maria, Mãe de Deus, rogai por nós, os pecadores, agora e na hora da nossa morte. Amém. Ave Maria, cheia de graça, o Senhor é convosco. Bendita sois vós entre as mulheres. Bendito é o fruto em vosso ventre, Jesus. Santa Maria, Mãe de Deus, rogai por nós, os pecadores, agora e na hora da nossa morte. Amém. Ave Maria, cheia de graça, o Senhor é convosco. Bendita sois vós entre as mulheres. Bendito é o fruto em vosso ventre, Jesus. Santa Maria, Mãe de Deus, rogai por nós, os pecadores, agora e na hora da nossa morte. Amém. Ave Maria, cheia de graça, o Senhor é convosco. Bendita sois vós entre as mulheres. Bendito é o fruto em vosso ventre, Jesus. Santa Maria, Mãe de Deus, rogai por nós, os pecadores, agora e na hora da nossa morte. Amém. Ave Maria, cheia de graça, o Senhor é convosco. Bendita sois vós entre as mulheres. Bendito é o fruto em vosso ventre, Jesus. Santa Maria, Mãe de Deus, rogai por nós, os pecadores, agora e na hora da nossa morte. Amém. Ave Maria, cheia de graça, o Senhor é convosco. Bendita sois vós entre as mulheres. Bendito é o fruto em vosso ventre, Jesus. Santa Maria, Mãe de Deus, rogai por nós, os pecadores, agora e na hora da nossa morte. Amém.
3: Terceira dor. Maria procura Jesus perdido em Jerusalém. Acabados os dias da festa de Páscoa, quando voltaram, o menino Jesus ficou em Jerusalém sem que os pais o percebessem. Pensando que estivesse na caravana, andaram a caminho de um dia e o procuraram entre parentes e conhecidos, e não o acharam. Voltaram a Jerusalém à procura dele. Lucas capítulo 2, versículo 43 a 45.
1: Pai nosso que estás no céu, santificado seja o vosso nome. Venha a nós ao vosso reino. Seja feita a vossa vontade, assim na terra como no céu. O pão nosso de cada dia nos dai hoje. Perdoai as nossas ofensas, assim como nós perdoamos a quem nos tenha ofendido. E não nos deixeis cair em tentação, mas livrai-nos do mal. Amém.
2: Ave Maria, cheia de graça, o Senhor é convosco. Bendita sois vós entre as mulheres. Bendito é o fruto em vosso ventre, Jesus. Santa Maria, Mãe de Deus, rogai por nós, os pecadores, agora e na hora da nossa morte. Amém. Ave Maria, cheia de graça, o Senhor é convosco. Bendita sois vós entre as mulheres. Bendito é o fruto em vosso ventre, Jesus. Santa Maria, Mãe de Deus, rogai por nós, os pecadores, agora e na hora da nossa morte. Amém. Ave Maria, cheia de graça, o Senhor é convosco. Bendita sois vós entre as mulheres. Bendito é o fruto em vosso ventre, Jesus. Santa Maria, Mãe de Deus, rogai por nós, os pecadores, agora e na hora da nossa morte. Amém. Ave Maria, cheia de graça, o Senhor é convosco. Bendita sois vós entre as mulheres. Bendito é o fruto em vosso ventre, Jesus. Santa Maria, Mãe de Deus, rogai por nós, os pecadores, agora e na hora da nossa morte. Amém. Ave Maria, cheia de graça, o Senhor é convosco. Bendita sois vós entre as mulheres. Bendito é o fruto em vosso ventre, Jesus. Santa Maria, Mãe de Deus, rogai por nós, os pecadores, agora e na hora da nossa morte. Amém. Ave Maria, cheia de graça, o Senhor é convosco. Bendita sois vós entre as mulheres. Bendito é o fruto em vosso ventre, Jesus. Santa Maria, Mãe de Deus, rogai por nós, os pecadores, agora e na hora da nossa morte. Amém. Ave Maria, cheia de graça, o Senhor é convosco. Bendita sois vós entre as mulheres. Bendito é o fruto em vosso ventre, Jesus. Santa Maria, Mãe de Deus, rogai por nós, os pecadores, agora e na hora da nossa morte. Amém.
3: Quarta dor. Maria encontra-se com Jesus a caminho do Calvário. Ao conduzir Jesus, lançaram-lhe mão de um certo Simão de Cirene, que vinha do campo, e o encarregaram de levar a cruz atrás de Jesus. Seguia-o grande multidão de povo e de mulheres que batiam no peito e o lamentavam. Lucas capítulo 23 a 26 e 27.
1: Pai nosso que estás no céu, santificado seja o vosso nome. Venha a nós ao vosso reino. seja feita a vossa vontade, assim na terra como no céu. O pão nosso de cada dia nos dai hoje. Perdoai as nossas ofensas, assim como nós perdoamos a quem nos tenha ofendido. E não nos deixeis cair em tentação, mas livrai-nos do mal. Amém.
2: Ave Maria, cheia de graça, o Senhor é convosco. Bendita sois vós entre as mulheres. Bendito é o fruto em vosso ventre, Jesus. Santa Maria, Mãe de Deus, rogai por nós, os pecadores, agora e na hora da nossa morte. Amém. Ave Maria, cheia de graça, o Senhor é convosco. Bendita sois vós entre as mulheres. Bendito é o fruto em vosso ventre, Jesus. Santa Maria, Mãe de Deus, rogai por nós, os pecadores, agora e na hora da nossa morte. Amém. Ave Maria, cheia de graça, o Senhor é convosco. Bendita sois vós entre as mulheres. Bendito é o fruto em vosso ventre, Jesus. Santa Maria, Mãe de Deus, rogai por nós, os pecadores, agora e na hora da nossa morte. Amém. Ave Maria, cheia de graça, o Senhor é convosco. Bendita sois vós entre as mulheres. Bendito é o fruto em vosso ventre, Jesus. Santa Maria, Mãe de Deus, rogai por nós, os pecadores, agora e na hora da nossa morte. Amém. Ave Maria, cheia de graça, o Senhor é convosco. Bendita sois vós entre as mulheres. Bendito é o fruto em vosso ventre, Jesus. Santa Maria, Mãe de Deus, rogai por nós, os pecadores, agora e na hora da nossa morte. Amém. Ave Maria, cheia de graça, o Senhor é convosco. Bendita sois vós entre as mulheres. Bendito é o fruto em vosso ventre, Jesus. Santa Maria, Mãe de Deus, rogai por nós, os pecadores, agora e na hora da nossa morte. Amém. Ave Maria, cheia de graça, o Senhor é convosco. Bendita sois vós entre as mulheres. Bendito é o fruto em vosso ventre, Jesus. Santa Maria, Mãe de Deus, rogai por nós, os pecadores, agora e na hora da nossa morte. Amém.
3: Quinta dor. Maria permanece junto à cruz do seu filho. Junto à cruz de Jesus estavam de pé sua mãe, a irmã de sua mãe, Maria de Cleófas e Maria Madalena. Vendo a mãe e perto dela, o discípulo a quem amava disse para Jesus, a mãe, mulher, eis aí o teu filho. Depois disse para o discípulo, eis aí a tua mãe. João, capítulo 19, 15 a 27.
1: Pai nosso que estás no céu, santificado seja o vosso nome. Venha a nós ao vosso reino. Seja feita a vossa vontade, assim na terra como no céu. O pão nosso de cada dia nos dai hoje. Perdoai as nossas ofensas, assim como nós perdoamos a quem nos tenha ofendido. E não nos deixeis cair em tentação, mas livrai-nos do mal. Amém.
2: Ave Maria, cheia de graça, o Senhor é convosco. Bendita sois vós entre as mulheres. Bendito é o fruto em vosso ventre, Jesus. Santa Maria, Mãe de Deus, rogai por nós, os pecadores, agora e na hora da nossa morte. Amém. Ave Maria, cheia de graça, o Senhor é convosco. Bendita sois vós entre as mulheres. Bendito é o fruto em vosso ventre, Jesus. Santa Maria, Mãe de Deus, rogai por nós, os pecadores, agora e na hora da nossa morte. Amém. Ave Maria, cheia de graça, o Senhor é convosco. Bendita sois vós entre as mulheres. Bendito é o fruto em vosso ventre, Jesus. Santa Maria, Mãe de Deus, rogai por nós, os pecadores, agora e na hora da nossa morte. Amém. Ave Maria, cheia de graça, o Senhor é convosco. Bendita sois vós entre as mulheres. Bendito é o fruto em vosso ventre, Jesus. Santa Maria, Mãe de Deus, rogai por nós, os pecadores, agora e na hora da nossa morte. Amém. Ave Maria, cheia de graça, o Senhor é convosco. Bendita sois vós entre as mulheres. Bendito é o fruto em vosso ventre, Jesus. Santa Maria, Mãe de Deus, rogai por nós, os pecadores, agora e na hora da nossa morte. Amém. Ave Maria, cheia de graça, o Senhor é convosco. Bendita sois vós entre as mulheres. Bendito é o fruto em vosso ventre, Jesus. Santa Maria, Mãe de Deus, rogai por nós, os pecadores, agora e na hora da nossa morte. Amém. Ave Maria, cheia de graça, o Senhor é convosco. Bendita sois vós entre as mulheres. Bendito é o fruto em vosso ventre, Jesus. Santa Maria, Mãe de Deus, rogai por nós, os pecadores, agora e na hora da nossa morte. Amém.
3: Sexta dor. Maria recebe nos braços o corpo de Jesus deposto da cruz. Chegada a tarde, porque era dia da preparação, isto é, a véspera de sábado, veio José de Arimateia, entrou decidido na casa de Pilatos e pediu o corpo de Jesus. Pilatos, então, deu o cadáver a José, que o retirou da cruz. Mateus 15 a 42.
1: Pai nosso que estás no céu, santificado seja o vosso nome. Venha a nós ao vosso reino. Seja seja feita a vossa vontade, assim na terra como no céu. O pão nosso de cada dia nos dai hoje. Perdoai as nossas ofensas, assim como nós perdoamos a quem nos tenha ofendido. E não nos deixeis cair em tentação, mas livrai-nos do mal. Amém.
2: Ave Maria, cheia de graça, o Senhor é convosco. Bendita sois vós entre as mulheres. Bendito é o fruto em vosso ventre, Jesus. Santa Maria, Mãe de Deus, rogai por nós, os pecadores, agora e na hora da nossa morte. Amém. Ave Maria, cheia de graça, o Senhor é convosco. Bendita sois vós entre as mulheres, bendito é o fruto em vosso ventre, Jesus. Santa Maria, Mãe de Deus, rogai por nós, os pecadores, agora e na hora da nossa morte. Amém. Ave Maria, cheia de graça, o Senhor é convosco. Bendita sois vós entre as mulheres, bendito é o fruto em vosso ventre, Jesus. Santa Maria, Mãe de Deus, rogai por nós, os pecadores, agora e na hora da nossa morte. Amém. Ave Maria, cheia de graça, o Senhor é convosco. Bendita sois vós entre as mulheres, bendito é o fruto em vosso ventre, Jesus. Santa Maria, Mãe de Deus, rogai por nós, os pecadores, agora e na hora da nossa morte. Amém. Ave Maria, cheia de graça, o Senhor é convosco. Bendita sois vós entre as mulheres, bendito é o fruto em vosso ventre, Jesus. Santa Maria, Mãe de Deus, rogai por nós, os pecadores, agora e na hora da nossa morte. Amém. Ave Maria, cheia de graça, o Senhor é convosco. Bendita sois vós entre as mulheres, bendito é o fruto em vosso ventre, Jesus. Santa Maria, Mãe de Deus, rogai por nós, os pecadores, agora e na hora da nossa morte. Amém. Ave Maria, cheia de graça, o Senhor é convosco. Bendita sois vós entre as mulheres, bendito é o fruto em vosso ventre, Jesus. Santa Maria, Mãe de Deus, rogai por nós, os pecadores, agora e na hora da nossa morte. Amém.
3: Sétima dor. Maria leva ao sepulcro o corpo de Jesus à espera da ressurreição. Os discípulos tiraram o corpo de Jesus e envolveram em faixas de linho, com aromas, conforme era o costume de sepultar os judeus. Havia perto do local onde fica crucificado um jardim. E no jardim, um sepulcro novo, onde ninguém ainda fora depositado. Foi ali que puseram Jesus. João, versículo 9, capítulos 40 a 42.
1: Pai nosso que estás no céu, santificado seja o vosso nome. Venha a nós, ao vosso reino. Seja feita a vossa vontade, assim na terra como no céu. O pão nosso de cada dia nos dai hoje. Perdoai as nossas ofensas, assim como nós perdoamos a quem nos tenha ofendido. E não nos deixeis cair em tentação, mas livrai-nos do mal. Amém.
2: Ave Maria, cheia de graça, o Senhor é convosco. Bendita sois vós entre as mulheres. Bendito é o fruto em vosso ventre, Jesus. Santa Maria, Mãe de Deus, rogai por nós, os pecadores, agora e na hora da nossa morte. Amém. Ave Maria, cheia de graça, o Senhor é convosco. Bendita sois vós entre as mulheres, bendito é o fruto em vosso ventre, Jesus. Santa Maria, Mãe de Deus, rogai por nós, os pecadores, agora e na hora da nossa morte. Amém. Ave Maria, cheia de graça, o Senhor é convosco. Bendita sois vós entre as mulheres, bendito é o fruto em vosso ventre, Jesus. Santa Maria, Mãe de Deus, rogai por nós, os pecadores, agora e na hora da nossa morte. Amém. Ave Maria, cheia de graça, o Senhor é convosco. Bendita sois vós entre as mulheres, bendito é o fruto em vosso ventre, Jesus. Santa Maria, Mãe de Deus, rogai por nós, os pecadores, agora e na hora da nossa morte. Amém. Ave Maria, cheia de graça, o Senhor é convosco. Bendita sois vós entre as mulheres, bendito é o fruto em vosso ventre, Jesus. Santa Maria, Mãe de Deus, rogai por nós, os pecadores, agora e na hora da nossa morte. Amém. Ave Maria, cheia de graça, o Senhor é convosco. Bendita sois vós entre as mulheres, bendito é o fruto em vosso ventre, Jesus. Santa Maria, Mãe de Deus, rogai por nós, os pecadores, agora e na hora da nossa morte. Amém. Ave Maria, cheia de graça, o Senhor é convosco. Bendita sois vós entre as mulheres, bendito é o fruto em vosso ventre, Jesus. Santa Maria, Mãe de Deus, rogai por nós, os pecadores, agora e na hora da nossa morte. Amém.
0: Oração final. Nós vos louvamos, Santa Maria, Mãe fiel junto à cruz do Filho. Bendita sois vós, Rainha dos Mártires, associada à paixão de Cristo. Vós tornastes nossa mãe, sinal de esperança em nosso caminho. Amém. Ladainha de Nossa Senhora das Dores, Senhor, tende piedade de nós. Senhor, tende piedade de nós. Cristo, tende piedade de nós. Cristo, tende piedade de nós. Jesus Cristo, ouvi-nos. Jesus Cristo, atendei-nos. Deus Pai, que estás no céu, tende piedade de nós. Deus Filho, Redentor do mundo, tende piedade de nós. Espírito Santo, Paráclito, tende piedade de nós. Trindade Santa, que sois um só Deus, tende piedade de nós. Mãe de Jesus crucificado, rogai por nós. Mãe do coração transpassado, rogai por nós. Mãe do Cristo Redentor, rogai por nós. Mãe dos discípulos de Jesus, rogai por nós. Mãe dos redimidos, rogai por nós. Mãe dos viventes, rogai por nós. Virgem obediente, rogai por nós. Virgem oferente, rogai por nós. Virgem fiel, rogai por nós. Virgem do silêncio, rogai por nós. Virgem da espera, rogai por nós. Virgem da Páscoa, rogai por nós. Virgem da Ressurreição, rogai por nós. Mulher que sofreu o exílio, rogai por nós. Mulher forte, rogai por nós. Mulher corajosa, rogai por nós. Mulher do sofrimento, rogai por nós. Mulher da nova aliança, rogai por nós. Mulher da esperança, rogai por nós. Nova Eva, rogai por nós. Cooperadora na salvação, rogai por nós. Serva da reconciliação, rogai por nós. Defesa dos inocentes, rogai por nós. Coragem dos perseguidos, rogai por nós. Fortaleza dos oprimidos, rogai por nós. Esperança dos pecadores, rogai por nós. Consolação dos aflitos, rogai por nós. Refúgio dos marginalizados, rogai por nós. Conforto dos exilados, rogai por nós. Sustento dos fracos, rogai por nós. Alívio dos enfermos, rogai por nós. Cordeiro de Deus, que tirais os pecados do mundo, perdoai-nos, Senhor. Cordeiro de Deus, que tirais o pecado do mundo, ouvi-nos, Senhor. Cordeiro de Deus, que tirais o pecado do mundo, tende piedade de nós. Oremos. Ó Deus, quisestes que a vida da Virgem Maria fosse marcada pelo mistério da dor. Concedei-nos, vos pedimos, percorrer a seu lado o caminho da fé e unir nossos sofrimentos à paixão de Cristo para nos tornarmos instrumentos de graça e salvação. Protege-nos, Santa Maria e Benigna, e nos acompanhe pelos caminhos da vida. Amém.

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3: Em Turvo, 5 horas 21 minutos e meio.
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2: Temperatura.
3: Na cidade de Turvo, 10 graus.
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Oi, alô minha gente, alô companheiros. E para comandar no, opa, uma hora de boa música, sucesso sertanejo pela Imigrantes, estarei com você, trazendo vozes encantadoras, o sucesso e a alegria no seu coração. Alô, minha gente, como é que estão? Tudo bem? Tudo legal? Estão aí acompanhando o programa? Nosso carinho, nosso muito obrigado, bom dia família, bom dia gente amiga, companheiros e companheiras. Programa para hoje, sexta-feira chegou. É dia 24 de julho, 10 graus e a temperatura, oh, coisa boa. Tá aí, um abraço, minha gente, como é bom estar aí no aconchego da família sertaneja. É o povão que desperta na madrugada aí, a primeira coisa, ligar o seu radinho na sintonia 94.1, a sintonia da emoção, da alegria, do show, do encontro de todas as manhãs. Apresentação de Edson Cardoso, seu companheiro da madrugada. Beleza, minha gente, que bom, tá algumas nuvens, tá algumas estrelas, o tempo tá bom na região sul catarinense. 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Beleza, minha gente, que bom. Como é bom estar aí na sua casa com a sua permissão. Você acompanhando, está acompanhando já a programação, mais cedo também, né? Tivemos aí momento de oração, sete dores de Nossa Senhora. E agora, chegando o programa Alvorada Sertaneja, com muita música escolhida com carinho para você. Zé Fortuna e Pitangueira, lembrança. Zezé de Camargo e Luciano, entre ele e eu e os serranos. Bolicho do tio Candinho. Obrigado, minha gente. Um abraço, bom dia. 5 horas, mais 30 minutos pontualmente.

0: Enquanto fazíamos os preparativos finais, hoje à tarde aqui para a gravação do nosso grande DVD,
1: sim,
0: ao vivo na Expo Inter, me sopraram ali dizendo que estaria aqui essa noite, e aliás eu vou querer ouvir o grito daí, mas estaria aqui essa noite conosco para cantar o maior coral do Rio Grande.
1: Bonito,
0: nossa
1: bonito.
0: Senhora.
1: Bonito.
0: Para confirmar, vamos de novo. O maior coral do Brasil. Eu vou mais longe. O maior coral do mundo. Música para os nossos ouvidos, Maestro Kiko.
1: Vamos ouvi-los, então. Coral maior tem que cantar e tem que cantar afinado. Vamos lá, moçada, vem daí.
2: Churrasco bom, chimarrão.
1: Nossa. Mais uma vez que tá bonito.
2: Churrasco bom, chimarrão.
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Beleza, minha gente? O que é bom tá no som da Imigrantes, no show da madrugada bem sertaneja. Alô, alô, alô, você que tá ligando o radinho agora, obrigado, povão. Obrigado aí pela sintonia, companhia na programação da Imigrantes FM de segunda a sexta-feira. Tô mandando um abraço aí pro Carlos Luiz Manente, o NECA, Linha Acontece, acompanhando o programa. O casal Antenor Manente, o Chico Manente e a Zenaide, né? De Linha Acontece. Obrigado aí pela sintonia na programação da Imigrantes FM. Tô mandando também um alô para Darcy Fernandes, o esposo. Nadir, de Boa Vicinha. O Claricino Becker, Cidade Alta Turbo. É o povão, gente amiga, que desperta na madrugada acompanhando aí a programação da Imigrantes FM. Gente, um abraço. E nós vamos seguindo, trazendo agora Peão Carreiro e Zé Paulo, Porta do Mundo. Depois vem a música italiana, Família Italiana, homenageada também no nosso programa. Obrigado pela sintonia, bom dia. E os Mateadores, Flor de Rodeio. Um abraço, obrigado, bom dia, gente amiga em toda a região.

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3: Um minuto para as 6 horas.
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2: Temperatura.
3: Muito bem, temperatura em Turvo, 11 graus.
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Beleza, minha gente? Opa, olha a hora, 6 horas mais 30 segundos. Mandando um abraço aí pro Paulo Sérgio Souza, esposa Leonir Turvo. É o povão, gente amiga, que desperta na madrugada acompanhando nosso programa. Mandando um abraço lá pro Vino dos Santos Sombrio, a família, obrigado aí pela companhia. Nossos amigos aí em toda a região, sempre prestigiando, nos dando alegria e sintonia na nossa programação da madrugada. Pirilampi Saracurã, Travessia do Araguaia, Banda Real e Paraná, ela já estava no meu travesseiro, e o trio Parada Dura, Brinco de Ouro. Essa melodia, Brinco de Ouro, vai lá pro Antônio Vidal e a Silvana, a esposa, estão aí acompanhando o programa na Boa Vistinha, o filho Daniel também. Obrigado aí, ô Antônio Vidal, obrigado aí pela sintonia. Mandando um abraço aí também pro Paraná, ali na Vila São Brás. Os parentes, amigos também. Ô, tá aí, Vidal, um abraço, obrigado aí pela sintonia. Tá aqui então, Pirilampi Saracurã, Travessia do Araguaia, Banda Real, ela já estava no meu travesseiro, e o trio Parada Dura, Brinco de Ouro. Um abraço, obrigado, bom dia, amigos em toda a região.

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Bem, agora estamos com 6h14. Tô mandando a próxima música aí pra Soninha. Sônia Pitt, tá de rádio ligado, tomando um cafezinho. Sônia, obrigado aí pela sintonia. Pra ela, pra Suzy, o Enio, o Saulo, a Nani também. Ô, oh, coisa boa. Um abraço aí, obrigado pela sintonia. Ela pediu para ouvir Rick Renner, Escuta de Vagalumes. E depois tem o pedido da Dilma no Ermo. A Dilma está pedindo uma música para a neta Stephanie, que hoje está completando 18 anos. Que legal, né? Parabéns, Stephanie, saúde, né? E reside lá na Operária. Tá bom, a gente agradece, manda aquele alô. Obrigado aí pela sintonia. Ela pediu, vai ouvir Porca Véia Morena Luxuosa. Rick Renner, então, e depois o Porca Véia. Bom dia, amigos ouvintes.

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2: Condições do tempo.
3: Condições do tempo, tempo encoberto na região sul.
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3: 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Estou mandando um abraço pro pessoal da panificadora Vanessa. Um abraço lá pro Luizinho, a Norma, a Vanessa, o Lamartine, é o Tine. Oh, tá aí toda a equipe também, né? Panificadora Vanessa aqui na cidade de Turvo. 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Beleza, minha gente? Muito obrigado à família, amigos, companheiros em toda a região. Eu tô mandando um abraço ao Zeferino Dandolini e à esposa Aldina. É, o casal completa amanhã, dia 25, 51 anos de casado. Oh, coisa boa. Parabéns, saúde ao casal Zeferino Dandolini, à Aldina. Parabéns, saúde ao casal, toda a família, né? Amanhã, então, amanhã, dia 25, 51 anos de casado. Legal. Grandes amigos, companheiros da programação da Imigrantes FM. E ele pediu, vai ouvir a música A Filha do Caminhoneiro, na sequência da programação da Imigrantes FM 94.1. Alô, o Zeferino Aldina, obrigado aí pela companhia na programação da Imigrantes FM. Bom dia.
6: Filha de um caminhoneiro, uma história real que aconteceu na cidade de Castelo, no estado do Espírito Santo. E pra contar essa melodia, eu, Denis Gerais, convido meu amigo Flávio Moreno, o mais apaixonado da Bahia.
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legal, minha gente. Que bom, tá aí. Um abraço à família, amigos, companheiros. Chegamos no final do programa Alvorada Sertaneja para hoje, uma sexta-feira. Amanhã, final de semana.

0: bom dia e até segunda-feira, às 5h30 da madrugada, no nosso encontro legal de todas as manhãs. Bom dia!
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0: Agora 6:39. Com Frei João, mensagem libertadora. Alô, João? Frei João, bom dia.
1: Alô, bom dia, Sr. Edson, tudo bem?
0: Bom dia.
1: Bom dia também a todos os nossos irmãos ouvintes que participam conosco do nosso programa Mensagem Libertadora, o nosso louvor da manhã. Hoje, sexta-feira, da 16ª semana do Tempo Comum. Vamos iniciar a nosso programa com a oração do Ângelus, em nome do Pai, do Filho e do Espírito Santo.
0: Amém.
1: O anjo do Senhor anunciou a Maria.
0: E ela concebeu do Espírito Santo.
1: Ave Maria, cheia de graça, o Senhor é convosco. Bendita sois vós entre as mulheres. E bendito é o fruto do vosso ventre, Jesus.
0: Santa Maria, Mãe de Deus, rogai por nós, pecadores, agora e na hora de nossa morte. Amém.
1: Eis aqui a serva do Senhor.
0: Faça-se em mim segundo a sua palavra.
1: Ave Maria, cheia de graça, o Senhor é convosco, bendita sois vós entre as mulheres, e bendito é o fruto do vosso ventre, Jesus.
0: Santa Maria, Mãe de Deus, rogai por nós, pecadores, agora e na hora de nossa morte. Amém.
1: E o Verbo Divino se fez carne
0: e habitou entre nós.
1: Ave Maria, cheia de graça, o Senhor é convosco, bendita sois vós entre as mulheres, e bendito é o fruto do vosso ventre, Jesus.
0: Santa Maria, Mãe de Deus, rogai por nós, pecadores, agora e na hora de nossa morte. Amém.
1: Rogai por nós, Santa Mãe de Deus,
0: para que sejamos dignos das promessas de Cristo.
1: Oremos. Derramai, Senhor, a vossa graça em nossas almas, a fim de que nós, que pela anunciação do anjo, viemos ao conhecimento da encarnação do vosso Filho Jesus Cristo, cheguemos por sua paixão e morte à glória da ressurreição.

0: pelo mesmo Cristo Senhor nosso.
1: Amém. Frei, temos alguns pedidos de bênção. Bênção para o casal Antônio Vidal e a Silvana, o filho Daniel, família, os parentes, aí para o Paraná também, a todos que acompanham o programa. Também a Dilma, no Ermo, está pedindo bênção para a neta Stephanie, que hoje está completando 18 anos, reside na Operária. Bênção, saúde para ela. Ainda, pessoal da a Vanessa, o Lamartine Chiottini, o esposo, ainda a Norma, o Luizinho, estão aí acompanhando o programa, bênção, saúde para eles. E temos também aqui para a Soninha, a Sônia Pitt, para a Suzy, o Enio, o Saulo, a Nani. E temos também bênção, saúde para o casal Zeferino Dandolini e a esposa Aldina, que dia 25 amanhã completa 56 anos de casados. E bênção, saúde a eles, né, o casal Zeferino Dandolini e a Aldina, e toda a sua família, parabenizando pelo aniversário de casamento amanhã, 56 anos.
0: Vamos abençoar todos esses nossos irmãos, esses pedidos que solicitaram bênção, sintam abençoados, oremos. O Senhor te abençoe e te guarde, o Senhor faça resplandecer o seu rosto sobre ti e te conceda a graça, o Senhor volte para ti o seu rosto e te dê a paz. Por Cristo nosso Senhor.
1: Amém.

0: Meus irmãos e minhas irmãs, vamos proclamar o nosso Santo Evangelho deste dia de hoje, desta sexta-feira, da 16ª semana do Tempo Comum. O Senhor esteja convosco.
1: Ele está no meio de nós.
0: Proclamação do Evangelho de nosso Senhor Jesus Cristo, segundo São Mateus.
1: Glória a vós, Senhor.
0: Naquele tempo, disse Jesus aos seus discípulos: ouvi a parábola do semeador. Todo aquele que ouve a palavra do reino e não a compreende, vem o maligno e rouba o que foi semeado em seu coração. Este é o que foi semeado à beira do caminho. A semente que caiu em terreno pedregoso é aquele que ouve a palavra e logo a recebe com alegria. Mas eles não têm raiz em si mesmo, é de momento. Quando chega o sofrimento ou a perseguição por causa da palavra, ele desiste logo. A semente que caiu no meio dos espinhos é aquele que ouve a palavra, mas as preocupações do mundo e a ilusão da riqueza sufocam a palavra e ele não dá fruto. A semente que caiu em terra boa é aquele que ouve a palavra e a compreende. Esse produz fruto. Um dá 100, outro 60, outro 30. Palavra da salvação.
1: Glória a vós, Senhora.

0: Meus irmãos e minhas irmãs, hoje retomamos, neste dia, hoje retomamos uma explicação da parábola do semeador. Uma parábola muito conhecida, uma parábola assim que Jesus contou, utilizando as histórias da vida daquele tempo. E ele explica este sentido da parábola, daquele que recebe. O povo da época de Jesus estava se escutando com muita atenção o que ele dizia, o que ele falava. Ele na barca, sentado, era nessa posição que os mestres ensinavam, sentados. E Jesus foi considerado assim o mestre da lei, que sabia interpretar muito bem. O povo à beira-mar ouvindo. E Jesus contando a parábola dos terrenos, ou do semeador. O semeador saiu semeando a sua semente, e ela caiu em quatro tipos de terrenos diferentes. Quatro, claro, para falar de todos os terrenos que recebem a semente. Quatro é o número de uma totalidade. Os quatro pontos cardeais, ou seja, o mundo que recebe a palavra, e como que esse mundo recebe a palavra do Senhor. Uma parte caiu à beira do caminho, outro num terreno pedregoso, outro no meio dos espinhos e outro num terreno boa, a terra muito boa. Uma história como essa, todo mundo naquela época podia entender. Grande parte dos seus ouvintes eram agricultores e plantar era com eles, eram profissionais no plantio. Será que eles entendiam o significado da parábola? Com certeza. Algumas coisas entendiam, mas depois, conversando entre eles, certamente vinham muitas outras ideias. E a parábola é assim. Não tem um único significado. Não é um enunciado de uma verdade já pronta, definida. É uma chave de leitura para o entendimento de uma coisa maior, mais profunda, que está acontecendo. E o que está acontecendo é a pregação do Evangelho, a boa notícia. Ontem e hoje a palavra está sendo semeada. E as pessoas, como cada um de nós, recebem a palavra em situações diferentes. Umas com o terreno à beira do caminho, outras com o terreno pedregoso, alguém com o terreno cheio de espinhos, e também outros que recebem num terreno muito bom. Só aí vai prosperar a palavra semeada. Podemos imaginar essa parte do terreno de espinhos. Quantas plantas estariam nesse terreno? Vamos pensar um pouco. Cactos, cardos, erva daninha, esporão, unha de gato, etc. Coitada da semente cair num terreno desse. Não vai para frente. Pode até nascer, brotar, mas vai ser sufocada pelos espinhos. Não dará fruto. E olha o que Jesus explicou. A semente que caiu no meio dos espinhos é aquele que ouve a palavra, mas as preocupações do mundo e a ilusão da riqueza sufocam a palavra. Ele não dá fruto. Então, esses espinhos também têm nome. As preocupações do mundo, a ilusão da riqueza. O que poderiam ser preocupações do mundo? Bem, podemos pensar em algumas coisas, né? A vaidade, a ostentação, já acreditar numa opinião e informação hoje pelas redes sociais pode também sufocar, distrair. Veja a questão da ganância, o apego ao dinheiro, a tentação do luxo, a discriminação das pessoas, dos pobres. O certo é que realizar a palavra, isto é, viver a palavra que nós recebemos, pode nos custar e nos pedir renúncia, nos indicar novas atitudes. O terreno que somos nós, cada um de nós, e poderíamos pensar e refletir assim, não? É que precisa se abrir essa palavra. Tem também aí à beira do caminho, os pássaros comeram. A gente olha aí pelos nossos campos, cheio de pássaros e aves que vão comendo bichinhos e podem comer a semente também. Vamos pensar aí, no meio das pedras. Muita alegria, é muito bonita a palavra, mas de repente não tem raiz. Ela cresce, mas também não tem raiz. Vem o sol e seca. Então, receber a palavra. O terreno tem que ser muito bom, um coração convertido, ou sempre num caminho de conversão. Né? A conversão é de todos os dias. Se não vos converterdes, não entrarão no reino dos céus. Ou seja, se não tem conversão, a palavra não vai iluminar. Não permitamos que o ritmo dos nossos dias, vamos rezar as nossas preocupações, vamos entregá-las ao Senhor na Eucaristia. As distrações, né? A ilusão dos bens. Então, tem muitas situações que podem sufocar o dinamismo do crescimento da palavra. Muitas situações podem sufocar a palavra que eu recebo cada dia e não deixá-la crescer. Então, peçamos ao Senhor que nos ilumine para que tenhamos um coração bom, um coração muito bom. Um coração adubado pela oração, pela conversão, pelas obras de misericórdia, para que a palavra, ao chegar em minha vida e em nossas vidas, ela possa produzir bons frutos para o encontro com Jesus Cristo. Glória ao Pai, ao Filho e ao Espírito Santo.
1: Como era no princípio, agora e sempre. Amém.

0: Meus irmãos e minhas irmãs, não vamos recordar os compromissos de hoje e de amanhã. Hoje, sexta-feira, teremos missa aqui no seminário, às 18 horas e 19 horas na Igreja Matriz. Amanhã, 18 horas, missa no seminário, 19 horas, missa na Comunidade São Luís e 19 horas, missa na Matriz. Eu só queria recordar a missa do Frei Egídio amanhã. Então, todo dia 25 de cada mês, nós rezamos a missa em memória do Frei Egídio, para que ele possa entrar num processo profundo de beatificação. A sua santidade, ele é o patrono dos agricultores familiares. Então, meu irmão e minha irmã, você é agricultor, agricultora, nós temos um santo protetor. Santo ainda não. Mais um caminho de santidade, que é o Frei Egídio. Também então, venha rezar conosco amanhã, às 17 horas, vamos rezar a coroa em sua honra, e às 18 horas, a missa, fazendo memória do nosso querido Frei Egídio, que muitos de vocês conheceram. Então, vamos abençoar a nossa água para o dia de hoje. Oremos. Senhor Deus Todo-Poderoso, fonte e origem de toda a vida, abençoe esta água que vamos usar confiantes para implorar o perdão dos nossos pecados e alcançar o perdão da vossa graça contra toda doença e cilada do inimigo. Concedei, ó Deus, que por vossa misericórdia jorrem sempre para nós as águas da salvação, a fim de nos aproximarmos de vós com o coração puro e evitarmos todo o perigo do corpo e da alma. Nós vos pedimos, ó Deus, que todos os que dela tomarem e todos os lugares por ela tocados sejam purificados e marcados com a vossa presença. Por Cristo nosso Senhor.
1: Amém.
0: Então vamos suplicar a bênção do Senhor, invocando a proteção da Virgem Maria, Nossa Senhora da Oração. O Senhor esteja convosco.
1: Ele está no meio de nós.
0: Por intercessão de Nossa Senhora da Oração, abençoe-vos o Deus Todo-Poderoso, Pai, Filho e Espírito Santo. Amém.
1: Amém.
0: Feliz e abençoado dia para todos os nossos irmãos ouvintes que participaram conosco do nosso programa Mensagem Libertadora, o nosso louvor da manhã. Bom dia a todos.
1: Bom dia, Frei. Bom dia a todos os ouvintes do programa Mensagem Libertadora.

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4: para Patinhas Supermercado, 2 minutos para as 7 horas.
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4: Para a Cefarma, tempo bom em Turvo.
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0: Olá, bom dia, tudo bem, tudo tranquilo, tudo Imigrantes FM. Eu estou bem, você também, e nós estamos juntos agora aqui mais uma vez em 94,1. Em Turvo, 7 horas e 2 minutos em Turvo. O tempo é bom, temperatura marcando nesse momento 11 graus e 2 décimos. A umidade relativa do ar é de 92%, 1.021 hectopascais é a pressão atmosférica. Os ventos sopram a 2 quilômetros horários. O nascer do sol, se ele pintar, está previsto para as 7 horas e 6 minutos. E o pôr do sol previsto para as 17 horas e 43 minutos. Para você e com você. Estamos iniciando juntos agora com toda a equipe Imigrantes FM. A edição de número 7009. Sexta-feira é inverno no Brasil. 24 de julho de 2026. Do meu, do seu, do nosso Café com Notícias. Hoje é o dia do calouro, é o dia nacional do suinocultor, é o dia internacional do autocuidado e é o dia da tequila. Amanhã, dia 25, o dia da imigração alemã no Brasil. O dia dos viajantes, o dia do escritor, dia do colono, dia do motorista, dia do taxista, dia nacional de Teresa de Benguela e da mulher negra e caribenha, dia mundial de prevenção do afogamento, dia internacional do bem-estar judicial, dia mundial dos Beatles, dia internacional da agricultura familiar, dia de São Cristóvão. Domingo, dia 26, será o dia dos avós, o dia da avó e o dia do vô, o dia do arqueólogo, o dia do recepcionista, o dia mundial de proteção aos manguezais, o dia do moedeiro, o dia de levar as suas plantas para passear. Segunda-feira, dia 27, o dia mundial da conscientização e combate ao câncer de cabeça e pescoço. O dia do despachante, o dia do perito, o dia do motociclista, o dia da prevenção de acidentes de trabalho e também o dia do pediatra. A todos os calouros, aos suinocultores, também ainda a imigração alemã no Brasil, também aos viajantes, aos escritores, aos colonos, aos motoristas, taxistas, as mulheres negras e também caribenhas, ainda também aos amantes dos Beatles, aos agricultores familiares, a todos os vovôs, as vovós, aos arqueólogos, aos recepcionistas, também aos moedeiros, parabéns pela passagem do seu dia, respectivamente. Hoje, amanhã e também no domingo. Confirmando a hora certa comigo, 7:06.
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0: Vamos então ao nosso primeiro contato do dia. Já está conosco Camila Cardoso. 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Doutora do Tempo, minha amiga Camila Cardoso, bom dia. Tudo bem? Tudo tranquilo com você?
2: E aí, amor, tudo bem?
0: Camila Cardoso, tempo bom, estável aqui em Turvo nesse momento. Estamos com uma temperatura, baixou bastante, né? De ontem para hoje, 11 graus e 2 décimos, 1.021 hectopascais a pressão atmosférica, 92% a umidade relativa do ar, ventos sopram a 2 quilômetros horários. Expectativa, minha amiga, para esta sexta-feira, estabilidade completa?
2: Então, Moro, a gente tem ainda aquele aporte de umidade, né? que trouxe ontem aquela condição de tempo bem variável no sul do estado, né?
0: Uhum.
2: Ontem praticamente deu de tudo um pouco por aí, né?
0: Sim.
2: E a expectativa para hoje é justamente que esse aporte de umidade, ele dê uma enfraquecida. Então, como consequência, fica mais uma alternância entre períodos de tempo bom e alguns pontos da região, na verdade, com alguma nebulosidade. É um
0: Sim.
2: dia realmente a menos, ventos sopram de leste, a componente de sudeste já perdeu um pouco mais de força, e a gente tem aí temperaturas que vão chegar à casa dos 20, 22 graus. Não chega a esquentar muito, fica parecido com ontem. Ontem chegou a 19 de máximas, então hoje é 20, 21. Naqueles locais que o tempo abre mais, até vai a 22, nos locais que o tempo fica mais fechado, não passa de 20.
0: Certo.
2: Então, a sexta-feira, que tirando as condições do mar, né, que é mar agitado, a gente tem uma condição tranquila.
0: Muito bem. Já já a gente vai falar sobre o mar, então, mas para a gente aqui, então, é condição tranquila, estabilidade geral e irrestrita, então. É por aí, né?
2: É, exatamente.
0: Uhum.
2: Pelo menos é o que boa parte das simulações colocam, né?
0: Uhum.
2: Tem um único detalhe que eu vou mencionar mais, até por descargo de consciência. Vai ter uma área de instabilidade que vai se formar entre o oeste e Santa Catarina e ela vai descer ali pelo norte gaúcho. Em princípio, essas nuvens mais carregadas, elas vão descendo em direção à região da Grande Porto Alegre, nordeste do Rio Grande do Sul.
0: Certo.
2: Mas tem apenas uma simulação atmosférica, um modelo atmosférico, que ele coloca que essa viagem dessas nuvens até poderiam pegar o sul do estado. Mas eu acredito que deve escoar mais pelo norte gaúcho e não deve nos afetar aqui. Então só fica esse porém na previsão, esse grau de incerteza aí, devido a uma única projeção que bota o deslocamento diferente dessas nuvens. Mas em princípio seria mais norte gaúcho, Grande Porto Alegre, Serra Gaúcha, que teria alguma instabilidade.
0: Muito bem. Vamos então confirmar agora com você qual é a expectativa para o final de semana e também praticamente aí o que poderia acontecer na última semana deste mês de julho, Camila.
2: Então, amor, eu considero o final de semana, assim, ó, bem aproveitável, tá? A gente vai ter muita neblina nas primeiras horas da manhã.
0: Tá.
2: Mínimas de 10 a 12, máximas chegam a 23, 25, então esquenta mais no final de semana. Tem bons períodos de sol. É, o único porém fica para a noite do domingo e para a madrugada da segunda. Então, na virada do domingo para segunda, aí sim, que algumas nuvens mais carregadas, associadas a uma frente fria que vai estar no oceano, devem ativar chuva e trovoadas no Rio Grande do Sul e pegando nós aqui no sul do estado. Principalmente nordeste gaúcho, região da Grande Porto Alegre, sul do estado. Essa frente fria, como ela é oceânica, né, ela acabaria nos influenciando. Então tem esse porém ali para o final do domingo e o início da segunda. Na segunda fica bem variável, inclusive tem uma projeção de aquecimento ali na segunda. Então, essa instabilidade da madrugada vai intercalar com momentos de melhoria, mas como vai aquecer, volta a ter instabilidades no final da segunda-feira. Então, é muito provável que dê para aproveitar todo final de semana, quase todo ele.
0: Tá.
2: No final do domingo, volta a ter chuva e algumas trovoadas, até com raios. E aí a gente teria, amor, uma chuva um pouco mais consistente em termos de volume e intensidade entre a terça e a quarta-feira. Ontem era mais para quarta.
0: Tá.
2: Hoje está colocando mais para terça. Então vamos colocar entre esses dois dias aí para ver se esses modelos se ajustam. Ultimamente eles estão indecisos, assim, porque eles ficam tirando a chuva, colocando, muda de região, muda de dia. E a gente fica quase que tendo que escolher, né, para qual caminho seguir. Então, em princípio, ali entre a terça e a quarta-feira, a gente vai ter que ficar com um olhar um pouquinho mais atento. É que vai ter bastante chuva no Rio Grande do Sul, de novo. E aí a gente entra no cenário daquele cenário dessa semana, né? A gente fica naquela zona de fronteira, bem limítrofe.
0: Sim.
2: Então, se a chuva recua mais, aí o tempo abre mais para nós. Mas se a chuva se desloca um pouquinho para norte, já nos pega. Então, é por isso que está essa indecisão aí.
0: Muito bem. Está indefinido, então, por enquanto, o tempo aí, com a chegada, então, da chuva, né? Perfeito.
2: É, exatamente, mas já tenho em mente que terça e quarta-feira ali tem uma grande probabilidade da gente ter uma chuva um pouquinho maior.
0: Muito bem, perfeito. Vamos fechar o seu primeiro boletim? Por favor, condições então para o mar, os balneários, o comportamento também para o mar nesse momento.
2: Então, Moro, no mar a gente está com condições de mar agitado, né? Ontem vocês já perceberam isso.
0: Uhum.
2: Hoje esse mar dá uma reduzida, mas não é muito. Então a gente tem ondulação ainda, chegando a casa de 2 metros. É ondulação de sudeste. Os ventos perdem força, fica um vento de leste, puxando para o nordeste, mas ele não é intenso.
0: Sim.
2: Exagerando 30, 40 km por hora. E no final de semana é manter esse quadro de 1,5 m a 2 no sábado e declinando para 1,5 m no domingo.
0: Uhum.
2: Então, aos pouquinhos, o mar vai baixando, mas assim, de forma muito lenta. E aí, no início da semana que vem, que o mar fica menos agitado.
0: Perfeito. Camila Cardoso, muito obrigado pela sua participação. Hoje tem Camila às 11h30. Tem Camila durante o informativo da Copersuca. Tem Camila Cardoso também às 17h45 no Direto da Redação. E tem Camila Cardoso segunda-feira na abertura do nosso Café com Notícias. Aguardo a sua volta, então, na segunda. E desejo um ótimo dia de trabalho e um grande final de semana.
2: Certo, Moro. Um abraço.
0: Um abraço, bom dia. Camila Cardoso, informações pontuais, então, da previsão do tempo aqui no Café.
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0: Sete e 16. Tempo permanece bom em Turvo. Temperatura agora 11 graus, 4 décimos em ligeira elevação. A umidade relativa do ar é de 93%. Os ventos estão soprando, ainda permanecendo a 2 quilômetros horários. E a Sexta-feira também inicia com a informação de que será realizada hoje à noite, no Parque de Exposições Prefeito Iris Olivo, a quarta mostra de vinho. Evento que promove a cultura e incentiva a produção local, fomenta o turismo e fortalece o desenvolvimento econômico do município. Além de promover espaço para divulgação e valorização dos produtores locais, o evento contribui para o aumento do fluxo de visitantes, beneficiando diretamente setores de comércio, alimentação, hospedagem e demais serviços, gerando retorno financeiro e impulsionando a economia local. A realização é do Rotary Clube de Turvo em parceria com a EPAGRI. Também hoje à noite, a sexta-feira inicia com a informação de que o Missão realizará no Nomad Bar, em Florianópolis, a convenção que homologará Marcelo Brigadeiro como candidato ao governo do estado e para vice na chapa Coronel Rodrigues. Ao Senado, foi confirmado o influencer Túlio Fitzenreiter, conhecido como Túlio Te Conta. Ele deve ter como suplentes na chapa Diego Vieira e o comandante Edu Pércio Prats. Também a sexta inicia com a informação de que o homem acusado de matar a tia afetiva, com quem mantinha um relacionamento amoroso, foi condenado a 26 anos e 8 meses de prisão em julgamento realizado pelo Tribunal do Júri da Comarca de Criciúma ontem. O Conselho de Sentença acolheu integralmente a tese apresentada pelo Ministério Público de Santa Catarina e reconheceu as quatro qualificadoras do homicídio, segundo a denúncia. O crime ocorreu em 1º de junho de 2024 na residência da vítima. Conforme sustentou a promotora de justiça Simone Rodrigues da Rosa, durante o julgamento, o acusado, que era casado, mantinha um relacionamento extraconjugal com a mulher adotada pela família dele e considerada sua tia afetiva. Também às 7 horas e 19 minutos, a sexta-feira inicia com a informação de que o ex-prefeito de Tubarão, João Olávio Falquete, faleceu na tarde de ontem aos 76 anos de idade. Ele estava internado desde a semana passada após sofrer um infarto e não resistiu às complicações decorrentes do quadro clínico. Ele será sepultado no dia de hoje. Sete horas e 20 minutos. Intervalo comercial. Na volta, mercado agrícola, indicador econômico, manchetes dos jornais e os destaques do plantão policial. E antes do intervalo comercial, a equipe feminina do Juventude Turvense representou o Turvo no Campeonato Regional de Futsal da LAVB e conquistou ontem o título jogando contra a equipe de Morro Grande e derrotando a equipe lá no Ginásio de Esportes Hilário Crepaldi pelo placar de 2-0. Parabéns, portanto, então, à equipe feminina do Juventude Turvense, que ontem conquistou o título da categoria do Regional de Futsal da LAVB. Hoje à noite, duas equipes de Turvo disputam o título aqui no Abel e Besbate. A equipe do Quarentão e também a equipe livre no masculino. Partidas que terão transmissão dos Amigos da Bola. 7h21.
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6: 7 horas e 25 minutos, 7h25. Tempo é bom em Iturva, temperatura permanece em estabilidade, 11 graus e 3 décimos. No indicador econômico, a caderneta de poupança rende hoje 0,6725. Amanhã, dia 25, 0,6723. Domingo, dia 26, 0,6704. E na segunda-feira, dia 27, 0,6532. 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
6: 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A recuperação do preço do arroz em casca nem sempre representa melhora imediata para todos os elos da cadeia. Enquanto a valorização é importante para o produtor, a indústria pode enfrentar perdas quando existe diferença entre o valor usado na formação das vendas e o custo necessário para recompor os estoques. Segundo Sérgio Cardoso, analista da cadeia de arroz, um dos períodos mais difíceis para as empresas ocorreu quando o cereal beneficiado foi comercializado com base em uma matéria-prima abaixo de R$ 50,00 por saco. Em vários negócios acompanhados, os preços CIF praticados junto aos clientes correspondiam a arroz em casca estimado em cerca de R$ 45,00 por saco. O impacto aparece porque as vendas não geram caixa de forma imediata. Entre a negociação, a entrega e o recebimento, os prazos podem chegar a 30, 45 ou até 60 dias. Com isso, parte das indústrias recebe agora por produtos vendidos com referência em um custo de R$ 45,00, mas precisa voltar ao mercado para comprar matéria-prima acima de R$ 60,00 por saco. A diferença compromete a margem e aumenta a pressão sobre o capital de giro. Mesmo com a mudança de preços, ou mesmo com a recuperação das cotações no campo, as empresas que venderam antecipadamente sem prever a mudança de preços podem registrar prejuízos e enfrentar dificuldades para financiar novas compras. O cenário evidencia um dos principais desafios da cadeia orizícola brasileira: o descompasso entre a compra da matéria-prima e o repasse dos custos ao mercado. Assim, a alta do arroz em casca pode conviver com dificuldades financeiras na indústria, mostrando que a análise do setor precisa considerar não apenas a cotação, mas também os prazos comerciais e a velocidade de recomposição dos estoques. Na região, o preço da saca do cereal permanece em R$ 60,00. Já o indicador CPEA Irga Rio Grande do Sul fechou ontem em R$ 66,72 em alta novamente. Você ouviu no Café com Notícias o mercado agrícola.
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agora faltando 28 minutos para as 8, 28 para as 8. Hoje é sexta-feira, daqui a pouquinho, Gustanicos já está aqui e vai trazer as ofertas, então, desta sexta do Nicos Supermercado. 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Vamos atualizar as manchetes, títulos dos jornais que estão circulando hoje.

A manchete do jornal Correio do Sul, da cidade de Sombrio, né? Vamos iniciar então com a manchete do jornal Correio do Sul da cidade de Sombrio. Servidoras da educação de Santa Catarina, investigadas por uso de diplomas falsos, são afastadas. Elas são de Araranguá e também de Sombrio.

Agora vamos para a manchete do Tribuna de Notícias da cidade de Criciúma. Medida provisória das blusinhas e e-commerce chinês ameaçam empregos no setor têxtil de Santa Catarina, afirma empresários.

A manchete do Notícias do Dia da Grande Florianópolis. Justiça Federal condena a ANTT a pagar 9 milhões de reais por congestionamentos devido ao problema na ponte de Laguna. E também congestionamento lá de Itapema até Joinville, né? Quando será? Já dizia a música do Zé Rodrigues. Zero hora, Porto Alegre. Trump impõe nova tarifa de 12,5% ao Brasil, a outros 59 países, por suposto trabalho forçado. Que é isso? Correio Brasiliense, Planalto anuncia que a nova taxa de 12,5% dos Estados Unidos será reciprocidade. O Globo, Trump impõe nova tarifa, 12,5% e o governo reage, sem base legal e injusta. Estados Unidos taxam o Brasil em 12,5% por suposto benefício com trabalho forçado. E a Folha de São Paulo, gestão Trump, cita trabalho forçado e impõe nova taxa de 12,5% ao Brasil. São então as manchetes, títulos dos jornais que estão circulando nesta sexta-feira para NetValley, a melhor internet banda larga brasileira.

0: Daqui a pouco, então, estas e outras manchetes serão atualizadas também aqui no setor policial. 23 para as 8, eu faço o intervalo comercial, então, e na volta, o Gustanicos vai estar conosco aqui ao vivo no meu, no seu, no nosso.
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1: Temperatura.
0: Para o Dr. Victor Rodrigues, 11 graus, 4 décimos.
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0: 18 minutos, estão faltando para as 8. Se sextou, o Gustanicos chegou. Bom dia, amigão, tudo bem?
1: Muito bom dia, Moro. Bom dia a todos os ouvintes nesta sexta-feira. Uma bela sexta-feira aí, né?
0: Isso.
1: Começa bonita, né?
0: Isso, exatamente, né? Um final de semana aí que é dia do escritor, é dia do colono, é dia do motorista, é dia do taxista. Olha só.
1: Só gente importante aí, né?
0: E no domingo é dia do vovô, é dia da vovó. É. Já diz a música, né? A casa da vovó é uma mãe.
1: A casa de vó não tem coisa melhor, né?
0: Não tem, né? Não tem.
1: A gente brinca, né? As crianças podem tudo na casa da vó, né?
0: Pode tudo. Pode tudo. Pode brincar, pode fazer festa aí que não tem erro.
1: É isso aí.
0: É isso aí.
1: Estava falando que as notícias estão meio ruins hoje, né? Então vamos trazer coisa boa, né? Vamos trazer oferta aí, vamos trazer novidade boa do Nicos aí para dar uma alegrada no pessoal,
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1: Isso aí, uma coquinha é bom também, né?
0: É bom, é bom, é bom.
1: Diz o meu avô que a coca emagrece com saúde. Não é bem assim, né? Mas importante acreditar.
0: Tá,
1: né?
0: Certo, tá certo, tá certo, né? Tá bom.
1: É isso aí.
0: Tá certo.
1: Vamos lá, os recados paroquiais, então.
0: Diga,
1: aí.
0: Estamos, quais são os recados?
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1: 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Chegamos ao fim da Copa, chegamos ao fim da campanha do palpite também, né? Então já tivemos os ganhadores, já começamos a entregar os prêmios. Então vou passar o ranking aqui de ganhadores. Igor Manente Dominguini continua na liderança, então ficou em primeiro lugar.
0: É o The Champion.
1: Isso, recebeu já ontem.
0: O Caroço?
1: O Caroço recebeu seu prêmio.
0: Ó.
1: Segundo lugar, Jackson Gabriel de Aguiar. Terceiro, Vitor do Santos Luiz. Quarto lugar, Alexandre Botega. E em quinto lugar, Leandro Damiani. 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Tivemos mais de 1.500 participantes, Moro, e foram mais de 45 mil palpites.
0: Ô, barbaridade.
1: É palpite para mais de metro, né?
0: Quantos participantes? Mais de 1.500?
1: 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Quase 1.600.
0: Olha só.
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0: 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Augusta, uma pergunta de ouvinte aí que vem de Sanga da Toca.
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0: Então tá aí a resposta para o ouvinte de Sanga da Toca.
1: Isso aí, muito obrigado pela interação aí. Quem quiser perguntar, tá aberto aí o canal.
0: Então é vindo da Sanga da Toca passar pelo ermo e chegar no turvo.
1: Isso aí. E economizar, né?
0: E economizar. Tá bom.
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0: Tá bom então. Fechou?
1: 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Frase do dia para nós dar tchau também hoje, né?
0: Estou dizendo qual é a frase.
1: Hoje é de um pensador aí, o Confúcio.
0: Confúcio, esse cara aí tem umas frases bem legal.
1: Isso aí, ele disse que não importa que você vá devagar. Contanto que você não pare.
0: É verdade, não pode parar.
1: Isso aí.
0: É verdade. Tá bom, então. Era isso?
1: É isso, Moro. Muito obrigado. Bom final de semana a todos. 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
0: Valeu. Um abraço, muito obrigado. Esse foi o Gusta. As ofertas, então, do Nicos Supermercado. 8 para as 8. Na coincidência das horas. Voltamos após o intervalo com os destaques do plantão policial.
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5: Você acerta o seu pelo meu, agora faltando 3 minutos para as 8 horas.
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5: 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Homem acusado de matar a tia afetiva com quem mantinha um relacionamento amoroso foi condenado a 26 anos, 8 meses de prisão em julgamento realizado pelo Tribunal do Júri da Comarca de Criciúma ontem. O Conselho de Sentença acolheu integralmente a tese apresentada pelo Ministério Público de Santa Catarina e reconheceu as 4 qualificadoras do homicídio. Segundo a denúncia, o crime ocorreu em 1º de junho de 2024 na residência da vítima. Conforme sustentou a promotora de justiça, Simone Rodrigues da Rosa, durante o julgamento, o acusado, que era casado, mantinha um relacionamento extraconjugal com a mulher, adotada pela família dele e considerada a sua tia afetiva. O portal Agora apurou que um homem foi preso após uma tentativa de homicídio registrada na madrugada da última terça-feira no interior de uma clínica terapêutica localizada na Praia do Pescador, Balneário Rui do Silva. A vítima, atingida por um golpe de faca, foi socorrida e encaminhada ao Hospital Regional de Araranguá, onde permaneceu internada devido à gravidade do ferimento. A Polícia Militar foi acionada para deslocar-se até o Hospital Regional de Araranguá, após a entrada de um homem com ferimento provocado por uma arma branca. No hospital, os policiais foram informados de que a vítima havia sido esfaqueada nas dependências da clínica de reabilitação e levada ao hospital por terceiros. Uma testemunha relatou aos policiais que reside na clínica terapêutica juntamente com outro homem, mediante o pagamento de mensalidade por não possuírem outro local para morar. Segundo o relato, ao descer do quarto, foi avisado pelo cozinheiro da instituição de que um dos internos havia sido esfaqueado. Ao verificar a situação, encontrou a vítima deitada em um sofá com um intenso sangramento causado pelo golpe de faca. Diante da gravidade dos ferimentos, pediu ajuda a um amigo e ambos transportaram o homem até o Hospital Regional de Araranguá para atendimento médico. Após tomar conhecimento dos fatos, a Polícia Militar foi até a clínica terapêutica, onde localizou o suspeito do crime, também interno da instituição. Ele recebeu voz de prisão, sendo conduzido à Central de Plantão Policial de Araranguá, onde foram realizados os procedimentos legais. A motivação da tentativa de homicídio ainda será investigada pelas autoridades. Até o momento, não foram divulgadas novas informações sobre o estado de saúde da vítima. Um júri popular realizado ontem condenou à prisão o homem de 51 anos que confessou ter matado Thaís Araújo, 27 anos, no dia 4 de novembro de 2025, data de aniversário da vítima em Balneário Rincão. A investigação apontou que a jovem foi estrangulada com um cadarço durante um golpe mata-leão. O corpo dela foi encontrado na casa onde eles moravam, dentro de uma cama box e embaixo de uma pilha de colchões que quase chegava ao teto. Os dois mantinham um relacionamento. Natural de Criciúma, o investigado alegou durante a operação do caso que agiu em legítima defesa após Thaís lhe atacar. A Polícia Civil concluiu, porém, que a versão apresentada pelo homem era falsa. Somente no dia seguinte, após o crime, ele compareceu à delegacia, acompanhado de um advogado, confessou ter matado a companheira e indicou o local onde o corpo estava escondido. Durante a coleta de mais provas do feminicídio, a Polícia Civil solicitou a prisão preventiva do suspeito. Dias após a morte da jovem, a casa do casal foi incendiada e o homem foi encontrado na rodoviária de Porto Alegre, capital do Rio Grande do Sul, tentando fugir. Segundo familiares da vítima, que é natural de São Paulo, o relacionamento era marcado por episódio de violência e também de conflitos. O julgamento aconteceu no Fórum da Comarca de Içara. A justiça determinou a prisão pelo período de 34 anos, 7 meses e 12 dias em regime inicial fechado. O juízo da vara criminal também condenou o homem a indenizar os filhos da vítima em R$50 mil. A decisão cabe recurso ao Tribunal de Justiça de Santa Catarina.

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0: São 8:04, intervalo comercial. Na volta, mais destaques e informações para esta sexta-feira aqui no nosso...
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10: Temperatura.
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0: Na coincidência das horas, 8:08. Estamos de volta com o nosso Café com Notícias, edição 7009. Sexta-feira, hoje, 24 de julho. Hoje é o dia do calouro. Também hoje é o dia da tequila. É o dia nacional do suinocultor. E hoje é o dia internacional do autocuidado. 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
15: Show de bola.
0: Ó, viu? Tá bom aí. 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
0: Então tá certo, né? Ivete, um abraço. Vamos aparecer lá na Adelino para tomar aquele café gostoso, Ivete.
16: Vamos lá.
0: Vamos lá, então?
16: Vamos lá.
0: Então tá bom. Um ótimo dia de trabalho para você, Ivete. Tudo
16: obrigado.
0: De bom. Obrigado. Valeu?
16: Valeu.
0: Bruna, muito obrigado também pela sua participação. 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
0: Um abraço. Bom dia. Muito obrigado a Ivete, também a Bruna, de Lojas Adelino, conosco nesta manhã de sexta-feira. Intervalo... lembrando, né, que nós vamos ter domingo, né, Bruna, o dia do vovô e também da vovó. Então tem que aproveitar aí, né?
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0: Um presentão aí para os avós, né?
15: Não pode deixar passar em branco.
0: Não pode deixar passar em branco. Tá certo, então. Um abraço, muito obrigado. Então, a gente faz o intervalo comercial, 8h17.
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0: São 8 horas e mais 22 minutos, 8h22. Estamos de volta com o nosso Café com Notícias, manhã de sexta-feira, né? Temperatura está em elevação. Já chegamos agora a 12 graus e 4 décimos. Abrimos o programa então com 11 graus e 3 décimos, aumentando então gradativamente nesta sexta-feira, 24 de julho de 2026. Na sexta-feira, hoje, que teremos 3 jogos das finais do Regional da Lavime de futsal aqui em Turvo. E é sobre isso que a gente fala agora, porque Turvo ontem também conquistou, né, o título no Regional de Futsal Feminino. Eu estou aqui com o secretário de Cultura, Esporte e Turismo de Turvo, o Marcos Monteiro. Secretário Marquinhos, bom dia, seja bem-vindo ao nosso Café com Notícias e já parabéns aí, né, pela conquista ontem no futsal feminino, Marquinhos. Bom dia.
1: Bom dia, Moro. Bom dia a todos os ouvintes da Rádio Imigrantes, em especial aí nessa sexta-feira.
0: Muito bem. E ontem o título conquistado, então, aí pelas meninas, né? Lá no futsal feminino, lá no Morro Grande, Marquinhos.
1: Isto, Moro. A gente esteve presente ontem. As meninas alcançaram o título, né? Vencendo a equipe do Morro Grande por 2-0. O primeiro objetivo foi alcançado, né? A gente quer dar o parabéns aí a todas as meninas, um projeto que elas têm há anos. E a gente, como nós estamos aí no esporte, a gente procura incentivar, dar o apoio que elas precisam, né? E parabenizar, né, ao Clayton, que era o treinador, a Suelen, a Larissa e a Yolanda, principalmente, né? Eu não sei o nome de todas as meninas, né, amor? Mas parabenizar que elas sempre estão à frente, elas sempre estão disputando regionais aqui da nossa cidade, aqui da região. Então, mais uma vez, dar o parabéns, que é importante também essa participação das meninas do futsal feminino.
0: Venceram pelo placar de 2-0, né?
1: Isto, 2-0.
0: 2-0, portanto, esse foi o resultado, então, contra a equipe de Morro Grande, né?
1: Morro Grande, a equipe da casa. Até conversei com o Leandro lá, primeiro ano que elas disputam, fizeram uma baita de uma campanha também, um jogo bem disputado, os dois gols saíram no segundo tempo. E, então, dar o parabéns a todos e incentivar o futsal feminino, que é importante aí para essas meninas que estão sempre em atividade esportiva.
0: Muito bem. E hoje à noite, aqui no Abel Besbate, né, vamos ter também 3 jogos, né, a partir das 19 horas. E o Turvo está em 2 disputas de finais.
1: Moro, alcancemos aí essas 3 finais, né? Hoje temos mais 2 compromissos, né? O Quarentão, que a gente, esses tempos atrás aí, o Turvo já alcançou o título, né? E vamos em busca do título, mais uma vez contra a boa equipe do Sombrio, né? Uma boa equipe, a gente sabe do jogo, como vai ser, um jogo parelho, né? O Quarentão é um futebol mais tocado, mais com toque de bola, vamos dizer, no nosso futebol, mas a gente sabe da qualidade da nossa equipe sempre, quando chega forte. Esperemos alcançar esse título aí para a nossa cidade no Quarentão aí contra a boa equipe do Sombrio.
0: Perfeito. É um clássico, né? Quarentão aí, Turvo e Sombrio. E é um horário bem legal aí, porque é 8 horas da noite, né?
1: Isso, morou 8 horas, né? O último jogo foi às 9, então assim, conseguimos. Porque teve 4 jogos, agora é só 3. É. Então, assim, vamos convocar a nossa torcida, o público que gosta do futsal, que a nossa equipe gosta do esporte, a nossa cidade gosta do esporte, e tá presente, incentivar a nossa cidade aí neste regional e alcançar esse título do Quarentão também.
0: A equipe que é treinada pelo Nardella.
1: Isto, o Nardella e o Jairo Chimim estão à frente, fazendo um bom trabalho, e vencemos as 5 partidas que disputemos, Moura. A gente alcançou aí 5 vitórias. Esperamos fazer um bom jogo sempre respeitando, a nossa equipe sabe da qualidade da equipe do Sombrio, mas esperamos alcançar o título para a nossa cidade.
0: Muito bem, perfeito. A partida que terá também a nossa cobertura, né, dos Amigos da Bola através da 94,1 e ainda também através do nosso canal do YouTube a partir de 10 para as 8 da noite. Mas a noite de sexta-feira também reserva mais um grande jogo na categoria livre masculino.
1: É, Moro, daí ali temos o Palhoça, né, Moro? É uma bela equipe, o último campeão ano passado. Também é uma base do futebol de campo, eles têm, eles jogaram já estadual também, uhum. Jogaram aquela turma ali de, até tem pessoal ali de Tramandaí, o Dieguinho, pessoal, time bom mesmo, mas nós estamos confiantes, os rapazes aí fizeram o time do Livre, né, se ajudaram, buscaram, como se diz, parcerias para nós fazer uma grande equipe. Trouxemos dois bons jogadores aí no futsal, a nível regional, para reforçar a equipe e nós fazer uma grande competição, como estamos fazendo. Vencemos todas as partidas também. Eu acho que isso faz com que a gente venha com mais confiança. Uhum. E acredito muito na equipe do Turvesse no livre, na categoria livre. Estou uhum. confiante. E vamos esperar que o Turvo faça um bom jogo. Né, agradecer já o pessoal que está ali à frente, né, o Joãozinho de Stephanie e o Thiaguinho Simon, que estão à parte da comissão, uhum. O Ricardo Fute, que também está organizando, ajudando a organizar, e o Gutão também, que é o nosso goleiro, fez uma grande semifinal, uma grande partida no último jogo, e que está à frente aí ajudando a equipe, com o Matheus Codo, com outros jogadores ali, então o próprio Biel, que está ali no departamento. Então, assim, é o nosso futebol amador, né, Moro? Uhum. Os próprios jogadores têm que ajudar, têm que sentir como é que é fazer um campeonato, um regional. E, acima de tudo, né, Moro, agradecer por a gente ter feito uma bela equipe e chegar à final, que levar a nossa cidade a disputar o título.
0: Exato. E é uma repetição da final do ano passado, né?
1: Não, o ano passado foi Panela e
0: Palhoça. Panela e Palhoça. Foi 2020, uma final aí.
1: Isso, 24. 2024, me parece, que pelo que eles me comentaram ali, nós perdemos pro Panela e o Panela foi campeão. O ano passado nós perdemos pro Panela na semifinal, só que daí o Palhoça ficou campeão. Ah, e espero que esse ano seja o Turvo, né? Essas três equipes que estão lutando aí sempre estão chegando nesse regional. Espero que esse ano seja a nossa equipe, mas nós estamos bem confiantes, o pessoal está correndo atrás, está motivando os atletas para nós fazer uma grande final, nosso grupo forte. Acho que a diferença é que o nosso grupo tem mais opção de jogadores. Uhum. A gente vê ali um grupo forte, eu assisti o último jogo, a gente vê um grupo de jogadores aí quase aí de 10 a 12 atletas de nível, né? Então uhum. isso faz a diferença numa final igual hoje.
0: Muito bem, perfeito então. Então, são jogos importantes, né? Porque às 7 da noite eu acho que tem também
1: Sub-17, Arroio do Silva e... Arroio do Silva e... Sombrio.
0: Também é um jogo legal, né? Região
1: também, isso.
0: Sexta-feira aí é para o ginásio lotar, isso, né?
1: Jogos...
0: São jogos bons aí,
1: da
0: né?
1: Da nossa região,
0: da,
1: né?
0: Da região.
1: Só né? O Palhoça, que é lá de Morrinhos, uhum. e os outros municípios aqui, próximo aqui.
0: Sim.
1: Moro, importante também ressaltar que eu não estou lembrado de nós ser campeão no...
0: No futsal.
1: No futsal. Uhum. Eu me lembro da época da MESC.
0: Uhum.
1: Que é a antiga MESC ali, que tinha que
0: era um campeonato de futsal.
1: Tinha um campeonato, né? Isso também de futsal, igual uhum. a Copa MESC de futebol de campo. Uhum. Tinha um campeonato da MESC. Agora eu não estou lembrado. Até eu acredito que nós não temos esse título.
0: Exatamente.
1: Os últimos anos que eu me lembro aí, ou só se foi no início.
0: Eu também acredito que não tem ainda esse título aí para o Turvo, né? É o que eu lembro, assim, de transmissão da rádio aí, não tenha.
1: Moro, agora eu estava lembrando, eu acho que uma época...
0: Teve da MESC, né?
1: Eu não, acho que nós tivemos um primeiro ou segundo ano, nós somos campeão. Acho que foi o ano que o Andy até voltou da Europa e o Carlinho Teixeira era o diretor. Eu acho que foi um ano que nós somos campeão. Também era uma base do Gerva. E nós botemos ali, era o Matheus Mime, o Zebra. Eu acho que o primeiro ou o segundo ano dessa competição.
0: Perfeito.
1: Então eu acredito que nós temos um, que era aquela a cor grená. Eu acredito que nós temos um título, se eu não estou enganado, até vou. Mas importante a gente
0: puxar pelos arquivos.
1: Isso. E importante a gente alcançar esse título que faz. É importante para a nossa cidade e para esse grupo de jogadores que não alcançaram esse título ainda. É muito importante. Eu tenho certeza que eles estão bastante focados para alcançar o título para a nossa cidade hoje aqui no nosso ginásio Abele Besbate.
0: Por isso que é importante o torcedor hoje comparecer então, né?
1: Perfeito. Isso, vamos pedir aí que a torcida compareça, aquele pessoal, a gente sabe que deu até uma esquentadinha, né, Moro? Tivemos um período frio aí durante a noite, mas agora os últimos dias aí deu uma chuvinha, mas não tá tão frio, então vamos pedir que o pessoal saia de casa e venha ali para acompanhar essa final da nossa cidade, né? Nós representando a nossa cidade mais uma vez e colocando o nome do Turvo a nível regional para essa conquista.
0: Muito bem. Faltando 26 minutos para as 9, eu faço o intervalo comercial, depois eu vou voltar com o secretário Marcos Monteiro. A gente vai falar um pouquinho também sobre as competições do segundo semestre, né? De repente também sobre Copa AMESC de Seleções, está batendo a nossa porta também. Faltando 26 para as 9, o café volta já.
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0: Vinte e dois minutos estão faltando para as 9. Tempo bom em Turvo, estamos de volta. Café com Notícias desta sexta-feira. Estamos recebendo o secretário de Cultura, Esporte e Turismo de Turvo, Marcos Monteiro. Temperatura marcando agora 13 graus e 6 décimos. Está em elevação. Secretário, vamos conversar então um pouquinho agora a respeito sobre a Copa AMESC de Seleções, que já está batendo a nossa porta. Já temos a tabela definida, né? Saiu novos grupos aí devido à desistência de Maracajá. Turvo, então, agora também pegou uma nova chave aí, inclusive com a participação de Araranguá. E, inclusive, a estreia vai ser contra Araranguá aqui em Turvo, né? Ou, de repente, lá em Ermo, né? Dependendo aí das condições aqui do Eliseu Manente. Como é que está a situação da participação de Turvo aí, que vai tentar o título inédito de bicampeão? Diga aí.
2: Moro, estamos definindo alguns detalhes, né? A nossa comissão e também o nosso grupo de jogadores, uma pré-seleção. A gente tem alguma coisa pelo último campeonato municipal, a gente já tem uma pré-seleção, certo. E mais, a gente quer ver se segunda, terça, no máximo, a gente define a nossa comissão técnica, né? Toda a comissão, daí a gente vai sentar, conversar e divulgar a lista, até pela Rádio Imigrantes, a gente, certo, já fica o compromisso aí de passar a nossa seleção, divulgar, né, os 25 jogadores, acredito, são 30 no total, acredito que a gente vai conversar com a comissão, a gente vai relacionar aí, selecionar uns 25 jogadores, acredito que vamos definir assim, um critério pelo último municipal, né, porque, e acima de tudo, pelo último título, que é a última competição do ano passado que a gente alcançou o título. Então, perfeito, vamos tentar melhorar, vamos tentar reorganizar e fazer com que a nossa equipe fique mais forte. Sempre é mais difícil a gente ser campeão e manter o título, certo, mas temos uma boa equipe, vamos semana que vem, a partir de semana que vem, até para deixar terminar hoje o futsal, né? Não misturar muito as coisas, a gente está organizado, está programado, e só falta alguns detalhes para nós definir a comissão, sentar e organizar. Tenho certeza que vamos fazer uma ótima, uma boa comissão técnica, tentar botar os melhores jogadores da nossa cidade para representar o Turvo. Sempre na Copa MESC o Turvo teve uma equipe forte e esse ano não será diferente. E dia 8, sim, provavelmente no sábado, por causa do Dia dos Pais, no dia 9, lá no Congresso Técnico eles pediram até para dar uma folga, assim, pessoal que está sempre envolvido no domingo, essa parte, ficar com os pais. Então o jogo provavelmente será no sábado, nós teremos jogo aqui. Se o estádio do Eliseu Manente tiver tudo ok, nós vamos manter o jogo ali. E a primeira rodada, existe uma possibilidade por nada, se der tudo certo, no Ermo. Tá? Mas também nós estamos cuidando do nosso gramado, né? O Turvo Esporte Clube está olhando, sempre fazendo com que o estádio, o gramado esteja bom, até porque a gente tem a competição da Alarme, né? E esse ano será um ano chuvoso, então a gente não pode atrapalhar muito o nosso gramado. Então vamos aguardar aí, início da semana ali de agosto, ali nós já vamos definir, e acredito que vamos fazer uma bela Copa MESC.
0: Muito bem, perfeito então. Então vamos aguardar até a próxima semana esta definição da comissão técnica e também dos jogadores convocados para a Copa AMESC de Seleções. Agora vamos falar a respeito de competições para o próximo semestre, secretário, por favor.
2: Isso, Moro, nós comecemos aí na...

0: Amanhã, a Arena Fute e o Departamento Municipal iniciam uma competição muito boa, a Copa São Lugero, né? Nós vamos dar oportunidade para criança de atletas de o Sub-11 e o Sub-13 de participar dessa campeonato, dessa competição, dessa Copa a nível nacional, Moro. Uhum. Na segunda-feira, o Sub-11 parece que pega o... Não tem assim a sequência. Parece que é o Sub-11 pega o Palmeiras e o Sub-13 pega o Atlético Paranaense.
1: Então, assim, é osso duro de roer.
0: É. Mas assim, Moro, que nível, né? De competição, né? Nós fazer aqui com que a nossa cidade participe, né? Para essas crianças será, eu acho, inesquecível, né? Jogar contra time de, vamos dizer, de primeira divisão, time, né? Palmeiras, o Atlético, o próprio Atlético Paranaense. Então, essa é uma função também do nosso esporte, é dar oportunidade a essas crianças. A nossa cidade, ela tem condições de dar esse suporte. Então, na segunda-feira, até a gente vai estar presente. Eu quero fazer algum trabalhinho de vídeo, essas coisas, foto, e deixar marcado, né, Moro? Uhum. Porque não é todo dia que a gente tem uma oportunidade de as crianças estar participando dessa competição. Então, começa amanhã, domingo, e na segunda-feira, tanto o Sub-11 como o Sub-13 faz essa partida contra o Palmeiras, né? Uhum. Então, assim, é uma competição a nível nacional. Certo. Muito bom para a nossa cidade aí, essas crianças que estão ali treinando no nosso núcleo esportivo e praticando o nosso esporte aí da nossa cidade.
1: Perfeito. E é uma participação inédita, né? Pela primeira vez, então, essa participação na Copa São Lugero de futebol.
0: E isso, tem Grêmio, tem Inter, tem Red Bull, Bragantino, Palmeiras, Atlético. Olha, um belíssimo campeonato. Eu já tive a oportunidade do meu filho participar, levar ele. Então, assim, muito boa mesmo essa competição, muito legal mesmo. E vai ser uma... E tivemos a sorte de pegar tanto o Palmeiras como o Atlético. Uhum. Então, assim, vai ser uma experiência inesquecível para essas crianças, né, Moro? Uhum. Que é esse o nosso objetivo, de dar uma oportunidade deles através do esporte.
1: Muito bem.
0: Iniciemos também a Copa Turvo Suíço Futebol 7, na Arena Fute. Nós vamos iniciar provavelmente aí metade de agosto, alguns detalhezinhos. Estamos entre 8 a 10 equipes, algumas ainda falta confirmar, mas acredito aí que umas 9, 10 equipes nós vamos ter uma boa competição. Nós também vamos participar da OLESC Regional Sul, que será em Araranguá, que é o Sub-16 de futsal. Nós temos a possibilidade de disputar o estadual, é um dos objetivos do nosso trabalho. Nós temos também 24, 25 e 26, a seletiva do JESC aqui na nossa cidade, são só 3 dias, que daí vai para o estadual do JESC, que é os Jogos Escolares de Santa Catarina, tá? Então, são competição da FESPORT, que a nossa cidade também está participando, né? Que são Jogos Escolares. Uhum. Também, em agosto, a gente está para iniciar o Turvo Olímpico através da PAI, setembro, iniciar as outras modalidades, futsal, vôlei feminino e atletismo, que a gente vai ter esse ano, né? Aproximadamente aí 400 atletas vão participar, de todas da idade, de 6 anos, 7 anos, até a terceira idade. Nós vamos ter os jogos da terceira idade lá na pista da SATIC, lá no centro de eventos. A gente vai fazer canastra, dominó, caminhada. Então, assim, todas as idades envolvidas no Turvo Olímpico, é um grande projeto que a gente está procurando sempre melhorar.
1: Certo.
0: Nós vamos ter também em setembro um empresarial, né? Daqui a pouco já vamos fazer os convites às empresas. Ano passado tivemos 14 equipes, vamos tentar manter aí entre 12 e 14, né? Que é um número bom. E um belo campeonato, até a integração das empresas, um campeonato muito tradicional. Sim. Também teremos a Copa Turvo de futsal, né? Várias modalidades, o vôlei, o basquete 3x3, nós também vamos ter da Copa Turvo. Então, assim, são várias modalidades da Copa Turvo. Moro, nós estamos com o nosso núcleo esportivo, Agora nós vamos definir um nome ao nosso projeto, um projeto social, né? Que são todas as modalidades. Hoje a gente está com a parceria com o Ricardo Fute, a empresa Ricardo Fute, que é o professor responsável. Nós estamos com 10 professores envolvidos em média aí de 14 modalidades, desde futsal, futebol de campo, handebol, basquete. Então, assim, estamos com nós fizemos um levantamento ali, aproximadamente 624 crianças envolvidas nesse projeto, né? Agora nós vamos definir um nome, projeto social para a gente ir melhorando a cada ano, que na verdade são os treinamentos do estudantil também, né, Moro? De jogos em competições. Nós temos também o Gerva agora, vai ser em novembro em Araranguá, agora não, final do ano, né, em novembro. Então, assim, a nossa expectativa é de ter uma boa participação. O ano passado a gente envolveu 200 atletas, né, o que se a gente entrar em todas as modalidades, dá mais ou menos esse número de atletas. Então, assim, é muito importante. Quero dizer que o prefeito Heriberto e o Laerte estão sempre à frente, sempre conversando com a gente, para a gente dar estrutura, né, através da nossa administração, dar estrutura ao nosso esporte da nossa cidade. É muito importante a gente fazer esse trabalho de iniciação, Moro, né, que são crianças de 6, 7 anos. Hoje a gente está com um festival ali, o ginásio estava cheio de férias, só futsal, mas é muito bom, é muito gostoso ver as crianças felizes, ver as crianças muitas vezes não dormir direito para estar ali participando do esporte. Então, a nossa cidade precisa e cada vez mais a gente vai procurar melhorar o nosso esporte da nossa cidade.
1: Muito bem, perfeito então. Está aí as competições então de segundo semestre, né? Trazidas pelo secretário Marcos Monteiro, que a gente agradece então, parabeniza pelo trabalho e até a próxima oportunidade, até hoje à noite, na grande final também dos jogos aqui, né, do Regional de Futsal da LAVME, Marcos.
0: Isso, Moro. Queremos agradecer essa parceria com a rádio, né? Esse meio de comunicação tão importante que é a Rádio Imigrantes, e para o esporte é importante, né? Tá divulgando aos pais, aos atletas, né? Esse trabalho que nós temos no esporte. Então, né, um trabalho que trabalha com a criança em iniciação, trabalha a parte de disciplina, atividade física. Hoje, muitos médicos recomendam, né, Muro, atividade física. Então, é esse o nosso trabalho que nós estamos fazendo. E a Rádio Imigrantes, a gente sabe que é sempre parceira. E queremos agradecer a todas as pessoas que são envolvidas ao nosso esporte. E mais uma vez a nossa cidade aí que gosta do nosso esporte aqui dentro do... sempre representando a nossa cidade.
1: Valeu. Um abraço, bom dia, grande final de semana.
0: Um bom dia a todos.
1: Valeu, muito obrigado, portanto, secretário de Cultura, Esportes e Turismo, Marcos Monteiro, aqui no Café com Notícias, 9:09, intervalo comercial, já já eu atualizo demais informações esportivas desta sexta-feira.
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4: Vamos confirmar a hora certa. Agora estão faltando 5 minutos para as 9 horas.
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4: Quatro minutos estão faltando para as 9 horas. 4 minutos para as 9. Um abraço aí para o Valdir, né? E também para o Neri, ouvindo a programação da Imigrantes FM. Ninguém acertou os 14 jogos do concurso especial Copa do Mundo, o último, né? Da Loteca, 1.263. O prêmio, R$383.392, acumulou. Com 13 pontos, foram 4 apostadores, cada um recebe R$13.692. E o concurso 1.264 começa amanhã, o jogo 1, Atlético Paranaense e Internacional, a partir das 18 horas e 30 minutos. Time Mania, concurso 2.419, sorteou ontem 05, 9, 12, 26, 48, 52 e 59. Time do Coração Chapecoense, 5 milhões e 200 mil, estimativa de prêmio para o sorteio previsto para domingo, 11 horas da manhã. Quina da Loto, concurso 7.073, sorteou 04, 09, 32, 34 e 46, 15 milhões e meio, estimativa de prêmio para o sorteio de hoje. Loto Fácil, concurso 3.743, sorteou 02, 03, 04, 05, 09, 10, 11, 13, 15, 18, 19, 20, 21, 23 e 25, 2 milhões de reais, estimativa de prêmio para o sorteio de hoje. Mega Sena, concurso 3.035, sorteou 0507, 17, 51, 56 e 59, 70 milhões de reais, a estimativa de prêmio para o sorteio de hoje. Dia de sorte, concurso 1.253, sorteou 0207, 13, 20, 23, 25 e 28. 100 mil reais, estimativa de prêmio para o sorteio de hoje. Lotomania, concurso 2.954, deve sortear hoje um prêmio de 2.900.000 mil. E a dupla cena, concurso 2.987, deve pagar hoje um prêmio de 1.700.000 reais. Ontem, pela Copa Amesc de Bocha, nós tivemos um jogo. Timbé do Sul, equipe 2, perdeu para a equipe 2 de Meleiro por 2 sets a 1, parciais de 2-12 e 12-7. É melhor, 12-11, 2-12 e 12-7. Hoje, nós vamos ter 7h30 da noite, Balneário Rui do Silva enfrentando Araranguá Mecânica Alves. Ontem, então, nós tivemos a final do Campeonato Regional de Futsal da Lavime em Morro Grande. Morro Grande 0, Turvo 2. A equipe turvense conquistou o título. Hoje, sexta-feira, pelo Campeonato de Futebol Suíço, categoria Livre e Veterano, lá em Vila Marquezine, jogam às 7h30 da noite, Morrão e Wolves. No domingo à tarde, jogam pela categoria Veteranos, Amigos do Peter e Bar do Boró. Amistosos entre equipes Masters programados para o domingo, nós vamos ter em Morro Grande, no Frederico Mesari, com mando de campo do Amigos do Turvo, Amigos do Turvo e Vemogra. Em Içara, Membe e Semel Sênior Meleiro. Em Santa Terezinha, Forquilhinha, Master Rio Cedro Médio e Sênior Sersan de Sanga Grande. No domingo, Campeonato Municipal de Araranguá, primeira divisão, primeira rodada, na Arena Poliesportiva. 14 horas, Amigos do João e Lagoão. 16 horas, Santa Cruz e Areias. Campeonato Catarinense da Série B, primeira fase, 18ª rodada, última rodada, todos os jogos, 3 horas da tarde, no estádio do SESI, Metropolitano e Fluminense, no estádio do Ercílio Luz e Itajaí, Nação e Ercílio Luz. No domingo, Silveira Gonzalez em Tubarão, Tubarão e Guarani. No estádio João Marcato em Jaraguá do Sul, Jaraguá e Blumenau. E no estádio da Montanha, Caravaggio e Juventus.

Estas então as informações esportivas para esta sexta-feira aqui no nosso Café com Notícias.

0: E dessa forma, então, estamos colocando o ponto final na edição de número 7009, sexta-feira, 24 de julho de 2026, no nosso Café com Notícias. The Fisherman, Flávio Pescador, Rossaviato, vem aí para apresentar mais uma edição do Bom Dia Imigrantes. Depois, ao meio-dia, tem a Renata Toretto Angeloni para apresentar o Bom Dia Imigrantes. E às 14h, o Conexão. 16h, o Flávio volta para apresentar o Comitiva Sertaneja, juntamente com o Maurício Sasso, prefeiturável do Alto Rio Jundiá. Teremos também, 18h, a tradicional oração da Ave Maria na voz do Edson Cardoso. Hoje tem a Linda Mar Luciete Minato, um pouquinho mais cedo, para apresentar o De Coração a Coração. Hoje também tem jornada esportiva com a cobertura dos dois jogos quarentão do Turvo contra a equipe de Sombrio. E na categoria livre masculino, Turvo e Palhoça. Vamos estar lá no Abeli Besbate, então, para a cobertura da jornada esportiva. Então, obrigado sempre pelo carinho da sintonia e da minha audiência. Continue sempre ligado conosco aqui. 94,1. Imigrantes FM de Turvo, Santa Catarina, para o mundo. No final do café, a todos os calouros, a imigração alemã, aos viajantes, escritores, colonos, motoristas, taxistas, mulheres negras caribenhas, aos apaixonados pelos Beatles, a todos os integrantes da agricultura familiar, ao vovô, à vovó, aos arqueólogos, recepcionistas, moedeiros, parabéns pelo seu dia, respectivamente hoje, amanhã e também no domingo. Faltando 160 dias para o término de 2026. No final do nosso café, alguém certa vez afirmou que, seja em terra de emoções, quem é frio e calculista é rei. Pense nisso. Forte abraço. Uma grande sexta-feira, grande final de semana. Continue se cuidando. A gente se ouve e se fala por aí. Que o seu dia, o seu final de semana sejam iluminados. E não esqueça, segunda-feira temos um novo encontro marcado. Café com Notícias, ponto final. Bom dia. Tchau.
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São 9 horas 9 minutos. Bom dia, Turbo e Região. Bom dia, imigrantes, iniciando mais uma edição. Por aqui, nós estamos fazendo o nosso sextou, é isso aí mesmo, gente. Sexta-feira de novo, hoje é 24 de julho de 2026.

É isso aí, gente. Sexta-feira e por aqui o Bom Dia Imigrantes vem para fazer a sua companhia de sexta-feira, sua companhia matinal até o meio-dia. Eu, Flávio Pescador, fico na comunicação junto contigo, levando até você, até o seu trabalho, até a sua casa, até o seu automóvel, onde quer que você esteja. Toda alegria, toda diversão, todo entretenimento, sucessos musicais e o mais importante, a sua participação. Então, se você quiser participar, só enviar a sua mensagem através do 489-8826-1042 ou ainda a sua ligação de telefone através do 35250321. Então, vamos fazer esse combinado, gente? Vocês ficam aí participando, a gente segue atualizando e curtindo juntos a nossa manhã de sexta-feira.

0: Então, por aqui, eu desejo a todos, desde já, uma excelente sexta-feira. Vamos curtir, gente! Um ótimo final de semana, um bom dia, e o nosso bom dia tem informação logo na sua abertura ao som de variedades.
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0: Variedades em sua primeira edição às 9h11 e vende-se dois lotes urbanos de 23 por 25 metros localizados no centro de Ermo. O contato para mais informações, anota aí, 489-8836-7141. Repito então, 489-8836-7141. Missa de sétimo dia. A família da sempre lembrada Ercília Monteiro vem a público agradecer à doutora Júlia, doutora Tamires, aos familiares, amigos e a todos que os confortaram naquela hora de dor. Ao mesmo tempo, convidam para a missa de sétimo dia de seu falecimento a ser celebrada amanhã, dia 25, às 19h, 7h da noite, na Igreja Matriz de Turvo. Variedades retorna às 12 horas 45 minutos dentro do Clube do Ouvinte, na voz de Renata Toneto Angeloni.
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0: São 9 horas 22 minutos e na Imigrantes FM, primeira edição do horóscopo do dia do 24 de julho de 2026, com informações para os nascidos do signo de Áries, porque o momento favorece novos começos, Áries. E é claro, rosa, cor do dia, 22, número da sua sorte. Para você de Touro, valorize cada conquista, por menor que ela pareça. E é claro, Touro, amarelo, cor do dia, 3, número da sua sorte. Para você de Gêmeos, a leveza será a sua melhor companhia. E é claro, Gêmeos, cinza é a cor do seu dia, enquanto 15 vai ser o seu número da sorte. E para você de Câncer, um pouco mais de confiança fará totalmente a diferença. E é claro, canceriano, vermelho, cor do dia, 18, número da sua sorte. Desta forma, então, ouvimos o horóscopo do dia em sua primeira edição aqui na Imigrantes FM.
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3: 9:30. 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
3: Com mais 32 minutos, virando o ponteiro do relógio agora. Em Turvo, 13 graus é a temperatura, tempo parcialmente encoberto. Por aqui no último bloco, ouvimos Maiara e Maraísa, aí eu bebo, e também Gustavo Lima, balada, grande clássico do sertanejo nas ondas da 94 FM. Maiara e Maraísa, aí eu bebo, oferecer diretamente lá pra Zulei. Bom dia, Zulei, tudo bem contigo? Zulei que disse que é um dia, mas não é aquele dia tão bom assim, porque ontem o Grêmio perdeu. Olha só, eu vou te confessar, viu, Zulei? A hora que começou o jogo, eu tava assistindo um filme, não... Tava acompanhando o jogo, aí eu abri no celular, aí tava lá 1-0 pro outro, aí passou 1-1, e aí esse jogo foi passando aí no final 3-2 lá pro Bolívar, então perdemos mais uma vez, mas eu acho que a gente já tá ficando acostumado, né, Zulei? Abração pra ti, viu? Temos a participação da Ciolene também, ela que pede a música Fundo da Grota pro pessoal de Nova Veneza, principalmente o pessoal que tá trabalhando com o agro. Pode deixar que a gente vai tocar sim. Um abração pra ti, viu? Dona Isaura lá de Rocinha também tá mandando seu bom dia. Que Deus abençoe a todos nós. Amém, Dona Isaura. Bom dia pra senhora. Um excelente final de semana, viu? Claudecir de Ermo também tá pedindo a sua canção com música gaúcha. Vamos tocar com certeza. Vou procurar e na sequência a gente vai atualizar, tá certo, Claudecir? Tudo de bom. Um grande e forte abraço pra ti. Temos a participação aqui também. Bom dia, hoje os parabéns vão para Albertina Raudi, oferecimento do filho Leandro, da nora Jordana e dos netos Alexia e Lourenço. Olha só, fica um feliz aniversário então para Albertina. Tudo de bom, muita felicidade, muito sucesso e muita saúde, com certeza. Um abração da família e de todo o pessoal aqui da Imigrantes FM também. Tem mais participações, bom dia, quero mandar os parabéns para a Laís Dal Ponte, que hoje está de aniversário, se possível tocar a música com Coldplay, a Sky Full of Stars. Com certeza vamos tocar, o oferecimento vem diretamente da Thaís. Feliz aniversário lá para a Laís, um grande abraço, tudo de bom, que a data do dia 24 de julho repita-se por mais vários e vários anos. Luiz Antônio Zanelato, Luizinho, gremista da Vila, também está participando com a gente, pedindo sucesso internacional ao som de Rock 7, Dressed for Success, vestido para o sucesso. Pode deixar, Luizinho, abração para ti, muito obrigado pela sua participação, pela sua sintonia junto com a gente. A Bianca também está participando, ela manda, oi, me chamo Bianca, gostaria de ouvir a música Voyage Voyage. Ó, porque estou de férias da escola, olha só, tá no tempo de revigorar as energias, né, Bianca? Abração pra ti, tudo de bom, logo mais, hein? Tem aí a sua canção. Itamar também tá participando, pedindo música, vou procurar aqui, Itamar, na sequência a gente atualiza. Abração pra ti, pra todo o pessoal aí da Cidade das Avenidas que tá sintonizado junto com a gente. Demais mensagens de áudio a gente vai escutar na sequência e nós atualizamos no próximo bloco, tá certo? Por aqui a gente segue curtindo. 9h35, Baitaca do fundo da grota pra agitar o nosso sextou. Imigrantes, bom dia! Bom dia!

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3: Horóscopo do dia em sua segunda edição, às 9 horas e 48 minutos, faltando 12 minutinhos para as 10 horas da manhã, e as informações são para os nascidos de Leão. Sua determinação inspira quem está ao seu redor, e é claro, leonino, verde é a cor do seu dia, enquanto 1 é o seu número da sorte. Para os virginianos, a organização facilita o caminho que você deve trilhar. E ainda, virgem, azul, cor do dia. 20, número da sua sorte. Para os librianos, a harmonia estará presente nas relações. E é claro, Libra, bege, cor do dia. 8, número da sua sorte. Para escorpião, a persistência ajuda a vencer os obstáculos. Amarelo vai ser a cor do dia, escorpião, enquanto 12 é o número da sua sorte. E com todas essas informações, ouvimos às 10 para as 10 o horóscopo do dia em sua segunda edição aqui na Imigrantes FM. A partir das 10h20, terceira e última edição.
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1: Imigrantes. 10 horas em ponto. Bom dia, imigrantes, para você aqui no nosso sextou. Hoje é dia 24 de julho de 2026. Em Turvo, temperatura na casa dos 16 graus, tempo parcialmente encoberto, até uma carinha de chuva. E por aqui no último bloco nós ouvimos aí Katy Perry, Last Friday Night. E ainda Coldplay, A Sky Full of Stars. Olha aí, sucessos internacionais embalando a nossa manhã de sextou. Que é mais ou menos como vai ficar o nosso próximo bloco. Já vou anunciar pra vocês, gente. Por aqui nós temos a participação do Edilson. Ele tava pedindo aí Banda Céu e Cantos, Morena Misteriosa. Abração pra ti, Edilson. Um grande, forte abraço. Muito obrigado pela sua companhia aqui no Bom Dia. O Dunga também tá participando. Abração pra ti, Dunga. Grande forte abraço, viu? Tem mensagem aqui também. Oi, bom dia, sou a Mariane. Gostaria de pedir uma música pra minha melhor amiga Laís, que está fazendo aniversário hoje. Gostaria de pedir a música Meteoro da Paixão, do Luan Santana. Olha só que bacana. Fica aí, então, pra Laís. Um abração diretamente da Mariane. Um feliz aniversário. Olha só, Laís, tem amigas... do peito aí, hein? Pessoal mandando os parabéns, com certeza. Tem que valorizar essas amizades, com certeza absoluta. Por aqui a gente segue então. Grandes sucessos ao som de Creedence Clearwater Revival, Have You Ever Seen the Rain? Kansas, mais rock and roll aí, Play the Game Tonight. Rock Set, Dressed for Success. E nós abrimos ao som de Desireless. Voyage, voyage, às 10h02. Bom dia!

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0: São 10 horas e 19 minutos e por aqui o horóscopo do dia em sua terceira edição com informações para os nascidos de Sagitário, porque o dia favorece novas experiências. E é claro, Sagitário, branco cor do dia, 10, número da sua sorte. Para você de Capricórnio, planejamento será o seu grande aliado no dia de hoje. Laranja é a cor do dia, enquanto 19 é o seu número da sorte. Para Aquário, boas ideias podem trazer resultados rápidos. E ainda, Aquário, cor do dia, preto. Número da sorte, 5. E para você de Peixes, a tranquilidade ajudará a resolver pendências. E é claro, Peixes, verde, cor do dia, 14. Número da sua sorte. Com essas informações, ouvimos o horóscopo do dia aqui na Imigrantes FM.
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0: E aqui são 10 horas e 20 minutos e a gente vai de informação ao vivo com o Diegão lá da Ótica Primos. Bom dia!
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0: Valeu, tá aí então, Diegão da Ótica Primos participando junto com a gente aqui no Bom Dia. Nós seguimos e atendendo aos pedidos, Luan Santana, Meteoro.

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3: 10 horas 33 minutos, 27 faltam para as 11 horas da manhã em Turvo, temperatura na casa dos 16 graus. E olha só, gente, quem que apareceu aqui na cidade de Turvo? Ele mesmo. Tem um solzinho presente. É um sol assim, não tá muito quente, mas tá presente. O famoso sol de geladeira. Último bloco, Luan Santana, Meteoro. E ainda Chico Amado e Xodó, Aceita Que Dói Menos. Oferecer essa canção lá para Maria Inês Flores da Silva. Ela que manda essa canção para os seus tios, sobrinhos, netos, para todos da rádio e também para o seu marido Neco Simão. Grande e forte abraço, Maria Inês. Tudo de bom, muito obrigado pela sua participação. Temos também aqui a mensagem da Maria, ela que pede música para os seus netos, são os gêmeos Lucas e João, lá de Molha Coco, Timbé do Sul, que estão de aniversário hoje, olha só que coisa bacana. Parabéns pro Lucas e também pro João, um feliz aniversário, muito sucesso, muita paz, muita saúde, que a data do dia 24 de julho repita-se por várias e várias vezes, sempre enchendo a casa de alegria. Uma homenagem da avó de vocês e, é claro, de todo o pessoal da Imigrantes FM. Zeca Barulho também tá participando. Alô, Zeca! Como é que tá por aí? Tudo certo, homem? Ele que tá pedindo música gaúcha. Na sequência a gente vai tocar sim, tá certo? Por aqui a gente segue curtindo aquele sertanejo. E olha só, gente, os sucessos que a gente tem por aqui. Chega pra cá Felipe Araújo com participação de Panda. Ponto G, Munhoz e Mariano, Balada Louca. E a gente abre com ele, nosso mestre da música sertaneja, Michel Teló. Fugidinha.

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2: 94 FM, 10h59. Virando ponteiro do relógio agora, na real. Estamos chegando às 11 horas da manhã deste sextou. Por aqui o Bom Dia Imigrantes permanece até às 12 horas, é, gente? Temos mais uma hora de companhia um do outro nesta manhã. Lembrando também que eu retorno na programação Imigrantes a partir das 16 horas até às 17h30 com o Comitiva Sertaneja. Hoje, o Comitiva Sertaneja vai até às 16 horas. Por quê? Vamos explicar, então. Das 16 horas até às 17 horas e 30 minutos, eu vou com o Comitiva Sertaneja. A partir das 18, teremos a tradicional oração da Ave Maria. E logo após, já vai ter início, uma hora mais cedo, o programa mais apaixonado da Imigrantes FM. De coração a coração com Lindamar Luciette Minato, a Preta, exatamente. De coração a coração, hoje começa às 18 horas, 6 da tarde e se estende até às 20 horas, 8 da noite, quando então nós temos aí a nossa jornada esportiva, exatamente, tem transmissão de futsal hoje através das ondas da 94 FM e ainda, claro, através do nosso canal do YouTube, para você acompanhar com imagens também. Por aqui no Bom Dia, a gente ouviu no último bloco Camila Cabello, Havana, também Shakira, Pies Descalços e Soda Estéreo, de Música Ligeira. Por aqui a gente também segue atualizando as participações que nos chegam, já mandando um abraço lá pra Dorilda, ela que é lá de Forquilinha e tá pedindo a música Colonel com Adson e Alana. Abração pra ti, Dorilda, um abração pra todo o pessoal aí de Forquilinha também que tá sintonizado junto com a gente, tudo de bom. Muito obrigado pela sua participação, pela sua sintonia aqui no Bom Dia. O Neri também tá ligado, mandou foto do radinho pra gente também. Tudo bem contigo, Neri? Neri que esteve aqui participando do Comitiva Sertaneja na quarta-feira, foi? Eu acho que foi na quarta, né? Já não lembro direito, mas acho que foi na quarta-feira. Vindo falar a respeito do clipe que vai ser gravado da banda Canto do Sul, da qual ele faz parte. Abração pra ti, Neri. O Cláudio lá de Morro Grande também tá mandando mensagem. Ele manda: bom dia, Flávio, olha só quem apareceu à noite nos visitando. Abraço do Cláudio e da Edneia. E olha só, ele mandou uma foto de ontem à noite da Renata e do Maurício. Acho que foram lá tomar um café, bater um papo. Ela visita, né? Abração pra vocês aí em Morro Grande, tá bom? Um grande abraço mesmo, muito obrigado pela sintonia, pela companhia. E a nossa última viagem desse bloco é lá pra Sombrio, pra dar aquele abraço lá pro Vino. Bom dia, Vino, tudo bem contigo? Muito obrigado pela sua participação, tá certo, querido? Por aqui a gente segue então curtindo aquele agronejo ao som de Adson e Alana. Colonão na programação Imigrantes, chegando às 11 horas com mais 3.

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1: São 11 horas com mais 13 minutos e neste momento nós estamos com a Berenice lá das lojas Quero Quero. Bom dia, Berenice!
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1: Tá certo, tá aí então, Berenice lá das lojas Quero Quero, participando aqui junto conosco no meu, no seu, no nosso...
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4: Você sabia?
5: Você sabia que Albert Einstein foi convidado a ser presidente de Israel? Em 1952, o governo de Israel ofereceu a Albert Einstein o cargo da presidência do país. Ele recusou, dizendo que não tinha experiência para isso e preferia se dedicar à ciência. Curiosamente, mesmo sendo um ícone da física, Einstein também era visto como um símbolo moral e intelectual global.
4: E essa informação, você já sabia?
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5: Doutor Victor Rodrigues nos informa, 18 graus em Turvo.
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2: São 11 horas com mais 31 minutos e é nossa hora de conversar com ela, Camila Cardoso, nossa meteorologista, que nos informa a respeito de todas as condições do tempo e temperatura sobre hoje, sexta-feira, e é claro, ela já dá aquela palhinha para o final de semana. 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Nessa sexta-feira, então, Camila, a você, um bom dia.
3: Olá, você ouvinte aqui da Imigrantes, a expectativa do tempo para essa sexta-feira é uma sexta-feira em que a gente tem nebulosidade variável e períodos de aberturas de sol. As máximas chegam a casa dos 20 a 22 graus e o tempo tende a ficar firme, com momentos aproveitáveis ao longo do final de semana. Pode ter alguma neblina no amanhecer, mínimas de 12 a 14 e máximas de 23 a 25 graus nas tardes do sábado e do domingo. Lá na noite do domingo, o tempo se modifica, com chuva e trovoadas e até algum temporal isolado. E esta condição se repete na madrugada e amanhecer da segunda. Portanto, um final de semana com bons momentos aproveitáveis. A única questão, o finalzinho do domingo. Camila Cardoso, especialmente para você ouvinte aqui da Imigrantes.
2: Tá certo, então, Camila. Muito obrigado pelas suas informações, sempre pontuais aí a respeito da previsão do tempo. Eu aguardo o seu retorno aqui no Bom Dia Imigrantes na próxima segunda-feira a partir das 11 horas e 30 minutos. E hoje aqui na nossa programação temos ainda dentro do informativo Copersuca no Clube do Ouvinte logo mais. E ainda também lá no final da nossa tarde no Direto da Redação dentro do Comitiva Sertaneja.
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São 11 horas com mais 44 minutos. Faltam apenas 16 minutinhos para o meio-dia. Por aqui, o Bom Dia Imigrantes vai chegando à reta final da sua edição de hoje, sexta-feira, 24 de julho de 2026. Mas, claro que, na próxima segunda-feira, a partir das 9 horas da manhã e até o meio-dia, já anota aí na sua agenda. Bom dia, imigrantes. Eu, Flávio Pescador, mais uma vez fazendo companhia pra ti nestas manhãs aqui na 94,1. Tá certo, gente? Logo mais tem bom dia de novo, não dá nem tempo de ficar com saudade. E eu retorno na programação Imigrantes ainda hoje em mais duas oportunidades. Retorno no Comitiva Sertaneja, primeira etapa, das 16 horas, 4 horas da tarde, até as 5h30 da tarde, 17h30, então, fazendo aí o nosso final de tarde, início de noite, com a nossa comitiva sertaneja. E ainda logo após tem jornada esportiva, estarei à frente das reportagens da JD hoje. Então, nós temos muito tempo, um na companhia do outro hoje, e é claro, ainda uma oportunidade amanhã, no Som de Vinil, a partir das 10 horas da manhã. Tá certo, gente? Por aqui, a companhia...

De vocês é com o Clube do Ouvinte durante o seu almoço e também começo de tarde. E quem comanda é ela, Renata Toneto Angeloni, que neste momento já deve estar aí pousando no seu avião particular aqui no aeroporto da Imigrantes FM para chegar nesse sextou junto com você aqui na nossa programação. Hoje, o Clube do Ouvinte tem aquela programação especial que vocês conhecem, tem informativo Copersuca, tem sucesso musical, principalmente do mundo sertanejo, tem também vozes do município, conhecendo mais uma voz da nossa região hoje. Inclusive, eu ainda não sei quem vem, gente, senão eu até poderia dar um spoiler para vocês, mas infelizmente não tenho essa informação. Por aqui, então, desejo a todos uma excelente sexta-feira. Aquele bom dia! Até já já! E fiquem com Michel Teló, humilde residência.

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0: Temperatura.
4: Sou Medicina e Saúde informa 20 graus em Turvo.
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4: Sexta-feira, 24 de julho, Renata Toneto Angeloni aqui junto com você e passando o microfone nesta primeira parte da nossa programação para a equipe Copersuca. Luiz Fernando Bendo e Juliano Zilli Favarin estão aqui junto com você para passar muitas informações.
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0: Olá, olá, boa tarde a Turvo e toda a nossa região. Está começando mais uma edição do programa informativo Copersuca, aqui pela Rádio Imigrantes de Turvo, 94.1 FM, levando informação, credibilidade e conteúdos de interesse aos associados, produtores rurais e à comunidade do extremo sul catarinense, norte do Rio Grande do Sul. Hoje, 24 de julho de 2026, estamos na sua companhia com Luiz Fernando, também com o engenheiro agrônomo Juliano Zeri Favarin e com a técnica de áudio Renata Toneto Angeloni. Recebam nosso cordial abraço, em especial aos associados, colaboradores, clientes, parceiros e todos os ouvintes que acompanham o nosso programa e contribuem para fortalecer o cooperativismo e o desenvolvimento da nossa região. Preparamos mais uma edição repleta de informações, orientações e novidades para o campo e para a nossa cooperativa. E para abrir o programa, recebemos o engenheiro agrônomo Juliano Zeri Favarin, que traz importantes orientações técnicas e recomendações aos agricultores, contribuindo para uma produção cada vez mais eficiente e sustentável. Boa tarde, Juliano.
1: Boa tarde, Luiz Fernando. Boa tarde, Renata. Boa tarde aos nossos ouvintes da Rádio Imigrantes, em especial aos nossos associados, aos nossos clientes da Copersuca. Uma semana de intenso trabalho na parte do campo, do departamento técnico, porque a gente já tem o milho plantado em muitas áreas aqui da nossa região. A gente vem falando nos últimos informativos bastante a respeito da cultura do milho, porque é a cultura que está no momento agora, né? E o arroz é mais para frente, e o milho a gente imaginava que fosse antecipar o plantio para estar evitando a chegada do El Niño mais cedo, e a gente tinha uma expectativa de temperaturas altas, principalmente na semana passada, e o pessoal acabou plantando. Hoje nós temos aqui, na área de atuação da Copersuca, nós temos três filiais que estão um pouquinho mais atrasados, que é São João do Sul, Araranguá e Timbé, estão com a área menor plantada de milho. Mas tu pega Turvo, Meleiro, Maracajá, Forquilhinha e Nova Veneza, nós temos aí de 60% a 70% da área de milho plantada nessa região. E o pessoal plantou principalmente no início da semana passada, que a gente tinha previsão que ia esquentar, e realmente esquentou, né? A gente iniciou a semana passada com temperaturas frias, né? E aí foi esquentando lá para quarta, quinta, sexta, sábado foi bem quente, domingo foi quente, e segunda-feira temperatura boa também, né, temperatura quente. E aí o que aconteceu? O milho iniciou o processo de germinação dele. A gente tinha umidade no solo, conforme a gente tinha expectativa, A gente poderia ter uma previsão de chuva, como veio essa chuva forte agora nessa semana, na terça-feira veio bastante chuva aqui para Turvo e para a região. E a gente, o que a gente optou em fazer? Junto com nossos produtores, junto com os agricultores, fazer um plantio mais raso, fazer um plantio mais rente ao solo. A gente plantou aí com profundidade de 3 centímetros, mais ou menos, na região, o milho. E aí a gente plantou no começo da semana passada, ele pegou o calor, somou com a umidade e veio iniciando o processo de germinação dele. E a gente teve muito sucesso com isso. A gente pegou esse período forte de chuva aí, choveu 120 milímetros na terça-feira dessa semana, mas mesmo assim o milho já tinha iniciado o processo de germinação dele e a gente começou a ir nas lavouras, né? A partir de quarta-feira a gente começou a ir nas roças para estar observando. E a gente ia com o canivete, arrancava, já via ali o broto, 2, 3 centímetros de broto, já via a raiz emitida. E muitas áreas já apontando o milho, como a gente fala, começando a aparecer para fora da terra. E aí a gente foi na quinta-feira, em várias outras lavouras, a gente foi aqui no Rodeio da Areia, a gente foi na Fazenda, a gente foi no São Felipe, fomos aqui na região da linha São José, no Meleiro, e todas elas com milho apontando. Então a gente está muito feliz, porque pelo que está se vendo, o milho está tendo sucesso, está saindo da terra e está saindo de maneira uniforme. Isso é importante, né? A profundidade do plantio, eu considero que foi um fator muito decisivo e assertivo nesse ponto. Plantar mais raso, aproveitar que tinha umidade, aproveitar que esquentou, acelerou o início da germinação dele. E hoje a gente tem aí muitas lavouras com milho apontado, já o milho nascendo já para fora da terra. E aí pega essa temperatura boa hoje, um dia favorável, e amanhã também tem uma previsão boa, e domingo também. Aí domingo volta as chuvas, mas até lá a maioria, né, dessas lavouras que foi plantada na semana passada vai estar fora da terra. Isso é muito importante. É até melhor que não saia aquele solão forte, aquele calorão, que não saia um sol forte ou vento, porque daí poderia criar uma crosta, criar uma casca na terra e impediria o milho estar saindo fora. Foi melhor assim, a temperatura elevando aos poucos, dias nublados, elevando aí 20, 20, 22 graus, 23 graus de temperatura, que aí o milho continua se desenvolvendo e a terra não encasca e o milho vem embora, né? E agora, claro, né, aquele milho que não foi plantado ainda, aqueles 30% restantes que estava faltando plantar, a gente tem que aguardar uma janela de plantio nos próximos dias para estar observando e aí fazer o plantio posteriormente. Tomar o cuidado agora nesse milho que está nascendo, que está apontando agora, que ele vai estar entrando na fase palito, né? Está entrando na fase palito. A fase palito é o quê? É onde não, aquela fase que ainda não abriu a folha. E essa fase tem muito ataque de percevejo. O percevejo ele fura ali e depois fica aqueles três furinhos um do lado do outro na folha. Isso aí é ataque de percevejo. E ele libera uma toxina, como faz na cultura do arroz. O percevejo no milho também libera uma toxina e aí o milho morre. A planta fica enfesadinha ali e não vem e morre. Então a gente tem que fazer o quê? Um controle. Um controle para percevejos e já o primeiro controle para a cigarrinha do milho. Então na semana que vem, muito provavelmente, nós já vamos ter as primeiras aplicações de inseticida para controlar o percevejo e a cigarrinha do milho. Depois, né, intercalando sempre no período de uma semana, a gente faz mais uma aplicação para a cigarrinha. Depois a gente vai fazer os herbicidas. E aí mais duas aplicações para cigarrinha, né? Até o milho ter aí de 5 a 8 folhas, aí a gente já não precisa mais ter essa preocupação. Um outro fator que eu já vou alertando desde agora é que vai ser um ano de El Niño, um ano chuvoso, um ano de nebulosidade, um ano propício a doenças. Então a gente tem que fazer a aplicação de fungicida, que o fungicida é preventivo, né? Fazer a aplicação de fungicida no cedo. Aí quando o milho tiver de 5 a 8 folhas, a gente já tem... pode começar a pensar em fazer a primeira aplicação de fungicida também. A gente sabe que o fungicida não é misturado junto com herbicida, mas a gente faz o quê? Faz o herbicida quando o milho tiver com dois pares de folhas, né? Quatro folhas. E aí depois, a gente na semana posterior, na outra semana que a gente vai fazer a aplicação para cigarrinha, a gente já coloca o fungicida junto para estar prevenindo as doenças. Então é uma semana muito produtiva, uma semana que a gente está contente, e o milho está nascendo bem. Uma semana que a gente também teve a oportunidade de estar viajando até São Paulo, onde nós conhecemos, eu com mais três técnicos da Copersuca, o Ezequiel, o Henrique e o Giovanni, nós tivemos a oportunidade de estar conhecendo a sede da FMC. A FMC é uma parceira de longa data da Copersuca, já de mais de 30 anos de parceria. E a FMC produz alguns herbicidas, inseticidas e fungicidas muito utilizados aqui na nossa região, dentre eles o Gamite, né? E nós tivemos a oportunidade de estar aprendendo bastante com os profissionais, com os químicos que elaboram esses produtos lá, tendo conhecimento sobre novos herbicidas, novos inseticidas, controle de pragas, controle de doenças na cultura do arroz. Então foi muito proveitoso, uma oportunidade que a FMC nos deu de estar conhecendo a fábrica, o local, o centro de pesquisa deles, lá em Paulínia, lá no estado de São Paulo. Então agradeço a oportunidade, né? Retornamos na próxima semana com mais um informativo.
0: Muito bem, agradecemos mais uma vez a participação do Juliano Ziri Favarin. Nós vamos seguindo com o nosso informativo Copersuca. 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E chegamos agora no momento de conferir a previsão do tempo, no informativo Copersuca, né? Gostaríamos de saber aí como vão ficar as condições do tempo para o final de semana, próximos dias, né? Os próximos dias também, aqui em Turvo e região, as informações importantes, né? Agora, como o Juliano falou, muito importantes mesmo, né? Para o planejamento de tudo que se faz aí no campo, né? E também para a nossa comunidade ficar aí bastante informada a respeito do que vai ocorrer. Essas informações que chegam então com a Camila Cardoso, meteorologista, que acompanha de perto os cenários, as tendências do clima para o sul catarinense e para as regiões vizinhas. Então vamos conversar aí com a Camila Cardoso.
2: Olá, boa tarde, você ouvinte aqui do informativo da Copersuca. A expectativa do tempo para esta sexta-feira e também para os próximos dias é que a gente tenha condições bastante variáveis no sul catarinense. Alguns momentos de nuvens, outros com tempo mais aberto. E possibilidade do retorno das chuvas, podendo vir associada a trovoadas e até alguns temporais, principalmente ao longo da semana que vem. Nesta sexta-feira, muita nebulosidade que intercala com períodos de melhoria. As temperaturas ficam oscilando na casa dos 20 a 22 graus e os ventos sopram de leste no sul catarinense. No sábado, o tempo é mais aproveitável. Há períodos mais prolongados de sol. Amanhece com 12 e chega a 25 durante as tardes. Tanto sábado quanto domingo tem bons momentos aproveitáveis. A questão maior é ali no finalzinho do domingo, mais em direção à noite do domingo, virada para segunda-feira, que áreas de instabilidade vão trazer condições para chuva e trovoadas por aqui, podendo inclusive vir com algum temporal ali entre a noite do domingo e a primeira parte da segunda-feira. A segunda-feira também promete condições de tempo variáveis. Tem instabilidade na madrugada, dá uma trégua durante a manhã e retorna no final do dia. Então, a segunda está sujeita a essas instabilidades. Na terça e na quarta-feira, novamente temos possibilidades de chuva. A questão é que essas chuvas não vão acontecer o dia inteiro, então vão ser em alguns períodos. Então, geralmente, pela manhã, o tempo é mais aproveitável, início da tarde. E nas noites e madrugadas é que surgem essas instabilidades. Isso se mantém na terça e na quarta, e aí volta um padrão de tempo nublado e ameno lá na quinta-feira. Então, toda a semana que vem, em algum momento, a gente terá condições de instabilidade. Então, quem precisa do tempo mais seco no sul catarinense, eu diria que o sábado e boa parte do domingo tendem a ter períodos mais aproveitáveis para atividades ao ar livre. Na semana que vem, a gente terá janelas de tempo mais firme. Camila Cardoso, especialmente para o informativo da Copersuca.
0: Muito bem, agradecemos mais uma vez a participação da Camila Cardoso com as informações do tempo e temos aqui um convite muito especial para a festa religiosa, convite que vem da comunidade Santana Ermo, que convida a todos para participarem da festa em honra a Santana, Santa Bárbara e Nossa Senhora do Caravaggio, neste dia 26 de julho de 2026, na comunidade de Santana, município de Ermo. Às 9 horas, procissão autorizada da imagem de Santana, saindo da casa dos festeiros Romário Fávaro e Sandra Regina Niotti Fávaro, de Nova Esperança Turvo. 9 horas e 30 minutos, procissão autorizada da imagem de Santa Bárbara, saindo da casa dos festeiros Marcelo Gregorini e Kellen Gregorini, do centro de Ermo. Às 9 horas e 30 minutos, procissão autorizada da imagem de Nossa Senhora do Caravaggio, saindo da casa dos festeiros Maristela Rovares de Vargas e Ailton Nunes de Vargas, de Morro do Ermo, município de Ermo. Às 10 horas, chegada das imagens com celebração da missa. Às 12 horas, tradicional almoço festivo com churrasco, saladas e bebidas em geral. E à tarde haverá diversões no salão de festas. Então, desde já, a comunidade de Santana agradece a todos que participarem da festa em honra a Santana, Santa Bárbara e Nossa Senhora do Caravaggio neste domingo, dia 26 de julho de 2026. E seguindo com o informativo Copersuca, vamos dando continuidade então ao nosso informativo, trazendo mais informações. 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Oferta é válida enquanto durarem os estoques. 12 horas e 26 minutos, chegamos ao final, vamos chegando quase ao final do informativo e nesse momento lembramos aí dos nossos aniversariantes associados da Copersucar do dia 24 e vamos até o dia 30, se não estou enganado, vamos só verificar aqui então, e é isso mesmo, dia 24 até o dia 30. Dia 24, homenageamos João Carlos Rocha dos Gione de Turvo, também Nazareno, Felisberto Costa de Araranguá, ainda José Ricardo Mesari, de Morro Grande, e Aristides Capelani dos Santos, de Morrinhos do Sul, no Rio Grande do Sul. No dia 25, Romeu Dandolini, estará de aniversário, também recebe aí os parabéns, aqui de Turvo, também o Sidney Facim, de Turvo, de aniversário no dia 25, Mauro de La Vecchia Rezin, também de Turvo, recebe os parabéns, Gilmar Machado Scandolara, de Araranguá. Ainda no dia 25, Daniel Magnus Bauer, de Viamão, Rio Grande do Sul. Kleber Estevão Dal Ponte, de Forquilinha. E Vilce Fávaro Scarabellotti, aqui de Turvo. No dia 26, lembramos e homenageamos Odílio Dordeto dos Santos, de Meleiro. E Vilmar Fávaro, aqui de Turvo. Ainda no dia 26, Eduardo Meneghel Consenso, de Meleiro. No dia 27, Martin Biff, ou Martin Biff, de Araranguá, também de Lamar Gonçalves de Melo, de Praia Grande, Valcionir Minato, de Forquilinha, Matheus Cadorim Piazza, de Meleiro, e Clark Miller Pereira, de Mampituba, no Rio Grande do Sul. No dia 28, Jair Fávaro, de Capivari de Baixo, Marcos Rocha Macedo, de Forquilinha, Eunice Maria Schaeffer-Bauer, de São João do Sul, Edson Pires de Ermo, Vanderlei Búrigo Rosso Júnior, de Forquilinha. No dia 29, Devar Bonotto, Nova Veneza, Jair Marangoni, também de Nova Veneza, Delonei Tramontim, de Forquilinha, Margarete Pavei Gava, de Nova Veneza, Marcolina Peruc Senen, de Forquilinha, Edivaldo Martinello Wessler, de Forquilinha, Isaías Manfredini Sartor, de Meleiro, e o Eduardo Kleser Wagner, de Torres, no Rio Grande do Sul. Encerrando então os aniversariantes, os demais todos aqui do dia 30. Então iniciamos com Luiz Carlos de Matos, de Viamão, no Rio Grande do Sul. Renato Daniel, de Nova Veneza. Também do dia 30, Olavo Antônio Câmara, de Capela de Santana, no Rio Grande do Sul. Josmar de Oliveira Medeiros, de Araranguá. O Zanael Feltrim Magaim, de Morro Grande. Lourdes de Fenda Amboni D'Agostin, de Turvo. Também João Vitor Moraes Scandolara, de São João do Sul. Eduardo Simone, de Eldorado do Sul, no Rio Grande do Sul. A Sheila Silveira Nunes Willemann, de Forquilinha. Então, esses os nossos aniversariantes do período, que recebem um abraço e parabéns da equipe Copersucar. E quando são 12 horas e 30 minutos, encerrando mais uma edição do Informativo Copersucar, vamos à frase do dia deste grande escritor brasileiro, Luiz Fernando Veríssimo, que certa vez nos falou que quando você pensa que sabe todas as respostas, vem a vida e muda todas as perguntas. Tenhamos todos um bom final de semana e até a próxima sexta-feira.
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7: Companhia Sidasky esclarece incidência de febre bovina em Santa Catarina. Cooper Alfa de Chapecó, Santa Catarina, anuncia novo complexo comercial no município catarinense de Canoinhas. Essas e outras notícias logo após a nossa mensagem cooperativista.
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7: Alô, amigos gaúchos e catarinenses, eu sou o René Roberto e hoje é sexta-feira, edição de 24 de julho de 2026. E atenção agora para os assuntos que farão parte do programa Cooperativismo e Notícia neste final de semana na TV. Quem nos traz as informações é o repórter Domar Frison, repórter da Fecoagro. Alô, Domar!
9: Fala, René, grande abraço, amigo ouvinte! A gente começa destacando o projeto Agrinova Coop 2026, que reuniu perto de 100 profissionais, técnicos de campo de cooperativas filiadas ao SESC em Chapecó. Porque ter um time entrosado que defenda os mesmos propósitos e com aquela energia que impulsiona o cooperativismo foi o objetivo do encontro, como explica o superintendente da Alcesc, Ricardo Mioto.
10: Um momento muito rico para o sistema Alcesc, né? Um desafio que o presidente Zanatta colocou para nós, para o SESCOOP, para o Alcesc organizar esse evento, porque é o primeiro. Né? É o primeiro evento e um dos princípios da Alcesc, né, através do SESCOOP, fazer a capacitação desses profissionais.
9: Vamos falar também do Congresso Brasileiro de Milho e Sorgo, que será realizado de 30 de agosto a 3 de setembro em Chapecó. Por lá, são esperados mais de 700 profissionais de todo o país e alguns estrangeiros também, como explica o pesquisador da Epagre, e um dos organizadores do evento, Felipe Bermudes.
11: A ideia é trazer grandes nomes para discutir todos os problemas da cadeia produtiva de milho e sorgo, tanto nacional quanto regional. Também de cadeia de proteína animal, é nosso grande foco.
9: E por fim, vamos destacar uma ação ambiental organizada pela Prefeitura de São Francisco do Sul, com apoio da Fecoagro, que reuniu dezenas de voluntários com o objetivo de limpar a praia da Enseada em São Chico. Como explica a coordenadora de qualidade da Fecoagro, Vanessa Alves.
12: Tem uma importância extrema, visto que está buscando esse caminho mais sustentável, a preocupação com o meio ambiente, essa preservação, né? E aqui a gente pode ver que práticas, pequenas práticas, influenciam diretamente, né, em um futuro melhor, mais sustentável, né, fazendo essa grande diferença.
9: Produzido por nós, pela equipe de comunicação da Fecoagro, o programa Cooperativismo em Notícia é veiculado aos sábados, às 8h30, pelo Canal Rural. Um pouco mais cedo, às 7h, o programa está na TV Cidade de Joinville, no mesmo dia, às 11h30, você poderá assisti-lo na TV Sul Catarinense de Araranguá. Na RBA TV de Rio do Sul, a veiculação ocorre aos domingos, às 8 horas. Na NDTV, o programa é apresentado às 8h30 para todo o estado de Santa Catarina. Logo depois, às 9, o programa é exibido pela TV Brusque para o Médio Vale do Itajaí. Já na TV Copi Santa Catarina, a exibição é feita aos sábados e domingos, à 1h.
7: Valeu, Domar. Aquele abraço. Obrigado pela participação e até a próxima. E essas são as notícias. A Cooper Alfa, cooperativa Alfa de Chapecó, Santa Catarina, avança em mais um importante projeto de expansão e desenvolvimento regional com a implantação de um moderno complexo comercial no município de Canoinhas, no Planalto Norte Catarinense. O empreendimento, que reunirá supermercado e agropecuária em uma única estrutura, representa um dos investimentos mais relevantes da cooperativa naquela região e reforça o seu compromisso com o crescimento econômico, o fortalecimento do agronegócio e a melhoria dos serviços oferecidos aos associados e à comunidade. De acordo com o presidente da Cooperalfa, cooperativista Romeu Betti, o investimento representa a continuidade do crescimento na região, com impacto diferenciado para Canoinhas, que é a chegada do Superalfa, supermercado que amplia o atendimento tanto aos clientes do campo quanto da cidade. A previsão é concluirmos a obra para o aniversário dos 60 anos da Cooperalfa em outubro do ano que vem, revelou o presidente Betti. O novo complexo será construído em uma área estratégica da cidade, em um terreno de 13.500 metros quadrados, localizado entre as ruas Saulo de Carvalho, Álvaro Soares Machado e João Alage. A localização privilegiada contribuirá para consolidar o importante eixo de desenvolvimento urbano e comercial no município de Canoinhas. Planejado com base em modernos conceitos de engenharia, mobilidade e funcionalidade, o empreendimento já foi projetado para oferecer conforto, praticidade e uma experiência diferenciada aos clientes. A estrutura contará também com amplas áreas de estacionamento distribuídas em todo o perímetro e também no subsolo. Ao todo, serão disponibilizadas 261 vagas para veículos, sendo 139 externas e 122 no estacionamento subterrâneo. Destas, 159 vagas serão cobertas, proporcionando mais comodidade e segurança aos usuários. Além das áreas destinadas ao atendimento do público, o projeto contempla espaços voltados ao bem-estar dos colaboradores, incluindo vestiários, refeitório e sala de descanso, proporcionando melhores condições de trabalho para as equipes que atuarão no local. A Cooperalfa projeta que o novo empreendimento receberá cerca de 50 mil pessoas por mês, fortalecendo o comércio local, ampliando a arrecadação municipal por meio de tributos como IPTU, ISS e ICMS,

0: Cidades parceiras, destacou o presidente da cooperativa, cooperativista Pedro Lokes. A equipe de avaliação do Sicoob Alto Vale entrará em contato com cada uma das instituições participantes para orientar sobre as próximas etapas. De acordo com o cronograma estabelecido no edital, as 75 entidades aprovadas têm até o dia de hoje, 24 de julho, para a entrega dos documentos obrigatórios, etapa que deve ser iniciada com um cadastro na agência local da cooperativa. A liberação efetiva dos recursos financeiros ocorrerá após a devida análise dessa documentação, com previsão de repasses para o período entre 1º e 11 de setembro, seguindo as diretrizes e prazos do cronograma oficial do fundo. A lista completa com as entidades beneficiadas e o regulamento do Fundo Social 2026 pode ser consultados no site do Sicoob Alto Vale. E a seguir, depois da nossa mensagem cooperativista, nossa última notícia. Aguardem.
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0: E agora atenção para a última notícia. O estado de Santa Catarina registrou neste ano 26 casos de raiva em animais de produção em 2026. Sendo considerado norma no contexto geral, com um alerta recente emitido após um caso confirmado em Itapiranga, extremo oeste de Santa Catarina, a companhia Sidasky reforça a necessidade de vacinação dos rebanhos. A febre foi confirmada em uma vaca de leite adulta no extremo oeste. A doença ocorre principalmente pelo morcego hematófago Desmodus rotundus. Vacinação é a única forma eficaz de proteger o rebanho. A presidente da companhia Sidasky, Celis Regina de Matos, explica as providências que o agricultor deve tomar no caso da raiva bovina.
3: A Sidasky, ela se ocupa do cuidado com a sanidade dos animais. A raiva dos herbívoros é uma doença que convive no nosso ambiente. É importante sabermos que a raiva dos herbívoros, ela é transmissível para o ser humano, então há que se ter cuidados em relação a isso. Tivemos recentemente um caso no extremo oeste, um outro caso sendo aguardado em suspeita. Não é um número que excede uma normalidade, mas é sempre um momento de prestar atenção para os cuidados. Na propriedade foco, nas propriedades do entorno, minimamente, é preciso que o produtor faça a vacinação, porque esse animal foi contaminado, possivelmente por morcegos hematófagos que vivem na região, se deslocam, voam, hoje estão numa propriedade, amanhã podem estar na outra. Então, a vacinação é o que há de melhor para prevenir novos casos. Lembrando também que a raiva, ela é uma doença que pode chegar ao ser humano. Ela é transmissível, ela é contagiosa para outras espécies mamíferas da propriedade e para o ser humano. Chamar a Sidasky em caso de suspeita, avisar a Sidasky quando se percebe morcegos hematófagos que sugam sangue, deixam aquele sangue escorrido, que é o sinal do morcego que suga sangue no animal, avisar a Sidasky quando você vê isso, são as providências junto com a vacina para evitar a dispersão, distribuição dessa doença.
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4: Anunciamos aqui no quadro Variedades que estão à venda: um terreno com 80 hectares em Bom Jesus, um Chupacabra Gomes 75 ano 2016,

0: Variedades, conferindo aqui, probleminhas técnicos com o microfone. Tudo resolvido? Então voltamos. 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Quadro Variedades, segunda a sexta-feira, 4 edições, mais 2 ainda nesta sexta-feira e nesta semana.
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0: São 12 horas 51 minutos desta sexta-feira, 24 de julho. Renata Tonetto Angeloni permanece aqui até as 14 horas com você no nosso Clube do Ouvinte, neste sextou aí que vem em ritmo de férias, né? E lembrando de férias escolares, tem as avós aí felizes e faceiras recebendo seus netos, né? É o caso da dona Sinclair, que está aí feliz junto aos netos, aproveitando e com certeza... eles também muito felizes, sendo bastante mimados. Vai sair aquele café gostoso, almoço gostoso, com certeza aí coração de vó sempre é especial. A casa de vó sempre traz esse lugar aí, é tão aconchegante, né? Um abraço para dona Sinclair e para toda a família, então aproveitem aí essa sexta tão bonita. E em homenagem a gente roda aqui Casa da Vovó com Lourenço e Lorival. Falando também aí sobre café, janta, almoço, esse momento aconchegante, além da casa de vó, são as casas dos amigos, né? Mando aí também um alô para o Cláudio e para a Edneia, que quase que de surpresa aí, sem combinado, ontem saiu um café com janta, quase com café da manhã junto, né? Mesmo aí acordando cedinho para a lida com o gado leiteiro, tiveram aí muita... boa vontade em recepcionar, né? Saí da academia, dei aquela fuga e fui direto aí para mais um café aconchegante, um momento aconchegante junto aí com a família. Maurício não se aguentou? Foi também, né? A gente aqui é assim, a Rádio Imigrantes a gente vai aí costurando com alegria, com positividade, fazendo essa construção de amizades. Isso é muito bom. E sempre muito bom ter você aí como nosso ouvinte. Como sexta também, daqui a pouquinho tem entrevista, vem mais uma voz do município, uma voz bem jovem por aqui, hein? Então, vou dar o spoiler. Quem estará comigo aqui é o Augusto Inácio de Souza, daqui a pouquinho, a partir das 13h30, vem aí contar um pouco mais de sua história. Enquanto isso, a gente vai ouvindo algumas músicas na programação. Além da Casa da Vovó, tem Sulino e Marroeiro, Menino Boiadeiro e Silveira e Silveirinha, Fuscão Preto.

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8: O sistema CNA-FAESC alerta os produtores rurais sobre a prorrogação para janeiro de 2027 do prazo para a obrigatoriedade de inscrição no CNPJ. Apesar de ser um CNPJ, produtores enquadrados como pessoa física serão inscritos automaticamente no cadastro para emitir documentos fiscais. A exigência foi prorrogada pela Receita Federal e pelo Comitê Gestor do Imposto sobre Bens e Serviços. O novo prazo traz segurança e previsibilidade para que produtores com receita anual igual ou inferior a R$ 3.600.000 reais se adaptem às exigências. O produtor pessoa física precisará ter CNPJ para emitir documento fiscal no novo modelo do IBS e da CBS. Minuto do Agro. Uma produção do sistema CNA, FAESC, Senar e sindicatos rurais.
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9: Você já deixou de fazer algo com medo do que os outros iam pensar? Já se encolheu para agradar quem não vive a sua vida? Pois é. Está na hora de parar com isso. As pessoas vão falar de qualquer jeito. E você não precisa da aprovação de ninguém para ser quem é. A opinião dos outros não paga suas contas. Não vive suas dores. Não sonhe os seus sonhos. Viva por você. Faça por você. E lembre, a voz que mais precisa ser ouvida é a sua. Aqui é o palestrante Beto, bom dia, e essa foi a mensagem motivacional de hoje para você. Bom dia!
10: E assim vamos vivendo, né? Com alegria, otimismo e sendo a gente, tomando cuidado aí para evitar tentar seguir padrões e não ser feliz. A gente tem que fazer o coração pulsar, sempre aí dentro dos bons valores, dos bons conceitos. E falando de bons valores, bons conceitos, tem aqui informação cultural. Tem um curta-metragem que foi realizado com participação aqui de timbenses, aqui na nossa região, e que vai ser exibido, então, na Associação Cultural dos Carros de Bois e Tropeiros de Timbé do Sul. É um curta-metragem, então, bem bacana, que vai ser passado aqui na Associação Cultural dos Carros de Bois e Tropeiros de Timbé do Sul. O curta-metragem se chama Danda Ensinamentos da Linhagem. É uma série que está sendo produzida e trata de bandeirantes, tropeiros e do folclore brasileiro. A série terá 6 episódios, sendo que o episódio 4 teve cenas gravadas em Timbé do Sul, e o Aécio Boeira, que é daqui, e pediu aí para... Que bom, né? Repassou aí para os organizadores para compartilharem com a gente essa informação. E ele que foi, então, um dos atores deste projeto aí, que pelas imagens que a gente recebe aqui, bastante bacana. Essa obra trabalha, então, com realismo fantástico. Os roteiros são baseados em fatos e pessoas reais e a magia fica por conta dos personagens do folclore introduzidos na trama. No episódio 4, que envolve o Timbé do Sul, a personagem é a Mãe de Ouro. Essa exibição do curta-metragem Timbé do Sul na Associação Cultural dos Carros de Bois e Tropeiros acontece dia 25 de julho, ou seja, amanhã às 19 horas. Muito bacana aqui. Então, essa informação. Estamos aguardando se vai ficar restrita aí aos associados e se teremos oportunidade, quem sabe aí, de divulgação através de canais como o YouTube, né? Bem importante aí ter esses registros e a gente conhecer um pouco mais da nossa história. E aqui na história da Imigrantes FM, Doni Candel de Arroio do Silva sugere aqui a gente roda Condenado por Amor de Lourenço e Lorival. A gente curte por aqui. E a Zulei, só na torcida pelo irmão e pelo sobrinho, foram para mais uma arrancada aí, Bileco e Iago. E ela está no clima do sextou. Ontem o resultado não foi tão positivo para o Grêmio, mas ela não desanima, não. Vem Rick Renner, sextou por aqui.

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7: Você sabia que o sangue dos caranguejos ferradura é azul? Isso se deve porque, em vez de ferro, o sangue deles usa cobre para transportar o oxigênio. E mais, o seu sangue é extremamente valioso para a medicina. Ele detecta toxinas bacterianas. Um litro pode custar até 15 mil dólares.
6: E essa informação, você já sabia?
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8: E aqui na Imigrantes FM vai joinha para Sombrio Avelino aqui na audiência junto conosco, que a gente já sempre agradece, né? Estamos aqui é pela motivação que temos os nossos ouvintes junto com a gente. E junto com a gente nessa terça-feira tem aí uma série de ações, né? Eu volto no Conexão, eu volto lá também no Direto da Redação e hoje acompanhamos aí que tem finais da Lave-me aqui na Entorvo. E a equipe Amigos da Bola estará no ginásio Abele Besbate. Vamos lá acompanhar, né? Já aproveitamos e parabenizamos a equipe de Turvo ontem. DME Turvo Juventude Turvense. Livre Feminino conquistou o título, mas também o segundo colocado, a equipe de Morro Grande. Nossos parabéns aí pela dedicação e pelo talento. Todas as equipes que participam do campeonato dão o tom, dão a cor e são muito importantes. E agora aqui a gente vai curtindo Michel Teló, Aí a Roça Vence, e Henrique Juliano, Conexão de Outras Vidas.

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1: Temperatura.
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5: Chegamos por aqui em mais uma sexta-feira. Nesta sexta-feira, 24 de julho, já dei um spoiler, já contei que estaria aqui junto com a gente nesta tarde, contando um pouco mais de sua história. Com certeza aí... Você também já teve mais informações, mas eu dou boas-vindas e boa tarde, porque ele que vai contar aí qual é a sua trajetória. Conversamos aqui, então, nesta sexta-feira com Augusto Inácio de Souza. Boa tarde, Augusto.
8: Boa tarde, boa tarde. Obrigado, agradeço muito por estar aqui, agradeço a presença por estar me convidando e estou aqui para contar sobre a minha história no atletismo.
5: Então, a gente já sabe que o atletismo vem forte aí na história do quem é o Augusto pelo Augusto. Conte um pouquinho mais aí, então, que visão que você tem por você.
8: Ah, eu sou um guri brincalhão, que gosto de estar toda hora em movimento. Meu forte é estar toda hora correndo, estando num esporte. Até que agora há pouco estava ali jogando bola na DME, mas, que nem eu falei antes, toda hora é... Tenho que estar em movimento, tipo, não consigo ficar muito tempo parado.
5: E a gente está aqui pela live, quem está assistindo pelo nosso canal de YouTube, no Imigrantes 94 FM, vê que o Augusto é bastante jovem, né? Que idade que você tem, Augusto?
8: Eu tenho 14 anos, eu comecei a correr com 13.
5: E nesse momento, assim, como é que surgiu? Como você gostava de movimento? Sentiram que você tinha um talento? Resolveram aproveitar? Você que viu... as escolinhas, as oportunidades e resolveu, eu vou treinar por aqui o atletismo. Como é que foi esse início com o esporte?
8: Cara, no começo não foi nada disso que você falou. Tem o GESC, os Jogos Escolares de Santa Catarina. Daí eu fui e eu botei meu nome no futsal. Eu sabia, eu não vou ser convocado, então vou no atletismo também tentar. Daí eu fui no mais alto por conta que dava pra ir mais devagarzinho. Daí eu fui... Nessa brincadeira, eu fui parar na estadual. Parando na estadual, fiquei em nono lugar do estado, né? Daí veio a DME do Turvo, me convidou para treinar. E corri o Gerva também. Ganhei e hoje em dia sou atleta do Turvo, né?
5: Então foi uma história de sucesso aí, com essa vontade de buscar, de participar. E voltando também, contando um pouquinho da trajetória, quem nos vê aqui pela live sabe que o pai também, né, está aqui junto com a gente, o Diogo está por aqui. E envolve também aí muito na sua vida essa participação, essa união familiar, esse movimento também com a comunidade. Então, como é que é um pouco do Augusto aí da infância, criança? Já foi vendo essa movimentação de algumas ações de família, brincando muito, estudando?
8: Ah, o Augusto criança, toda hora tava correndo. Toda hora eu tava jogando bola, chutando bola no portão, até que o pai brigava comigo. Daí ia pra um canto, ficava quieto e depois voltava a chutar a bola no portão de novo.
5: E via também aí as ações sociais feitas pela família, né? Com a história da avó, do pai, também participando e ajudando?
8: Ah, ajudo muito. Tem o Natal Solidário, que o pai vem todo ano aqui, né? Nós está sempre separando brinquedo, comprando mais, e eu tô sempre junto com ele.
5: E nessa parte esportiva, né? Lá que tinha essa inquietação de às vezes ter que dar um... Vamos ficar um pouquinho mais quieto, vamos dar uma ajeitada, cuidado aí para não bater nas coisas. Hoje, como é que é o foco, a rotina? Junto com a escola, você estuda, participa, como é que combina aí? Agora tá em férias curtindo, né? Mas nessa rotina, como é que é fazer o treinamento, se tornou um foco para você?
8: Sim, eu, minha rotina quando tem aula é de manhã, normalmente eu vou pra academia, daí de tarde eu vou pra escola, e de noite, lá pelas 6 horas em diante, eu vou correr, que eu tenho a planilha, né? Daí eu corro, daí eu chego em casa, tomo banho, como e vou dormir.
5: E nessa planilha, nessas orientações, como é que funciona essas orientações? Quem te dá essas orientações? Como é que é essa planilha aí que se passa?
8: É uma planilha online, que é no celular, né? O Nego Simonato ali, ele que faz tudo. E, tipo assim, é uma semana inteira ele arruma os treinos. Segunda-feira é moderado, 5 km, só pra dar uma ajustada no corpo. Na quinta-feira, que é outro dia que eu corro, é treino de tiro. Tipo, vou dar um exemplo. Corre 1 km, para 1 minuto e dá 10 tiros de 400. Daí no finalzinho corre mais 1 km. E no sábado, no caso, é longão, 10, 15 km.
5: E para você que é jovem, que tem todo esse vigor juvenil, né? Como falou, gosta de estar em movimento, como é que é vivenciar? Tem toda uma técnica por trás, né? Isso é fácil, é difícil de colocar em prática?
8: Cara, é difícil. E correr, tá lá cansado, mas não para. Tem que fazer, né? Minha vida, meu esporte, agora.
5: E como falou, né? Tem todo um foco, uma estrutura que às vezes a gente vê, ah, é correr, pegar. Não, existem técnicas por trás que para dar resultado precisam ser cumpridas, né?
8: Sim, todo tem um jeito para correr. Tu não pode pegar e correr de qualquer jeito. Se tu pegar e correr de qualquer jeito, vai dar problema no teu joelho, panturrilha, pé. Tem toda uma posição para correr. Ah, porque corrida é fácil. Não, corrida não é fácil. Depende das pessoas que tu pega, ainda tu pode estar tendo um trabalhozinho para correr.
5: E quando começou a ter os primeiros resultados, ainda que você não esperava lá, como é que foi aí já conseguir ir obtendo bons resultados, boas classificações? Isso foi te motivando, foi incentivando? Acha que é um resultado tranquilo, faz parte desse processo?
8: Sim, tipo, eu vou correr, mas não querendo subir muito no pódio, que eu só vou porque me convido, né? O Túlio, meus amigos, tudo me convido. Eu vou, daí eu chego lá, corro, faço o meu, eu treino pra isso, daí às vezes dá pódio, às vezes não. Não dando pódio, de boa, sempre tem mais corrida pra mim. Mas atualmente tá dando mais pódio do que não pódio.
5: E o esporte também traz muito isso, né? Esse equilíbrio também da saúde emocional, né? Saber que na competição o que vale é estar participando, tendo vontade, e não somente é bom, é gratificante ter o resultado, mas que também tem como não tem, porque todas as pessoas que estão participando têm a mesma chance.
8: Sim, tipo, corro só pra me divertir. Tenta ir pra um campeonato, tu vai se viciar nesse esporte. Eu gostava de futebol e jiu-jitsu, que eu treinava também, né? Mas eu acabei indo pra corrida, acabei gostando e me viciando cada vez, querendo ir pra mais campeonato.
5: Então, você já acabou realizando sonhos aí ao longo do caminho e com certeza já tem novos sonhos aí em meta. A parte da corrida faz parte desses sonhos? Você já tem alguns aí em vista?
8: Sim, eu quero correr o nacional, representar o nosso Brasil, né? Correr aí representando o Brasil. E o primeiro sonho que eu vou tentar conquistar é correr pela Federação Catarinense de Atletismo.
5: E paralelo a isso, como a gente estava conversando aqui, além da parte do atletismo, que envolve educação, esporte e disciplina, também tem o foco na escola, né? Que vai paralelo ali, tem que ter essa disciplina também com os estudos.
8: Sim, sim.
5: E na rotina de escola, você estuda aqui em qual escola? Como é que é um pouquinho Tem aí alguma matéria que é preferida, alguma disciplina além da educação física?
8: Matéria preferida não tem, além da educação física. E, para quem não sabe, estudo na EB Jorschütz, aqui no Turvo, aqui mesmo, ali no centro ali. E eu comecei a correr por causa deles também, por causa do JESC, eu fui representando eles e parei na estadual. Esse ano eu fui de novo e fiquei em terceiro lugar.
5: E a direção, os professores, os colegas sempre incentivando nessa mobilização, então?
8: Sim, a escola está sempre incentivando, o professor Christopher, ele está sempre em cima, ah, vamos, eu vou tentar te levar. Ano passado, na seletiva, eu fiquei em segundo lugar. E ele fez de tudo para me passar e eu fui lá e classifiquei para a estadual. Esse ano ele quer fazer a mesma coisa para ver se me leva para o brasileiro.
5: E você vai sempre se dedicando e tendo essa empolgação, né? Está mobilizado e encantado com a parte esportiva.
8: Sim, sim.
5: E você também se tornou aí garoto propaganda, né, dos núcleos esportivos, falando um pouco dessa mobilização. Como é que foi também encarar, além de todo esse treinamento, assumir aí o papel de garoto propaganda, destacando essa importância que tem o esporte na vida dos jovens?
8: Foi muito legal, apesar que dá um friozinho na barriga. Tipo, eu, agora eu tô aqui, tá dando um friozinho na barriga, mas tô conseguindo falar. Mas lá teve corte tudo, eu gaguejei bastante também. Teve bastante palavra que eu errei, mas ainda bem que tem edição, né?
5: Quando viu o resultado aí do vídeo, curtiu?
8: Curti muito. Nossa, postei, marquei os outros.
5: E quando a gente fala e as pessoas não sabem aí um pouco do que a gente pode estar falando, o Augusto, ele trouxe aí, fez um vídeo que está nas redes sociais da Prefeitura de Turvo, onde ele traz aí, então, informações dos núcleos esportivos, né? Um vídeo aí que teve bastante curtida, bastante compartilhamento, um alcance bastante grande, um dos vídeos aí com mais alcance da rede social. Então, quem quiser, além de acompanhar aqui nossa entrevista, pode ver o vídeo lá no Instagram, no Facebook, prefeituradeturvo.sc. E também aí, quando fala, com certeza, é um jovem que consegue aí dominar até um vocabulário, uma desenvoltura, e tá aqui mandando super bem também na rádio.
8: Obrigado.
5: E também, como falamos, o pai do Augusto também está aqui, o Diogo, né? Então, hoje a gente está falando do Diogo, mas também é interessante mostrar aqui, vamos aproveitar, dar boas-vindas e boa tarde ao Diogo Américo de Souza, que está aqui contando um pouquinho agora, também foi pego na surpresa, para falar, né? Qual é a visão do pai para o Augusto? Boa tarde, Diogo.
9: Boa tarde, Renata. Boa tarde, Rádio Migrantes. Boa tarde também aos ouvintes da rádio, né? Como eu sempre falei, o Augusto, né, eu não esperava isso dele, né, o pai às vezes pensa que espera, né, eu não esperava de toda essa repercussão dele, né, esse vídeo aí que realmente a gente também compartilhou sendo pai, né, a gente também sempre diz para ele que o importante na vida dele é o estudo, né, o importante dele, né, na vida dele é o estudo, o esporte também é importante para ele, né. A gente sempre está cobrando disso dele. Isso, para nós, olha, a gente fica muito feliz, né? Com certeza, a minha mãe, que não está mais entre nós, com certeza está muito feliz, né? Hoje a gente podia dizer que ele talvez estaria em outros caminhos que a gente não quer, né? A gente luta bastante que ele continue sendo essa pessoa maravilhosa, né? Algumas vezes, uns puxão de orelha, né? Para mudar alguma coisa na vida da gente, a gente tem que ter, né? Entendeu? Mas devagarzinho a gente está se ajustando, está se alinhando, e ele é um menino que, ele é muito educado, isso, né, muito educado, é um rapaz que tem que aprender muito, né, eu hoje estou com 41 anos aí, aprendi muito na cidade de Turvo, moro aqui há muitos anos, né, e digo para ele, tudo que ele tem hoje nessa modalidade do esporte, à frente, né, disso, talvez lá atrás a gente não tinha muito conhecimento, né, porque não tinha tanta tecnologia, né, hoje tem muita demanda, então, né, ele foi lá, viajou para outro estado aí, participou, né, através das pessoas, as pessoas ajudaram, o colégio ajudou, a direção do Jorschütz ajudou muito ele, né, entrou em contato, conversou comigo, né, sendo pai, ó, pai, ele vai para lá, ó, assim, ele participou de um, acho que foi Sombrio, né, que foi também, né?
8: Sombrio Night Run.
9: Sombrio, ele também participou no Sombrio, também foi bem, né, tirou em...
8: O da Gaivota eu tirei em primeiro lugar na minha categoria.
9: Da Gaivota lá ele tirou em primeiro lugar. Então, as pessoas sempre apoiando, né? Isso eu acho que é muito importante. para um filho, entendeu? Para um pai, né? Saber que o colégio, tanta prefeitura, tantas pessoas.

0: isso, né? Então, o colégio, quando ele está estudando, ele tem que pensar isso. Eu estou indo bem no colégio, eu vou bem no esporte, né? Não que ele está indo tão mal assim, mas eu digo, né, que ele tem que se ajustar, como a gente estava conversando. Então, ele tem que, opa, tem que separar as coisas. O colégio e o esporte. É isso, né?
1: E quando essa citação do seu pai, vamos aproveitar aqui o gancho, Augusto. Como é que você faz aí o esporte? Você vê já como um foco mais profissional, como parte da rotina, como comprometimento de escola ou também como um lazer? Como é que envolve aí que na vida, como tem que ter esse equilíbrio, também tem que ter um lazer? O que que o Augusto gosta aí de fazer para relaxar? É voltado à corrida ou tem outras opções aí que gosta de curtir?
2: Cara, pra relaxar eu tenho várias opções, mas uma delas é a corrida, porque, tipo, a melhor coisa que tem é tu sair, tu tá ofegante, tu olha assim pro céu, tá o céu lá, tudo bonito. Tipo, quanta gente que fica no sofá. Primeira vez que eu fui correr tinha gente rindo de mim. Daí tá, fui, deixei, fui indo, parei lá onde eu falei antes, né? Mas, tipo, cara, não tem valor tu sair de casa pra correr. Olhar assim o céu anoitecendo, amanhecendo. Tem um parente meu que ele acorda cedo para ir correr. O Alan, ele corre, ele é ultramaratonista, tudo. E ele acorda cedo. Tipo, se tu perguntar pra ele qual que é a visão de um corredor, é uma das melhores. Tipo, tu acordar cedo, tá correndo, tu olha assim pra cima, tá vendo o sol nascendo. É uma das melhores coisas que tem. Mas eu gosto muito de lutar jiu-jitsu também.
1: E você falou, o Alan também já esteve aqui contando um pouquinho da história dele, também no esporte. E bem interessante isso, né? Quando a gente fala às vezes de jovem, pensa no jovem conectado num celular, numa vida mais online, naquele mundinho mais restrito, né? E como é bonito ver isso, de saber que está olhando para esse mundo que é tão bonito e reparando no ambiente que a gente vive, né? Com certeza aí cenários inesquecíveis que vão ficando na tua memória.
2: Sim, é um monte de coisa. Eu ainda quero correr na serra, tipo, antes de estar anoitecendo, quero subir a serra só pra ver aquela vista lá de cima, ir lá no mirante, olhar e descer. Tipo, a minha assessoria, a SM Runners ali, ele sobe direto, só que por enquanto eu não fui nenhuma.
1: E com certeza, porque ainda tem bastante tempo, né? Uma trajetória aí de um garoto jovem e com muitas possibilidades pela frente, né? Tem muito tempo, muita estrada, muitos anos, e a gente espera realmente ver e poder acompanhar aí esse sucesso, esses novos sonhos que vão se vislumbrando pela frente da tua vida. 13 horas e 46 minutos, nós estamos aqui conversando com Augusto Inácio de Souza, que está contando um pouco mais aí da sua trajetória, o pai dele, Diogo, também aqui junto conosco nesta tarde de sexta-feira. E eu aproveito para agradecer, né, que aproveitou aí esse momento de vir contar para a gente um pouco mais da sua história. E deixo os microfones daqui da Imigrantes FM abertos para você fazer aí suas considerações que tiver aqui para os nossos ouvintes.
2: Obrigado, agradeço muito por ter me convidado. E eu quero lembrar o pessoal da Rádio Imigrantes que esse ano vai ter a Vale Race, a segunda edição. Ano passado teve a primeira corrida de rua do Turvo. E esse ano vai ter a segunda edição no dia 13 do 9. Eu vou correr os 5 km. Então, tipo, o pessoal que tá aí escutando, eu quero ver vocês todos lá correndo, olhando o pessoal que vai correr.
1: E é muito bacana, né? Uma corrida também que traz Turva aí como referência, né, nessa modalidade. Momentos bem bonitos, como você fala, né? Tanto para quem está aí correndo, com certeza nosso Turvo tem cenários aí muito belos. E também para quem assiste, também é um momento muito bacana, né? Ver aí é sempre, com certeza, tem bastante foco, dá tempo aí também. É interessante ver no entorno das corridas o povo dando aquele apoio, aquele gás, vai. Isso também é muito válido?
2: Sim, é muito, tipo, tá chegando, tá cansado. Daí tu passa a última curva ali, tu olha tudo aquele pessoal, vamos, vamos, não desiste, não desiste. Tem que dar aquele gás no final pra atravessar a linha de chegada. Depois que atravessar a linha de chegada, ali se joga no chão.
1: Com certeza. E a gente espera que você tenha muitas linhas de chegada pela frente. E seja em qual for a posição, você já é muito vitorioso. Você tem aí no auge dos seus 14 anos, mas muita história positiva para contar, muitas vitórias aí que já obteve, principalmente aí muito valor, muito respeito e muita muita

0: referência a tantos jovens. E principalmente também já está embasado aí em si mesmo, né? Com certeza sabe que às vezes as pessoas são um pouco mais difíceis, fazem essas cobranças, são críticas, mas você está aí com a família junto, do lado e certo de um caminho bom para correr em frente. Muito obrigada, Augusto, por estar aqui compartilhando essa história.
1: Eu que agradeço.
0: 13 horas e 48 minutos, agradeço também aqui ao Diogo que está com a gente, trouxe e liberou o filho aqui para conversar com a gente.
2: Obrigado aí mais uma vez, agradeço também novamente a Rádio Imigrantes aí pela oportunidade.
0: Então, nesta sexta-feira, conversamos com o pai, Diogo Américo de Souza, e o filho, Augusto Inácio de Souza, e através deles, desejando aí um feliz e abençoado final de semana, desejo também a todos os nossos ouvintes. Muito obrigada pelo carinho e audiência de cada um. Nos encontramos logo à frente aí no Conexão 94,1 e na programação da Imigrantes FM. Até mais!
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2: 14 horas e 5 minutos. Renata Toneto Angeloni com você aqui em mais um programa consagrado da Imigrantes FM. Já estive por aqui com o Clube do Ouvinte, hoje na sexta-feira, não conseguiu acompanhar, quer ver de novo, tá lá no YouTube, Imigrantes 94 FM. Entrevista de hoje com Augusto Inácio de Souza, pai dele, Diogo Américo de Souza, também esteve por aqui junto conosco, um jovem aí cheio de talento e contando um pouco mais da sua vida e da sua trajetória, principalmente voltada aí às provas de corrida, já com várias medalhas no atletismo. Também quer ter aí uma premiação, não necessariamente na área de corrida, mas tem premiação ainda valendo. Terça-feira, no programa Café com Notícias com Nino Marmoro, serão sorteados aí cerca de R$5.000 em brindes que não foram retirados de quem desfilou no desfile de trator e máquinas agrícolas da Festa do Colono de Turvo. 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Dá tempo, é na terça-feira pela manhã, então, o sorteio. E por aqui vem sequência consagrada de flashbacks. Temos Lulu Santos, Apenas Mais Uma de Amor e Metrô, Tudo Pode Mudar.

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5: 14 horas 16 minutos. Sextou, sextamos e esperamos que a sua semana tenha sido produtiva, feliz, alegre, ou que você sempre encontre motivos aí para ressignificar tudo e estar com o coração em paz e feliz. E para deixar você aí também, quem sabe, mais feliz, tem algumas músicas por aqui, aqueles flashbacks gostosos de ouvir. Tem Bryan Adams, Flying, ABBA, Lay All Your Love on Me. E Our World Without You com Bad Boys Blue.

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3: E nesta sexta-feira a gente vem aqui num estilo de reggae brasileiro, hoje aqui no nosso Arquivo C com Farmácia Secone, falando de Cidade Negra, formada lá em 86, no Rio de Janeiro, de um grupo nascido da união de músicos apaixonados pelo reggae jamaicano, especialmente pela obra de Bob Marley, mas também influenciados por soul, funk e rock. Antes de adotar o nome Cidade Negra, a banda se chamava Lumiar. O primeiro álbum, de 91, colocou a banda em destaque com a música Falar a Verdade, que conquistou espaço nas rádios de todo o país. Logo depois, o grupo fez história se tornar a primeira banda latino-americana a se apresentar no tradicional reggae Sunsplash, na Jamaica, um dos maiores festivais do gênero. Em 94, o vocalista Ras Bernardo deixou a banda e foi substituído por Tony Garrido, mudança que marcou uma nova fase. Ao longo da carreira, a banda lançou diversos álbuns de sucesso, incluindo o acústico MTV, consolidando-se como uma das maiores representantes do reggae nacional. Suas canções abordam temas como amor, paz, igualdade, esperança e questões sociais. E nós vamos aqui curtindo o trio de sucessos de Cidade Negra com a parceria da Farmácia Secone.

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3: 14 horas 47 minutos. Um abraço aqui para a Zulei e para a Valdevina, que estão na audiência aqui da programação. E você também aí que não mandou recadinho, mas está ligadinho, vai o nosso abraço e nosso reconhecimento, fazendo aqui o nosso dia a dia ficar mais feliz e conectado. E aqui no Conexão vem Bliss, I Hear You Call, também Carpenters Only Yesterday e Mamonas Assassinas com Robocop Gay.

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3: Sol entre nuvens aqui em Turvo. 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
3: 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Eu estou me despedindo aqui da programação do Conexão, mas vem muito mais aqui na programação. Aproveite, confira e desejo a você um ótimo e abençoado final de semana.
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4: Você sabia?
5: Duas cidades italianas disputavam poder quando soldados de Modena roubaram uma vasilha de madeira da rival Bolonha. Ofendidos, os bolonheses declararam guerra. Após dias de batalha, milhares morreram, tudo por conta de um balde. No fim, Modena venceu e mantém até hoje a vasilha como troféu no topo da torre Ghirlandina. Um conflito bizarro, mas que sobrevive como lenda local e símbolo de rivalidade medieval.
4: E essa informação, você já sabia?
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4: 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Um minuto falta para as 16 horas.
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16 horas, 1 minuto, você está sintonizado junto conosco em 94,1 FM Imigrantes. A partir de agora você ouve conosco Comitiva Sertaneja, o seu Happy Hour Sertanejo. E é claro, já fazendo aquele esquenta para o sextou e também para o seu final de semana. Na comunicação até as 17 horas com mais 30 minutos, eu, Flávio Pescador, exatamente, o seu comunicador oficial do Bom Dia Imigrantes, agora aqui com você durante as férias de JP Brognoli no Comitiva Sertaneja. Quer participar, mandar a sua mensagem, pedir o seu sucesso musical? 489-8826-1042 ou ainda 3525-0321 para as ligações de telefone.

vamos começar os trabalhos musicais desta sexta-feira, então. Chega pra cá, Bruno e Marrone, Mariane e a canção. Boa tarde!

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16h16, você ouve Comitiva Sertaneja nas ondas da 94FM. Por aqui ouvimos no último bloco Simone e Simaria, Amor de Motel, Hugo Pena e Gabriel, Faz de Conta, e ainda Bruno e Marrone Mariani. Por aqui em Turvo, a temperatura está na casa dos 20 graus, o tempo é bom aqui na cidade de Turvo, parecia até que o tempo ia começar a nublar aí, ficar mais encoberto ao longo da tarde, mas agora temos um tempo até que bem bom aqui na cidade de Turvo, sim. Inclusive, quem nos atualiza com as informações da previsão do tempo é a Camila Cardoso, logo mais aí às 15 para as 6 da tarde, no direto da redação já apresentado pelo Maurício Sassi. Então você que está aí só pelas informações sobre o dia e, é claro, principalmente a previsão do tempo com a Camila Cardoso, logo mais é daqui a pouquinho. Vamos continuar curtindo então, um clima bem sexta-feira. Próximo bloco já abre ao som de Taeme e Thiago Mini Saudade.

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São 16 horas 31 minutos, 4 da tarde, adicionando aí mais 30 minutos. Por aqui, Comitiva Sertaneja. Último bloco, ouvimos aí 4 grandes sucessos ao som de Michel Teló, Desobediente, Munhoz e Mariano, Balada Louca, Fernando e Sorocaba, Aqui a Tristeza Pula de Alegria, e ainda Taeme e Thiago, Mini Saudade. Canções aí que já vão fazendo aquele esquenta e colocando a gente no clima de sextou, clima de final de semana, com certeza, aquela curticeira toda. Por aqui a gente segue atualizando as participações, atendendo aos pedidos, já mandando um alô diretamente lá para a Cidade das Avenidas, porque o Itamar tá participando com a gente, mandando o seu áudio. Uma boa tarde para ti, Itamar. Muito obrigado pela sua sintonia, pela sua companhia também. Itamar, que está participando desde o Bom Dia Imigrantes. Itamar está pedindo também música com Zezé de Camargo e Luciano Foi. Com certeza vamos atender ao seu pedido. O Vino lá de Sombrio também está deixando o seu recadinho por aqui. Boa tarde, Vino. Muito obrigado pela sua mensagem, pela sua participação, tá certo? Neri também tá participando, já mandou foto aí que tá sintonizado no carro aqui junto com a gente na 94,1. Abração pra ti, Neri, pra todo o pessoal, viu? Vamos seguindo então, Guilherme Santiago com participação de Patrícia e Valéria. Por que brigamos?

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4: Noventa e quatro FM, 16h48, 5:12 por aqui, Comitiva Sertaneja. No último bloco ouvimos Simone Mendes, Dois Fugitivos, ainda Zezé de Camargo e Luciano Foi, Edson e Hudson, Quem Me Viu, Quem Me Vê, e Guilherme e Santiago, Porque Brigamos, com uma participação especial de Patrícia e Valéria. Porque a gente já dá um abração lá pra Zulei em Molha Coco Timbé do Sul, ela que tá participando, mandando seus vídeos e os seus áudios aqui no nosso WhatsApp. Abração pra ti, Zulei, uma boa tarde, viu? Na sequência, vou conferir também se a sua pedida musical entra aqui no Comitiva Sertaneja, que eu ainda não tô muito familiarizado com o estilo musical, mas com certeza nós vamos providenciar por aqui, tá certo, Zulei? Abraço pra ti, muito obrigado pela sua companhia e principalmente pela sua sintonia. Onze minutinhos faltando para as 5 da tarde, seguimos com Lucas Luco de Bar em Bar.

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1: Minutos, Comitiva Sertaneja entrando em sua segunda hora de programação desse sextou. Por aqui, lembrando que o Comitiva Sertaneja hoje vai até às 18 horas, quando temos aí o direto da redação com as informações, notícias do dia, logo após então a Ave Maria, às 18 horas em ponto, a tradicional oração da Ave Maria. Então, logo após, tem aí Decoração a Coração, com Lindamar Luciette Minato, a Preta, ela que apresenta aí o programa mais apaixonado da Imigrantes FM. Hoje, começando mais cedo, em virtude da transmissão da jornada esportiva. Por aqui a gente já manda um alô lá pro Valério Teixeira. Abração pra ti, Valério. Muito obrigado pela sua participação. Terezinha também tá mandando a sua mensagem aí, pedindo música com Amado Batista, ela que é lá de Vila Progresso. Abração pra ti, Terezinha, uma boa tarde, tudo de bom, viu? O Everaldo lá de Araranguá também tá participando, mandando seu áudio. Pede Rick Renner, Casa de Caboclo. Com certeza vamos tocar, tá certo, Everaldo? Vamos abrir os trabalhos então? Princesa ao som de Amado Batista.

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6: Você sabia?
7: Você sabia que o som mais alto já registrado foi a erupção do Krakatoa? Em 1883, o vulcão Krakatoa, na Indonésia, explodiu com tanta força que o som pôde ser ouvido a mais de 4.800 quilômetros de distância. Em alguns lugares, foi descrito como tiros de canhão. A explosão foi tão poderosa que causou tsunamis, matou dezenas de milhares de pessoas e alterou o clima global. O estrondo é considerado o som mais alto já registrado na história moderna. Imagine algo tão alto que dá a volta inteira no mundo.
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17 horas com mais 18 minutos, Comitiva Sertaneja na 94,1 Imigrantes FM. Último bloco, Daniel Poeira da Estrada, Rick Renner, Casa do Caboclo e ainda Amado Batista, Princesa. Por aqui temos a participação do Valmir lá de Rio Maina, Criciúma. Ele que pede Teodoro e Sampaio para curtir esse final de sexta-feira, Velho Galã. Com certeza vamos tocar, tá certo, Valmir? Um abração para ti, tudo de bom. Por aqui em Turvo, 18 graus e a temperatura, já tá anoitecendo, inclusive. E aqui a gente continua no sucesso de César Menotti e Fabiano com Leilão.

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5: Temperatura.
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3: 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Desta forma, ouvimos variedades em sua quarta edição aqui na Imigrantes FM.
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3: São 17 horas 33 minutos. Imigrantes FM apresenta Comitiva Sertaneja. Por aqui eu me despeço de vocês, gente. Mas claro que nós temos mais encontros. Amanhã, ainda no Som de Vinil, a partir das 10 horas da manhã, eu retorno aqui na programação junto contigo. Porque, por aqui, a continuação do Comitiva e também aí o Direto da Redação é apresentado agora por Maurício Sasso. A partir das 18 horas, hoje especificamente, de coração a coração. Porque, a partir das 20 horas, temos aí Jornada Esportiva. Eu, inclusive, estarei saindo do estúdio agora e vou lá separar todos os equipamentos para a gente poder realizar mais uma transmissão aqui na Imigrantes FM. A gente segue então com Humberto e Ronaldo, Cancela a Zona. Um beijo no coração de todo mundo, abraço e até já já!
9: Bora!

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0: ali a região de Torres, Timbé, nesses municípios mais ao sul de Turvo, já esperem que possa ter alguma instabilidade passageira agora nesse final de tarde e noite, principalmente no começo da madrugada. O final de semana é de tempo firme no sul catarinense. Amanhece com 13, chega a 23, 24 durante as tardes. Tem períodos de sol, mas sempre nos extremos do dia, ou seja, madrugada e amanhecer, período noturno, com a presença de mais nuvens. Lá no final do domingo, novas áreas de instabilidade vão dar condições para chuva, que pode vir associada a trovoadas ali no final do domingo. Camila Cardoso, para você, ouvinte da Imigrantes.
1: Muito obrigado, Camila Cardoso, pelas informações. Um grande abraço e até a próxima oportunidade. 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
1: Direto da redação na Imigrantes FM. Lei que libera spray de pimenta para defesa pessoal feminina entra em vigor. Mais informações com a jornalista Renata Toneto Angeloni.
7: Foi sancionado nesta quinta-feira o projeto de lei número 727, que passa a permitir a comercialização, aquisição e posse de spray de pimenta para mulheres, com objetivo de defesa pessoal. A lei estabelece regras para o uso, entre elas o porte do item apenas para mulheres, com mais de 18 anos ou com autorização expressa dos responsáveis a partir de 16 anos. O local em que o produto é vendido deve ter o registro da venda apresentando a identificação da adquirente pelo prazo de 5 anos. Os sprays usam um extrato extraído da pimenta que provoca ardência intensa nos olhos, na pele e nas mucosas. O uso e a comercialização dessa substância até então eram restritos às forças de segurança pública e às forças armadas.
1: Obrigado, Renato, pelas informações. Justiça condena a ANTT a pagar R$9 milhões por congestionamentos na BR-101. As informações com a repórter Renata Toneto Angeloni.
7: A Justiça Federal condenou a Agência Nacional de Transportes Terrestres, a ANTT, a pagar R$9 milhões de indenização a 9 municípios do litoral norte de Santa Catarina por causa dos congestionamentos diários registrados na BR-101 entre Balneário Camboriú e Penha. A região é reconhecida como um polo econômico para o estado devido ao porto, turismo de luxo e por ter alguns dos arranha-céus mais altos do país.

0: Segundo a decisão, a situação tem afetado a qualidade de vida de quem convive diariamente com a rodovia. O valor deverá ser pago igualmente aos municípios de Penha, Balneário Piçarras, Navegantes, Itajaí, Camboriú, Balneário Camboriú, Itapema, Porto Belo e Bombinhas. Três dessas cidades, Itapema, Balneário Camboriú e Itajaí, estão no ranking nacional com o metro quadrado mais caro do Brasil. A sentença também obriga a NTT a apresentar medidas para melhorar o trânsito na região. A decisão atende ações da Prefeitura de Penha e da Associação dos Municípios da Foz do Rio Itajaí, mas ainda cabe recurso. A concessionária informou que passam pelo trecho aproximadamente 55 mil veículos por dia. Essa estimativa é feita considerando o fluxo nas praças de pedágio em Barra Velha e Porto Belo. Na sentença, o juiz afirmou que a atividade econômica da região perde agilidade e tem mais custos com os congestionamentos. Isso afeta tanto o transporte de cargas entre o Porto de Navegantes e Itajaí, quanto os voos profissionais e turísticos do aeroporto de Navegantes. Para a justiça, a demora na solução dos problemas tem causado desconforto, ansiedade, irritação e intranquilidade psíquica relevantes para considerável parcela da população que vivencia o cotidiano da rodovia, escreveu o magistrado na sentença.
1: Obrigado, Renato, pelas informações. Agora são 17 horas e 54 minutos. Dia Mundial de Prevenção ao Afogamento alerta para a segunda maior causa de mortes de crianças de até 4 anos no Brasil. Informações com Cadu Reis, da RNA, Rede de Notícias Acaerte, Florianópolis.
2: O Dia Mundial de Prevenção ao Afogamento, instituído pela Organização das Nações Unidas, será comemorado neste sábado, 25 de julho. Conforme o relatório de 2026 da Sociedade Brasileira de Salvamento Aquático, mais de 5.700 pessoas morrem afogadas por ano no país. A insuficiência respiratória pela aspiração de líquido é a segunda principal causa de óbitos entre as crianças de 1 a 4 anos no Brasil, a terceira para a faixa etária de 5 a 9 anos e a quarta para as pessoas de 10 a 24 anos de idade. 4 crianças brasileiras morrem por afogamento a cada dia, sendo uma dentro de casa. O presidente da Coordenadoria de Salvamento Aquático do Corpo de Bombeiros Militar de Santa Catarina, capitão Rafael Manuel José, orienta.
3: A Sociedade Brasileira de Salvamento Aquático diz que a distância ideal de uma criança num ambiente desse, onde há o risco de afogamento, é de um braço. Porque num piscar de olhos, a criança pode entrar numa piscina, se afogar e ninguém vê. Então, a orientação que se dá é que esses espaços, esses ambientes, sempre sejam cercados, tenham as suas devidas instalações de ralos anti-sucção para se evitar problemas também com a sucção, por exemplo, pelo cabelo. E, é claro, a atenção, né, a essas crianças para evitar esse tipo de problema de gravidade elevada.
2: Somente na última temporada de verão, os guarda-vidas do Corpo de Bombeiros Militar de Santa Catarina realizaram mais de 3 mil salvamentos aquáticos. O capitão Rafael Manuel José detalha os passos da cadeia de sobrevivência e prevenção ao afogamento.
3: Sempre que você identificar alguém em situação de risco de afogamento, você não deve se expor a esse risco também. Um grande número de ocorrências envolve afogamentos múltiplos, né? Então, a sua ação deve ser, primeiramente, ligar para o Corpo de Bombeiros Militar, para o número 193, e fornecer um objeto flutuador para essa pessoa que está necessitando, na sequência, então, a remoção da pessoa da água. E na continuidade disso, caso esse resgate não tenha, digamos, um final feliz, naturalmente vem a necessidade do encaminhamento para uma unidade hospitalar com vistas à tentativa, né, da recuperação dessa pessoa.
2: O Corpo de Bombeiros Militar de Santa Catarina fomenta a prevenção aos afogamentos, instruindo crianças e jovens de diferentes faixas etárias com os projetos Golfinho, Guarda-Vidas Mirim e Jovem Guarda-Vidas. A corporação também se alinha a estudos internacionais para aperfeiçoamento do trabalho preventivo e utiliza tecnologias como videomonitoramento e drones para evitar as ocorrências nos balneários catarinenses. De Florianópolis, da Rede de Notícias Acaerte, Cadu Reis.
1: Muito obrigado, Cadu Reis, pelas informações. E desta forma vamos chegando ao fim em mais um Direto da Redação, aqui na Imigrantes FM. Na sequência vem aí a oração da Ave Maria e logo após, De Coração a Coração, com a Linda Mar, Terezinha Lucietti Minato, a Preta. Comunicando para você. Imigrantes, boa noite. 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
5: Temperatura.
1: 17 graus em Turvo. 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
9: 6 horas, Ave Maria.

Não basta apenas ver, é preciso que vejamos claramente. O primeiro contato com Deus gera a graça, nos cumula com o dom. São tantas as capacidades, tantas as possibilidades que cada um recebe desde o momento da criação. Alegoricamente, o primeiro toque de Jesus devolve esses dons ao cego, mas tudo está embaçado. Ele via como árvores que andavam, e isso porque é depois desse toque divino que gera a vida. É o encontro buscado que ilumina todas as possibilidades. Jesus toca de novo e tudo fica claro. Ninguém de nós pode dizer que desconhece Deus, pois Ele nos abençoou, nos cumulou de dons. Mas é o direcionamento que damos às nossas vidas buscando que possibilita nosso segundo toque. Não por um taumaturgo que anda entre nós, mas pelo próprio caminho escolhido. Quantas e quantas vezes não perdermos entre tantas escolhas e direções, entre tantas ofertas que piscam à nossa frente querendo nos envolver. Talvez seja preciso um momento em que não vemos mais nada a não ser a mão de Jesus importa sobre nossos olhos, mas daí então como que recuperarmos o foco e reencontrarmos o verdadeiro caminho. Que nossa visão não nos engane, fascinada por falsas luzes, mas seja sempre capaz de discernir aquilo que realmente importa, aquilo que verdadeiramente é segurança e força. Não limitemos o toque de Deus. Não nos contentemos com uma visão embaçada pelo pecado do orgulho, pelo autocentrismo. Busquemos clareza em nossa fé, em nossos atos, em nossas escolhas, em nossa vida. Senhor Jesus, Tu curaste o cego e restituíste uma visão perfeita. Cura nossa visão egoísta das coisas. Cura a distorção que criamos nas situações em nosso favor. Devolve-nos a clareza da fé, tão necessária para nossa verdadeira felicidade. Amém. Percorrei atentamente o Evangelho inteiro e se encontrais em Maria durante o mais leve sinal de impaciência, permito que desconfieis de seu olhar e temais aproximar-vos dela. Mas se como acontecerá, comprovais que todos os seus atos estão cheios de bondade e de graça, de mansidão e de misericórdia. Dai graças àquele cuja providência vos deu esta medianeira, em que não tendes absolutamente nada a temer. Santa Maria da Esperança, espere, quanto todos vacilam, o triunfo de Jesus sobre a morte, e nós esperamos sua vida, anime nosso mundo para sempre.

Rainha do céu, alegrai-vos. Aleluia. Porque quem merecestes trazer em vosso seio, aleluia, ressuscitou, como disse, aleluia. Rogai a Deus por nós, aleluia. Exultai e alegrai-vos, ó Virgem Maria, aleluia. Porque o Senhor ressuscitou verdadeiramente, aleluia. Oremos. Ó Deus, que vos dignastes alegrar o mundo com a ressurreição do vosso Filho, Jesus Cristo, Senhor nosso, concedei-nos, vos suplicamos, que por sua mãe, a Virgem Maria, alcancemos as alegrias da vida eterna. Por Cristo, Senhor nosso. Amém.

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6: Toda mulher que tenta ser forte o tempo todo, um dia foi a filha que aprendeu cedo demais que não podia dar trabalho. Ela percebeu muito cedo que precisava ser madura. Aprendeu a esconder o que sentia para não preocupar ninguém. Descobriu que era mais fácil cuidar do outro do que pedir um colo. Foi crescendo e a menina virou uma mulher que resolve tudo, suporta tudo e quase nunca se permite descansar. Por fora, parece forte. Por dentro, muitas vezes está apenas cansada. Nós vemos que a força verdadeira não renasce do excesso de responsabilidade. Ela nasce quando cada um ocupa o seu lugar e a filha pode finalmente voltar apenas a se sentir filha. Talvez você não precise ser forte o tempo inteiro. Talvez você esteja carregando um peso que nunca foi seu. 18 horas 12 minutos, hoje mais cedo estamos chegando no seu rádio com o programa De Coração a Coração, porque a partir das 20 horas teremos então, o que é mesmo, Sasso, uma jornada esportiva?
7: Exatamente, boa noite, Cris, boa noite aos ouvintes, exatamente hoje teremos jornada esportiva final do campeonato de futsal.
6: Então, nós teremos esporte, nós teremos jogo, então nós vamos até as 20 hoje, mais cedo, na sua casa. Você já pode ir mandando o seu coraçãozinho, o seu joinha, o seu pedido musical, que sendo romântico, a gente atende você. E vamos começar com 3 hinos, né? Não pode, é isso aí. Bryan Adams. Everything I do hit for you. Depois Bruno Mars, Talking to the Moon. E Bee Gees, Don't Forget to Remember, 18 e 13.

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7: Dezoito horas e 26 minutos. A Imigrantes é o programa de coração a coração. Vocês estão estranhando, né? Que hoje o programa entrou uma hora mais cedo. Mas como é que diz? Que beleza! Entrou uma hora mais cedo, né? Mas é porque a gente vai ter esporte depois, então, né? Tá valendo. Dizem que os sorrisos de pessoas com o coração partido são os mais belos. Não porque escondem a dor, mas porque nasceram depois de sobreviverem a noites intermináveis, silêncios profundos e lágrimas que ninguém viu. Existem sorrisos que não falam de felicidade, falam de coragem, de pessoas que, mesmo que por dentro estivessem a desmoronar, decidiram continuar. Quantas vezes você sorriu enquanto a sua alma implorava por um abraço? Quantas vezes você respondeu, tudo bem, eu estou bem, quando na verdade só queria que alguém percebesse a sua tristeza? Nem todas as feridas aprendem a deixar cicatrizes visíveis. As mais profundas aprendem a esconder-se por detrás de um olhar calmo, de um sorriso sereno. Por isso, nunca julgue a alegria de alguém. Não sabe quanta dor essa pessoa teve de suportar para voltar a sorrir. Talvez aquela pessoa que hoje te dá um sorriso tenha passado a noite falando com Deus. Talvez ela tenha aprendido a enxugar lágrimas sem fazer nenhum barulho. Talvez ela tenha compreendido que a vida continua, mesmo que o coração ainda esteja a juntar os seus próprios pedaços, e depois descobre que sorrir quando está tudo bem é mais fácil. O extraordinário é sorrir quando a alma conheceu o inverno e ainda assim acredita que a primavera virá. Porque os sorrisos mais sinceros nem sempre vêm de uma vida perfeita. Às vezes florescem no coração de alguém que decidiu que a dor não teria a última palavra. E é isso. E mais do que um sorriso. é a prova silenciosa de que a esperança ainda está viva. Então, vamos seguindo com o nosso programa, mandando um abração bem cheio de carinho para a Ana, lá no Meleiro. Ô Ana, um abraço para você, um abraço para sua família linda, que Deus abençoe sempre. Também em sintonia conosco está a Nílvia, a Marlene, a Joana, a Marli, o Alisson e o Alex. Grande abraço. Também o Zé Marcelo e a Esther, boa noite. Boa noite para a Armelinda, lá de Peroba, Santa Rosa do Sul. Alô, Santa Rosa do Sul. Um abraço para o Everaldo, que também está ouvindo a gente lá em Santa Rosa do Sul. Também a Lourdes, lá no Balneário Camboriú. Lourdes, um abraço para ti, tudo de bom. É, o Cláudio e a Edneia, em São Mateus, Morro Grande. Ô, pessoal de Morro Grande, um abraço. Também o João Paulo, lá no Jacinto Machado, ouvindo a Rádio Imigrantes, né? É, o Sasso disse que é lá no Pinheirinho do Meio, né, Sasso? É, que tem o João Paulo da Rádio também, né? E a Vilce, que amanhã vai estar de aniversário, dia 25 amanhã. Parabéns para a Vilce, programa todo especial também para nossa amiga. Renan e Raí, tá difícil de voltar. Leonardo, deixaria tudo. E Zezé de Camargo e Luciano, salva meu coração. 18h29.

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7: O Sistema CNA Faesc alerta os produtores rurais sobre a prorrogação para janeiro de 2027 do prazo para a obrigatoriedade de inscrição no CNPJ. 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O produtor pessoa física precisará ter CNPJ para emitir documento fiscal no novo modelo do IBS e da CBS. 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

A vida não promete caminhos suaves, mas garante a beleza da jornada. Haverá dias de sol radiante na alma e outros de tempestade. Ainda assim, em cada tropeço, pausa ou recomeço, você se reconecta com a sua própria força e descobre que é muito maior

Grande, Três Barras, Livramento, Ermo, Araranguá e todos os seus bairros lindos. Também Arroio do Silva, Praia da Caçamba, Daniel e a Gessi, os nossos vizinhos maravilhosos do verão, né? Adoro também, né? E eu estava falando ainda aqui, ai, que saudade do verão. Não é que eu não goste do inverno, eu gosto também do inverno, mas eu acho que o verão a gente vive mais. A gente fica até meia-noite caminhando na rua, conversando com os vizinhos, com os amigos. E o inverno, quando é 6 da tarde, está todo mundo já hibernando, tipo urso, né? Todo mundo enrolado nos cobertor. E a roupa também é mais leve no verão. Eu adoro caminhar por dentro do mar, né? Quando é de manhã cedo, tipo 6 horas, não sempre, tá? Algumas vezes eu fui até mais cedo para ver o amanhecer na praia. É lindo, lindo. Se você nunca foi na beira do mar ver o sol nascer, você está perdendo um dos maiores espetáculos da natureza. É espetacular, não tem explicação. É lindo, lindo, lindo, lindo nascer do sol na beira do mar, né? Ele faz o espelho d'água e aquilo reflete assim uma... É maravilhoso. E também de tardinha, né? Quando dá 4h30, 5 da tarde, que não tem um sol muito forte, a gente vai caminhar por dentro d'água, até na Praia do Melão, lá tem balanço, senta um pouco no balanço, descansa e depois volta, né? Porque senão anoitece, daí não é legal muito ficar sozinho na beira da praia, né? Mas é muito bom. Maria de Lourdes de Souza, um abraço para você também. E o Cristiano de Nova Veneza também está nos ouvindo. Boa noite, pessoal de Nova Veneza, de Caravaggio também, São Bento Baixo, e também de Forquilhinha, que está vivendo já a festa do colono, né? É colono, né? Então, um abraço, pessoal de Forquilhinha também. Ah, do colono e do motorista. Muito bem, Sasso. Sasso é informado, né? Ah, é outro nível, né? Vamos de Vitor e Léo na linha do tempo e depois para o Neri e também para Elô, lá do bairro São Luís, e também para Josi e para o Jorge. Amado Batista e para Toninha também. Folha Seca.

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3: 18 horas 57 minutos. 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
3: Parcialmente encoberto em Turvo, informou a Cefarma.
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19 horas, 1 minuto, já foi a metade do programa hoje, né? Porque a gente começou logo depois das 18 horas, né? É que às 20 vai ter, então, futebol. Às vezes eu me pergunto quantas versões de mim morreram. Aquela que confiava demais, aquela que amava sem medo, aquela que acreditava em promessas e via bondade em todos. Aos poucos, elas desapareceram, com cada decepção. E embora eu ainda seja eu mesma, algo mudou para sempre. Porque algumas decepções não te destroem. Elas te transformam em alguém bem diferente. Um grande abraço, então, para o nosso amigo Sasso, que esteve aqui com a gente, né? A primeira hora do programa, muito obrigada. Também o Flávio, né? Flávio Pescador Saviato. E o João Paulo Bom está de férias, né? O João Paulo está de férias lá no Jacinto Machado. Boa noite, João. Boa noite para o seu Valmor. Boa noite para a dona Francisca. Um grande abraço a todos vocês. João Peron, lá no Saltinho, está ouvindo a gente. Boa noite. Boa noite para o Valdir de Freitas e a esposa Preta. É, também o Cláudio, né? E todo o pessoal de Escorpião, né? E também a família. Pessoal do Escorpião e a família, né? É isso aí. E vamos então seguindo com mais duas músicas. Hoje o programa tá hiper romântico, né? Tá apaixonado hoje. Fábio Júnior, quando gira o mundo, como dizia uma frase, esse cara que fez a letra dessa música devia estar amando profundamente, né? Porque a música é lindíssima. E depois o Christian Ralph, Tempo ao Tempo, 19 e 3.

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7: Você sabia? Edição Folclore Brasileiro. Guardião das florestas, o Curupira é pequeno, forte e tem cabelos vermelhos como fogo. Seu grande segredo são os pés virados para trás que confundem os caçadores. Ele protege árvores e animais e persegue quem entra na mata com más intenções. Quem tenta destruir a natureza acaba se perdendo pelos caminhos enganadores deixados por esse defensor da vida.
8: E essa informação, você já sabia?
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10: Às 19h15, algumas pessoas iluminam um ambiente sem dizer uma única palavra. Não porque tentam impressionar, aparecer, mas porque carregam serenidade, gentileza e uma paz que não pode ser comprada. Há presenças que fazem qualquer lugar parecer sempre mais bonito. E como tem, né? A gente percebe que quando uma pessoa é de luz, né? Ela chega iluminando o ambiente onde que ela chega. Já tem certas pessoas que fazem de tudo para aparecer, né? Meu Deus, né? Meu Deus. E não adianta. Não é isso que chama atenção. A elegância não é isso. A elegância é saber se portar, a elegância é ser discreto, a elegância é não aparecer tanto assim, né? E as pessoas se iludem e querem a todo custo se mostrar. Ainda hoje o padre Fábio de Mello falava algo na internet que eu achei interessantíssimo. Não poste tudo o que você faz. Não é elegante, não é legal postar tudo que você faz, por tudo onde você vai, enfim, né? Uma foto ou outra a gente postando um dia que vai passear, tudo certo, tá tudo certo. Agora tem gente que posta tudo, os móveis, a casa, a roupa, se lavou roupa naquele dia, se trocou a roupa de cama, mas o que é que a gente quer saber, né, povo? que nós queremos saber disso? Pelo amor de Deus, vamos ser mais elegantes, mais discretos, né? Ai, meu Deus, é aquele nhen-nhen-nhen que dá até, né, nojo, para falar bem a verdade. Não façam mais isso, não se exponham tanto, isso é ridículo, chega a ser ridículo. E o padre Fábio de Melo diz, né, não postem tanto da sua vida pessoal. Não postem, e é pura verdade, né? Não fica se mostrando, querendo aparecer, que o pessoal enjoa até da tua cara. 19 horas, 17 minutos. Vamos com música para você aí de casa que está ouvindo a gente. Sinta-se abraçado com Ed Brito e Samuel, Ponto G, Zezé de Camargo, Luciano, Para Sempre em Mim. Pode ligar, pode deixar o seu joinha, seu coraçãozinho, que a gente atende você. Vamos só até as 20 hoje, hein?

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2: 19 horas 26 minutos, né? A gente iniciou o programa hoje às 18 horas, portanto já estamos quase finalizando, né, gente? É, quando em outro tempo nós estávamos só com 30 minutos, né, de programa, 27 minutos, hoje nós já estamos quase no final. E a nossa luz interior que dá claridade para florirmos a vida. Nós fazemos a vida bonita ou não. É o nosso esforço que a torna bela. Faça o que estiver a seu alcance. Não deixe nada para depois. O momento é agora. Ilumine-se de esperança, de boas energias e de confiança, para que em seu caminho nunca falte claridade e beleza, e em sua vida sempre floresça. Vamos para os oferecimentos novamente, né? Joeci de Linha Acontece. Boa noite, Joeci. Tudo de bom. A Isa de Jacinto Machado está ouvindo a gente, para o pessoal da rádio, para toda a família, para os amigos. Também a família Zavarize de Paredão do Pinheirinho, né? Para toda a família Zavarize de Paredão do Pinheirinho, a pedido da Tatiana de Caxias do Sul. Boa noite, Tatiana. Boa noite, família Zavarize, o Laudelino também e a família. Um abraço, tudo de bom. Maria Eva, lá no bairro São Luís, boa noite. Boa noite para o Itamar, lá de Araranguá, também em sintonia com a nossa programação Cidade das Avenidas. Obrigado, Itamar. É, também para a Neuza, para a Nilda, para a Bruna, para a Thaís, para as irmãs da Arôs, né? Pessoal aí da Rainha das Noivas, estão lá costurando e ouvindo a Rádio Imigrante sempre. Comadre Neuza, um abraço, compadre Pedro também, né? Vamos de música, então. Roupa Nova, Volta para Mim. Bruno e Marrone, Se Tiver Coragem, Joga Fora, 19h28.

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5: às 19h40, já estamos no final do programa, porque hoje a gente começou às 18 horas, né? Um abraço para o doutor André, a doutora Fabiola, a Aline e a Irene da Dento Plus. Um bom final de semana para todo mundo, eles estão desejando aos amigos e também aos clientes. Century, Jean, depois Christoph, Aline, e nós voltamos depois para encerrar o nosso programa.

E assim encerramos o programa de Coração a Coração, né? Como eu falei antes, começou às 18 horas, porque vai ter esporte depois, né? Fica de presente José Augusto, Querer e Perder, Yahoo, Amor Escondido, e se der

0: E a gente deu boa noite e a gente tá voltando, né? Já que o futebol atrasou, nós vamos curtir mais músicas, né, gente? Não tem nada melhor do que numa sexta-feira à noite a gente ouvir umas musiquinhas bem legal, não é mesmo? Então vamos com Oswaldo Montenegro, Travessuras, e Felipe Falcão, Hoje Não É Nosso Dia. Ah, primeiro tem o Marciano. É, Marciano... do outro lado da cidade, que não deu tempo da gente rodar antes, né? Então, o Marciano, do outro lado da cidade, Oswaldo Montenegro, Travessuras.
1: Positivo.

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1: Que a sua essência seja sempre o seu perfume mais caro, espalhando harmonia, paz e verdade por onde quer que os seus pés caminhem. Que hoje possamos ver não apenas rostos, mas as almas brilhantes que cada um carrega. E a gente está continuando com o programa, né? A qualquer momento pode entrar, então, a jornada esportiva, mas enquanto isso vamos rodando. Nós vamos agora com Felipe Falcão. Hoje não é nosso dia. E depois o Zezé de Camargo Luciano. Isso. Dou a vida por um beijo. Isso. 24.

0: assim estamos encerrando o programa de Coração a Coração. Obrigado ao Nino Marmoro, que vai entrar depois da gente. Obrigado a você de casa. Tudo de bom e um bom final de semana. Um abraço grande. Tchau, tchau.
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0: E aí, torcedor, tudo bem? Tudo tranquilo? Tudo Imigrantes FM? Eu estou bem, você também, e nós estamos juntos, então, agora aqui, mais uma vez, em 94,1. São 20 horas e 11 minutos, aqui, Ginásio de Esportes, Abel Mesbate. Hoje é sexta-feira, 24 de julho de 2026. É dia de decisão do futebol da bola pesada. Daqui a pouco, vamos acompanhar a decisão da categoria quarentão do futsal da Lavime. Na quadra aqui no Abel Mesbate, as equipes de Turvo e Sombrio. Turvo, que ontem em Morro Grande conquistou o título na categoria feminino, derrotando a equipe de Morro Grande. E hoje busca o título na categoria quarentão e também na categoria livre masculino. A equipe treinada pelo Nardella tenta o título nesta noite aqui no Abel Mesbate. 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A nossa equipe já está formada para esta sexta-feira, 24 de julho. Aqui ao meu lado, no Abel Mesbate, os trabalhos de reportagem hoje, fazendo a sua estreia com os amigos da bola, o The Fisherman, Flávio Pescador Saviato. Nas nossas mídias sociais, os trabalhos do nosso guarda-metas, o grande Mantovani Milagres, o Gabriel Mantovani. Também conosco, nas nossas redes sociais, a Renata Toneto Angeloni. Na mesa de áudio, efeitos especiais, está pilotando a mesa de áudio, o narrador das arrancadas, Vanderlei Bordignon. Em nome dessa equipe esportiva, o narrador dessas grandes finais, Nino Omar Moro, está cumprimentando a você, senhor, a você, senhora, a você, jovem, a você, imigranteiro, imigranteira de plantão, desejando, a partir de agora, uma ótima jornada esportiva no Dial 94,1 e também através do nosso canal do YouTube 94,1. Seja bem-vindo, seja bem-vinda a mais uma grande jornada esportiva dos Amigos da Bola. E de imediato, vamos então confirmar as primeiras informações do Flávio Pescador Saviato, que hoje está fazendo a sua estreia no microfone famoso consagrado dos Amigos da Bola e também da Imigrantes FM. Alô, Flavinho, boa noite. Seja bem-vindo à nossa equipe esportiva, Flavinho.
1: Boa noite, Moro. Boa noite também a todos os ouvintes que estão sintonizados junto conosco e também os nossos telespectadores através do YouTube. Neste momento, a gente acompanha a equipe do Arroio, que recebeu a premiação, e também o Sombrio, que se sagrou campeão agora e está lá recebendo as medalhas e também o troféu. Por aqui, o time do Turvo já está aquecendo, está postos em campo para logo mais fazer a grande final da categoria quarentão.
0: Muito bem. A equipe do Sombrio, que conquistou o título, né, Flavinho? Na categoria sub-17 masculino, venceu pelo placar de 7-4, é isso?
1: Exatamente, Moro. Placar bom, resultado mais tranquilo, né? Conseguiram abrir uns gols de vantagem e agora comemoram o título.
0: Só confirmando, né, a categoria sub-19, então, né? Venceu pelo placar de 7-4, portanto. A equipe do Turvo e também a equipe de Sombrio já estão definidas para a decisão no quarentão, Flávio?
1: Já tem a escalação titular do Turvo, sim, e todos os membros do Sombrio.
0: Muito bem. Então, Flavinho, vamos confirmar para a Cersul Distribuição. Vem aí a definição, então, da escalação do time da casa. A escalação da equipe Turvense. Diz aí.
1: Vem aí no gol, Maicon com a camisa 20. Temos também nos titulares o Nego com a 6, o Belo com a 9, o Andy com a 3 e o Pepe com a 4.
0: Confirmando então a definição do Turvo, do Maicon, o Nego Farofino, o Belo, o Andy Show e o Pepe. 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E agora, para Sicoob Credisulca, vamos à definição da equipe do Sombrio de Fisherman.
1: O técnico do Sombrio, ele não compareceu, mas eles passaram aí todos os jogadores do plantel. Com a 8, Joanício. Do 18 é o Diego, o 3, o Baixo, 23, Bruno, 25, Rodrigo, 2 é o Mancha, o 21, o Éder, o 14, o Ricardo e o 11 ainda o Cássio.
0: Muito bem, então tá aí a equipe do Sombrio, depois na quadra, né? A gente vai ver a definição, portanto, do quinteto que vem para a quadra, então, a definição da equipe do Sombrio. Então, nós temos nesse momento o Joanício, o Diego, o Baixo, né? Baixo que é experiente, o Baixo, também o Bruno, o Rodrigo, o Mancha, o Éder e o Ricardo e também o Cássio. Portanto, são jogadores experientes da equipe do Sombrio que vem também para a quadra neste momento. 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
1: Nós temos os dois árbitros aí, o Diego Wagner e também o Marcos à frente da partida. E o delegado é o Gabriel Modeu.
0: Ok, muito bem. Tá aí então, portanto, tá aí o trio de arbitragem, né? Para este jogo, o Diego Wagner e também o Marcos Roberto. Portanto, a dupla de arbitragem para o jogo desta noite, para a decisão aqui do Quarentão, né? Agora ainda estamos no aquecimento, você pode conversar, Flávio, com o técnico Nardella, experiente aí, que vai para mais uma decisão, a equipe turvense, portanto, né, que está invicta na competição e que tenta esse título invicto na categoria quarentão. Diga aí, Flávio.
1: Exatamente, estamos aqui com o Nardella, técnico da equipe turvense, que vem de uma campanha muito boa, invicto na competição e agora vem para esse último jogo. Como é que estão as expectativas? Boa noite.
2: Boa noite, boa noite. A expectativa é uma das melhores, né? A gente fez uma excelente campanha. Só que a gente conversou no vestiário que não adiantou nada o que a gente fez até agora se agora a gente não ganhar o título, né? O time está focado na final, está todos concentrados, todos com o mesmo intuito de ser campeão. E se é nosso time jogar o que todo mundo sabe, dificilmente a gente perde esse título.
1: E com certeza a equipe vem bem confiante para o jogo de hoje.
2: Sim, a equipe vem bem confiante. A gente vai respeitar a equipe do Sombrio, que é uma grande equipe também, tem jogadores qualificados. Mas com certeza, assim como a gente vai respeitar eles, eles vão ter que respeitar nós também. Nossa equipe é muito boa. Vai ser uma grande final, com certeza.
1: Com certeza. São jogadores qualificados e vêm com força total para esse jogo, né, Nardella?
2: Sim, sim. Todos os dois times vêm com força total. Tanto é que todos os jogadores nossos vieram. Até quero deixar um destaque e dar os parabéns para os nossos atletas, que todos os jogos sempre estiveram presentes.
1: Tá certo, então, uma boa sorte, muito obrigado.
2: Não, beleza, obrigado.
1: Tá aí, então, o técnico Nardella da equipe do Turvo.
0: Muito bem, técnico Nardella, então, conversando com a reportagem dos Amigos da Bola, nessa noite, aqui no Abel Ibersbate. O jogo estava previsto para iniciar às 20 horas, né? São 8h20 da noite, 20 minutos, portanto, de atraso já, para o início da partida aqui no Abel Ibersbate. Agora parece que já deve iniciar, mas ainda agora tem a foto aí do quinteto, né, de arbitragem, portanto, a foto oficial também, né, do quinteto de arbitragem para o jogo neste momento aqui no Abeli Besbate. Enquanto isso, a equipe de Sombrio ainda faz o seu aquecimento na quadra aqui do Abeli Besbate nessa noite de sexta-feira. Lembrando que nós teremos ainda nessa noite a final da categoria livre masculino, envolvendo as equipes do Turvo e também da equipe do Palhoça. Portanto, nesta sexta-feira, né, a grande final, então, da competição também na categoria livre masculino. Vamos aguardar aí para ver o início, então, do jogo aqui no Ginásio de Esportes Abeli Besbate. E hoje nós temos a escolha do Bambambam, do Turvo, melhor jogador dessa final do Quarentão, que vai levar a medalha de Bambambam, gentileza do Carlesse Esportes, portanto, né? Vamos ver, já está na quadra então a equipe turvense, já definida, do Maicon, do Nego Farofino, do Belo, do Andy Show e também do Pepe. Vamos ver o comportamento aí da equipe do Sombrio, que vem para o jogo, para a gente saber quem é o quinteto, né, que vem para a quadra. Estou vendo aqui o número 18, o Diego, também o número 3, o Baixo. Temos o 18, né, já citei aqui o Diego. O goleiro é o Joanício. O 25 é o Rodrigo. E também tem o número 21, o Éder, né? E ainda o número 2, que é o Mancha. Então, Mancha também veio para a quadra aí, que vem para o jogo então. Então, seria nesse momento o Joanício, o Diego, o Baixo, o Bruno e também o Mancha. E ainda o Rodrigo, né? Então, seria então este o time que estaria na quadra. Vamos ver, porque tá sobrando um. Vamos ver quem é que vai lá para o banco de reserva desses seis aí neste momento, né? Mas demora ainda por parte aí da equipe do Sombrio, que está definindo quem é que vai aí para o banco de reservas. 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Ainda uma indefinição na equipe do Sombrio para saber quem é que vai para o banco de reservas. Agora acontece a definição, então permanece ali o número 2 e quem vai então para o banco de reservas é o número 21, o Éder então, que vai lá para o banco de reservas. Então o Joanício permanece na quadra, vamos ver então, Joanício, permanece também o número 18, o Diego.
1: Rodrigo também, Rodrigo com a 25.
0: O Baixo, né, com a número 3, o Rodrigo com a 25 e ainda o 23, que é o Bruno. Então, permanece também o Bruno na quadra. E agora volta o 21, né? E agora voltou o 21, o Éder. Então, ou não? Voltou o Éder, portanto, ou não? Definição aí na equipe do Sombrio até este exato momento. Vamos ver quem é que entrou ali. A definição, portanto. Vamos zerar o cronômetro aqui. Vamos então ficar conhecendo aí a equipe do Sombrio. Vai começar a decisão no Quarentão. Mexe na bola. Saída de bola aí para a representação da equipe do Sombrio. Bola dominada já pelo Rodrigo. Rodrigo encostou para baixo, a bola tocou ali no jogador da equipe turvense, que era o Belo, recuo para o Joanício, tirou o baixo e a bola vai sobrar então para o Andy. Andy vai trabalhar, o toque vai ser feito de primeira, mais uma vez vai trabalhar de primeira agora, onde já está a equipe turvense, o Andy Show de primeira tentou o lançamento, Nego Farofiro tentava o recuo para o Andy, mas aí a bola se perdeu, fundo lateral então, tiro lateral que favorece a equipe do Sombrio. Cobrança feita para Rodrigo, Rodrigo trabalha, deixou aqui para o baixo, baixo trabalhou de primeira, o contato feito, é fundo de quadra, tentava criar a jogada do Bruno, fundo de quadra, Flávio.
1: O Turvo está ainda se ajeitando na quadra, logo que o jogo começou faz muito pouco tempo, mas tem um time bom e pode brigar pela vitória com certeza.
0: Atenção, Belo bateu! Chute forte do Belo, tentava a gaveta, a orelhinha da girafa, é fundo de quadra, Joanício já mexeu na criança. Trabalha então a equipe do Sombrio, toque seu errado, Pepe bate! É Joanício de novo para a defesa, tirou o baixo, voltou Joanício! Gol! É gol na tela, é gol no dial, é gol na 94,1, é gol legal, é gol do Turbo, Nego Farofino abriu o placar, meu cronômetro marcava 1 minuto e 40 segundos de jogo, jogada bobeira do Joanício, pisou no tomate, Nego Farofino não brinca em serviço, 1 a 0.
1: O Turvo pressionou lá em cima, acabou roubando a bola e na oportunidade que se apareceu, acabou fazendo 1 a 0, uma boa jogada.
0: Perfeito. Nego Farofino, então, repetindo a sua época aí, que era um dos maiores artilheiros, portanto, do futebol turvense. 1 a 0 para a equipe turvense. Vai trabalhar de novo, mais uma vez, a representação da equipe turvense. É tiro lateral já cobrado, trabalha Rodrigo, tá aparecendo por ali Rodrigo, trabalhou, encostou, tentou a devolução, caiu na quadra, a arbitragem manda seguir, a bola vai sobrar, Pepe arredondou, chamou Belo, Belo caminha, a bola sobra então pro Bruno, Bruno tem a bola dominada, caminha agora, saiu o chute do jogador da equipe do Sombrio, o Diego, fundo de quadra, já mexe na bola pesada, a representação da equipe turvense. Trabalha então o Nego Farofino, artilheiro solitário, Andy trabalhou errado, olha o baixo, toque curto, Belo pro Nego! Perde a chance de ampliar o Nego Farofino!
1: O Turvo ainda tentando se encontrar defensivamente, mas quando vai pro ataque é perigoso. Teve duas oportunidades, em uma delas marcou, e é claro, o Nego aí está fazendo esse destaque por enquanto.
0: Diego trabalha, o toque feito aqui para Rodrigo. Rodrigo tem a bola dominada, mais atrás de primeira. O Sombrio trabalha de novo para Rodrigo. Rodrigo aparece para o jogo, tenta criar a jogada para o baixo. Baixo vai dominar, está aparecendo aqui mais atrás agora o jogador Diego. Diego apareceu! Tentava o lençol, o jogador sombriense, mas aí a bola saiu errada. Vem Pepe, Pepe cria a jogada para o Andy Show. O lance é bom, bate o Andy Show, Joanício. Joanício segura a criança, já trabalha. O toque feito para a representação sombriense. O placar é 1 a 0 Turvo. O Turvo vence. O gol do Nego Farofino. Baixo brigou! E aí o Belo tentava um toque por cima, Flávio.
1: Era uma boa jogada, a tentativa foi boa e o Turvo novamente pressionando lá em cima na saída de bola, que pode ser um bom resultado, né?
0: Perfeito, 1 a 0 é o placar, placar da Copersuca, tradição, confiança, crescimento desde 1964. Você está ligado conosco, obrigado pelo carinho da sintonia e da audiência. O tempo está passando, 4 minutos e 50 segundos. Atenção, toque bonito. Andy Show. A bola não saiu. Dominou. Tentava agora para o jogador Belo. A bola sobrou. Rodrigo arredondou. Vai sair o chute. Saiu o chute do jogador Bruno. Mas aí o Andy Show fechou a casa para ele na hora H. Era o Belo que estava bem à sua frente.
1: É, realmente, o Turvo fechando os espaços, só que tem que aproveitar melhor as bolas que tem na frente para conseguir ampliar essa vantagem e, é claro, ficar mais perto de ser campeão.
0: A bola sobe para baixo, baixo arredondou, chamou agora Rodrigo. Rodrigo tenta criar a jogada aqui pela ala esquerda, ainda ele, o Andy apenas acompanha. É somente tiro lateral já cobrado, vem Belo, Belo trabalha para Pepe, Pepe limpa a jogada, bateu. E aí houve desvio do jogador Bruno, é tiro de canto, é tiro esquinado que favorece a representação turvense, que vem pelo placar de 1-0. Vem Andy Show. Andy Show trabalha agora de primeira para Belo. Belo vai criar a jogada. Ainda ele trabalhou. Andy Show arredondou para Pepe. Pepe recua. E aí o Nego Farofino bateu, pegou mal na bola, isolou geral. Já sai Rodrigo, Rodrigo trabalha para o Sombrio, 1-0 Turvo, vai criar a jogada lá pelo lado para Bruno, Bruno para Rodrigo, Rodrigo está passando aqui a jogada, a entrada agora do Diego na equipe, a bola sobra para baixo, tentou de cuca legal, sobrou para o Belo, Belo limpou, bateu. E aí sobra de bola para o arqueiro. Não houve nada, diz a arbitragem. A bola vai sobrar de novo, mais uma vez. É Belo, Belo limpa, foi desarmado. Tem contragolpe, o Sombrio cria. O toque feito, sai Maicon. E o chute foi feito agora. Por pouco, muito pouco, o Sombrio não empata o jogo.
1: É, o Turvo se perde defensivamente e, é claro, dá oportunidade para o Sombrio de marcar. Vai contigo, Moro.
0: Olha o Andy Show, tentou o drible, foi desarmado ainda ele, tenta recuperar, ganha o tiro lateral favorecendo a equipe turvense, a bola sobra para Belo, Belo cria, constrói, trabalha para o Andy Show trabalha com Belo, é Belo para Cassiano, Cassiano tentava o contato ali, agora com o jogador Nego Farofino, a bola se perdeu, é tiro lateral já cobrado para a equipe do Sombrio, vem o Joanício, o arqueiro, bela jogada, atenção, baixo, bateu, Maicon segura, e aí chegava o Cassiano, não teve domínio, é mais um tiro lateral para a equipe do Sombrio, que aperta, que era o gol de empate, chegava de novo para Cassiano, Cassiano faz o corte, é mais um tiro lateral agora, tiro esquinado que favorece a equipe sombriense, o meu cronômetro está marcando, agora 8 minutos e 14 segundos de jogo, da primeira etapa. 1-0, é a final do quarentão. Daqui a pouco tem Turvo e Palhoça na final da categoria livre masculino. Cobertura completa dos amigos da bola. Sai jogando Belo para a equipe turvense. Ainda Belo tem a marcação em cima dele. Ele tenta criar a jogada. Chega então para fazer o corte já o Rodrigo. Tiro lateral de novo que favorece a representação turvense. Ele bate para Nego Farofino. Artilheiro solitário do jogo, o toque bonito para o Andy Show, vai bater, fecharam a casa para ele, e aí a bola sobe para o Maicon, Maicon arredonda, chama Nego Farofino, Nego trabalha de primeira, para Belo, vai construir a jogada, tentou o Andy Show, corte da equipe do Sombrio, vem para baixo, baixo para Rodrigo, Rodrigo para baixo, trabalha de novo baixo, ainda baixo, arredondou, toque feito, tira de qualquer maneira. Agora o jogador que era o Cassiano, vem a bola pro Nego, é contra-golpe, tá passando o Andy, demorou o Nego, a bola sobe pro Nego, agora sim trabalha com o Pepe, vai bater, limpou, disparou, toque do pé, do baixo, a bola sobe de novo então para o Pepe, e o Cassiano não teve domínio, não teve domínio Cassiano, é chamado atenção pelo árbitro Marcos Roberto, é tiro lateral já cobrado agora pelo Rodrigo, Rodrigo trabalha de primeira até onde está Diego, Diego vai trabalhar com baixo, baixo de novo então, até onde está Rodrigo, Rodrigo trabalha aqui, faz a devolução para Diego, Diego... É, atrasou agora para Maicon. Maicon agradece. Meu cronômetro está marcando agora 10 minutos e meio. Veio o Dedé. E agora o Dedé comete a falta para cima do jogador da equipe do Sombrio, que era o Rodrigo.
1: É, Dedé em quadra, entrou aí no lugar do Nego e também o Cassiano, que está no lugar do Pepe. São as duas alterações que o Turvo fez.
0: Muito bem, o tempo está passando, o torcedor, 10 minutos e 35 segundos, etapa inicial, é decisão do quarentão, o Turvo vence, placar de 1 a 0, vem Rodrigo para o jogo, Rodrigo trabalha, e tem Dedé, Dedé ganha a parada, deixou para Andy, Andy tentava o recuo ali para o Cassiano, mas aí a bola se perde, é tiro lateral, é tiro esquinado que vai favorecer a equipe do Sombrio. Vem baixo! A sorte do Turvo agora é que o jogador da equipe do Sombrio não pegou, porque seria um lance bom para a equipe visitante, Flávio.
1: Com certeza, o Turvo não pode dar esses espaços e, é claro, tem que aproveitar mais as oportunidades que tem. Inclusive, o Nardella está aqui bem ansioso na beira do campo e reclama bastante com o time que não aproveita as oportunidades.
0: Olha, Rodrigo, Rodrigo trabalha para o baixo, baixo trabalhou, foi desarmado, chegou Cassiano! É, a bola pode punir numa dessas, bateu de qualquer maneira e agora o Rodrigo fica caído na quadra, pede atendimento médico, o jogador da equipe de Sombrio.
1: É, uma falta perigosa, tem aí a chance de empatar o jogo, os jogadores do Turvo já se posicionam aí para a defesa, o Dedé e o Andy se comunicam na entrada da área, vamos ver o que vai resultar.
0: Cobrança feita, o toque feito, Belo, parou no Belo. Belo com calma, trabalha na categoria. O jogador turvense trabalhou com Andy Show para Belo. Belo de novo, tem a marcação. Ainda Belo tenta criar a jogada, a virada de jogo para Andy Show. Chegou, bateu, a bola toca no Rodrigo. É tiro lateral, é o Andy quem se prepara então para a cobrança. Bateu de qualquer maneira e aí o Dedé toca na criança. É somente tiro lateral, então, que favorece a representação da equipe do Sombrio. Vem baixo, baixo limpou a jogada, Cassiano ganha parada numa boa, voltou, Dedé bateu, gol! Gol do Turvo! É gol na tela, é gol no dial, é gol da 94,1, é gol do Turvo, a bola sobrou, Dedé fuzilou e guardou, 2 a 0 para a equipe turvense, meu cronômetro marcando 13 minutos de jogo, etapa inicial, Dedé, o filho do vento. 2 a 0, Flávio!
1: É, o Dedé fez aquilo que ele tinha que fazer. Nardella chamou, botou ele na quadra para ele resolver o jogo e ele ampliou o placar. Agora 2 a 0, Turvo. Fica aí mais perto da conquista.
0: Perfeito, 2 a 0 para o Turvo, mas futebol de salão é dinâmico. Chegamos agora a 14 minutos, etapa inicial, vem a bola para o Dedé, Dedé para o Cassiano, Cassiano recuou, Andy Show tentou uma jogada ali de três dedos, onde estava novamente o jogador, era o Belo, a bola vai sobrar agora então para Rodrigo, Rodrigo deixou a bola para o baixo, baixo vai trabalhar, ainda ele tocou para Rodrigo, Rodrigo tem a bola dominada, pedalou, abriu espaço, perde o lance agora o Diego, mas toda a jogada criada pelo jogador baixo. A bola sobra de novo, então. É o Belo. Vai pro ataque o Belo. Virou legal. Pro Dedé. Fez um giro. Por pouco, muito pouco, ele não faz o seu segundo gol, Flávio.
1: É, o Dedé entrou muito bem na partida, tá brigando, tá tentando, fez um dos gols e agora ainda teve a chance de fazer o segundo. O Sombrio perdeu a oportunidade de reduzir aqui a diferença, mas acabou desperdiçando, a bola saiu bem longe, agora tenta diminuir esse placar, mas o Turvo se mantém soberano na partida.
0: 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Não sabemos ainda se o jogo será aqui ou em outro local. Atenção, bela jogada do Turvo, conclusão não deu certo. Vem baixo, baixo bate, Maicon. Mais uma bela jogada, o Sombrio cria. Atenção, grande, grande Cassiano. Em cima da linha, evita o gol do Sombrio agora.
1: É, ali é um lance de mais sorte ainda, realmente, né? A bola foi tirada em cima da linha, contigo, Moro.
0: Atenção, vem a bola então para a representação da equipe do Sombrio. Trabalha então agora o Rodrigo. Rodrigo trabalha, mas tem um jogador da representação turvense caído lá na quadra. Dedé, o filho do vento, parece que levou uma bolada ali no estômago.
1: Acho que a situação não tá boa ali não, hein? Acho que tem que levar um atendimento, ele parece sem ar, mas já tá indo ali o atendimento, vai dar tudo certo.
0: Vai lá o Chima, grande Chimim para o atendimento, médico ali, o massagista da equipe do Turvo, auxiliar técnico também do Nardella, já para o atendimento aí ao jogador da representação turvense, o Dedé, que fez o segundo gol, mas parece que não vai ter condições mais o Chimim, o Dedé, para atuar no jogo. Meu cronômetro está marcando agora 17 minutos de jogo, 17, etapa inicial. Deve deixar a quadra o Dedé e está retornando o Nego Farofino. Nego Farofino está retornando para o jogo. Ele que fez o primeiro gol turvense. Rodrigo tem a bola dominada. Vai Rodrigo. Rodrigo domina. Domina Rodrigo, encostou para o baixo. Baixo domina mais uma vez. Ainda ele tenta criar a jogada. Domina, tenta limpar. Encontra o Rodrigo. E aí chegou o Maicon. Maicon segura a criança mais uma vez. Já vai trabalhar com o Andy Show. Andy Show domina. Trabalha agora onde está o Nego Farofino. Brigou lá, foi desarmado. Chegou baixo. Baixo recua então para o arqueiro Joanício. Chegou o Rodrigo. Rodrigo recua então para o baixo. Baixo mais uma vez. Trabalhou. Agora chamou já de primeira o Rodrigo. Rodrigo é bastante acionado na equipe do Sombrio. Ele trabalha. Ainda Rodrigo. Tem a marcação do Cassiano para cima dele. Ele encosta. Agora de primeira. Mais uma vez para o baixo. Baixo vai encarar a marcação do Nego Farofino. Ainda ele, encarou, virou, Rodrigo domina, trabalhou, baixo, bate, a bola sobrou. Toca no Cassiano mais uma vez. O meu cronômetro está marcando agora 18:40. Modificou o goleiro aí da equipe do Sombrio, né? Modificou a equipe do Sombrio. Vamos ver lá o número da camisa do Sombrio. Olha o Rodrigo, bateu. De novo o Cassiano. Tocou no Cassiano, voltou. Saiu o chute de novo. Tem uma defesa aí intransponível da equipe turvense nessa noite.
1: É, a defesa é bem sólida e vale ressaltar a atuação aí do Maicon, que está muito bem na partida. E aqui os jogadores do banco de reserva do Turvo.
0: Atenção, Nego Farofino bateu, tirou o arqueiro, voltou Andy Show, de novo! Mais uma bela defesa do arqueiro da equipe de... É o Ricardo, né? Ricardo, número 14, que entrou da equipe do Sombrio. Trabalha de novo a equipe turvense. Era o Pepe. A bola sobe então para o Rodrigo. Rodrigo trabalhou agora para o Baixo. Baixo tenta criar a jogada. 2-0 Turvo. O Sombrio tenta encostar no placar. Bola com Baixo. Baixo tenta criar a jogada. A bola vai sobrar aqui, onde está Rodrigo. Rodrigo encara o Pepe. Ainda Rodrigo. Rodrigo trabalha agora para o Baixo. Baixo vai encarar a marcação. Ainda ele. Tem o Nego, Faro Fino, trabalhou, toque saiu errado, vem a bola para o Belo, Belo encara a marcação, grande finta! Tá procurando o seu gol, o Belo, e não encontra aqui no Abel Besbate.
1: É, ele chegou perto aí do gol muitas vezes e tá buscando. Com certeza, se continuar assim, logo mais o gol vem aí. Aqui no banco de reservas, o Nardella se movimenta bastante, pede pro Turvo jogar pra frente e muito veloz na grande parte das oportunidades. Acho que quanto mais gol vier, melhor, com certeza, Muro.
0: 20 minutos e 40 segundos de jogo, 20 e 40. Etapa inicial, o meu cronômetro marca. Olha a equipe do Sombrio, bola dominada, fácil, perigo defensiva. Olha o Nego Faro Fino pro Pepe. Tentou bater de primeira, mas aí ó, o balão subiu demais. É somente tiro de volta aí para a representação da equipe de Sombrio. E agora tem pedido de tempo. Pedido de tempo aqui no Abel Besbate.
1: É, o Turvo que está se comportando aí melhor, defende, joga bem. E é claro aí um destaque para o Pepe, que já está buscando esse gol desde a semifinal. Eu acho que está amadurecendo, logo mais sair também. Agora o Nardella aproveita a situação para falar com seus atletas. E é claro, organizar melhor o time para conseguir fazer o terceiro gol.
0: 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Final de jogo, vamos escolher o Bam Bam Bam do Turvo. 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As equipes já voltam para a quadra. Eu acredito que daqui a pouquinho nós vamos ter o final da primeira etapa aqui no Abel Besbate, nessa noite de sexta-feira, hoje 24 de julho. Vem Rodrigo para o jogo. Rodrigo tem a bola dominada. Vai trabalhar. 2-0 no placar. Trabalha agora então a equipe do Sombrio. Devolução feita. Limpa a jogada. Tira de qualquer maneira a defensiva turvense. Veio para o jogo agora o número 22 aí da equipe do Sombrio. Quando agora é final de primeira etapa aqui no Abel Besbate. O Turvo está bem na foto. Vence o jogo pelo placar de 2-0. E você agora conversa com os personagens deste primeiro tempo, The Fisherman.
1: Com certeza, vamos ver aqui quem é que aceita dar uma palavrinha. Vamos conversar com o Andy aqui. Vamos ver. Oi. Chamar o Andy aqui. O Andy que está aí um dos protagonistas desse primeiro tempo, jogando quase o tempo todo. Turvo vem de uma vantagem de 2 gols. O que fazer para manter e até ampliar essa vantagem para o segundo tempo?
3: Primeiramente, boa noite aos ouvintes da Rádio Imigrantes, né? Mais uma vez, uma satisfação estar aqui representando o município.

0: tudo certo aí.
1: Tá aí então, o Andy, um dos titulares do Turvo nesse primeiro tempo, que com certeza volta para o segundo a todo vapor.
2: Muito bem, agora as equipes vão trocar de banco, né? Porque no futsal nós temos a mudança de banco das equipes para a segunda etapa. 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As equipes voltam então para a segunda etapa e praticamente aí a mesma equipe que retornou pro segundo tempo, né?
1: Exatamente, o Maicon ali no gol, o Pepe, Andy, também o Belo e o Nego. É a equipe que saiu jogando.
2: Muito bem, já trila o seu apito lá o Diego Wagner. Começa então a segunda etapa decisiva. O Turvo vence. Mas aí o chute do jogador da equipe do Sombrio, que é o 22. 22 que não está aqui na nossa lista, né? Número 22 da equipe do Sombrio, que bateu e aí a bola se perdeu pela linha de fundo de quadra. É somente então que pertence à representação da equipe turvense.
1: É, realmente ali o fato do time de Sombrio é porque eles estão sem técnico, ainda estavam se organizando no vestiário, eles não sabiam quais eram os jogadores que iriam estar.
2: Muito bem, perfeito então. A bola vai sobrar onde está agora o jogador que também entrou agora na representação da equipe do Sombrio, o número 2, então, o Mancha. A bola vai sobrar mais uma vez, então, para a representação da equipe do Sombrio. Depois, se você for na mesa aí, você pode conseguir, então, o número 22 da equipe do Sombrio. Só para a gente confirmar, Flavinho. Número 22, então, para a gente confirmar, peça aí, por favor, então, o 22 da equipe do Sombrio, até para a gente saber aí direitinho quem é o 22 da equipe do Sombrio. Então, para que a gente possa confirmar o nome do jogador da equipe do Sombrio, então. Aqui vai para o jogo, mais uma vez, o Belo. Belo deixa a bola onde está o Andy Show. De novo, tentou devolução, toque saiu errado, veio baixo, fecharam a casa para ele. Vem o Belo, Belo tem a bola dominada, trabalha lá pela ala direita, ainda o Belo! E aí, saiu o chute, mas o Ricardo toca na criança, é tiro esquinado.
1: Boa jogada, e o 22 é o Francisco.
2: Francisco, então, portanto, Francisco vem para o jogo na representação da equipe do Sombrio.
1: É, e por aqui o Turvo tem a posse de bola, está buscando o terceiro gol, jogando muito bem, tem a oportunidade de marcar e agora só falta realmente botar a bola no fundo da rede.
2: Vem para o jogo Andy Show. Andy Show tem a bola dominada, ainda ele caminha, encontra agora o Pepe. Pepe tentou o contato, vem Francisco para a equipe, trabalha com Mancha. Mancha trabalhou com Rodrigo. Rodrigo vai encarar a marcação, tem baixo ao seu lado, é isso que faz. Trabalha com baixo, baixo para Mancha. Mancha bateu, o Andy Show toca nela, vai voltar a bola de novo. Belo bateu! E o Ricardo segurou a criança. O toque feito ali para baixo. Baixo não teve domínio. É somente então lateral de novo que vai favorecer a representação da equipe turvense. E a equipe turvense da categoria livre já está chegando aqui. Já está indo ali para o vestiário. De repente o Flávio vai lá e já pega a escalação com o Didico. Enquanto isso eu vou me virando aqui nos 30, né? Para trazer as informações. Olha o...

0: Baixo. Baixo vai pro jogo. E aí sai o chute. Pega a parada. Belo. É agora, Belo. Golaço! Golaço de Belo! Ele tentou, tentou e anotou! É gol na tela, é gol no dial, é gol na 94,1, é gol laço, é gol bendito, é gol bonito, é um belo gol, literalmente do Belo. Amplia o placar. Agora o Turvo tem 3, Sombrio 0. Belo é o pai da criança, Flavinho.
1: É, eu acho que o pé frio sou eu, porque só foi virar de costas, eu nem vi o gol, eu só vi o grito e a comemoração dos jogadores do Turvo. Uma boa jogada então aí, fez o terceiro gol Moro.
0: Meu Deus do céu, o bom goleiro também tem que ter baita sorte, né? Maicon saiu da meta, meta livre, e o cara do Sombrio perdeu o gol agora, Flavinho.
1: Pois então, na jogada aí, os jogadores do Turvo se perderam um pouco, a bola sobrou, mas graças a Deus passou por cima da trave e continua 3-0. As escalações do Turvo, logo mais, vai vir com as numerações, eu já atualizo, Moro.
0: Ok, olha o Andy Show, gol! Gol! É gol na tela! É gol no dial, é gol na 94,1, é gol de Andy Show, é gol do Turvo, 4-1 no placar, Andy Show é gol! 4-1 agora, Flávio!
1: É, eu acho que se antes o Turvo tava com um pé na vitória, agora os dois já estão lá bem firmes e o Sombrio agora joga contra o tempo, realmente, em busca dos gols que faltam para empatar essa partida.
0: 5 minutos e meio, segundo tempo, praticamente em 2 minutos o Turvo fez 2 gols aqui no Abeli Besbate. Olha de novo, Belo, tá passando o Nego Farofino, tocou de calcanhar para o Pepe, mas agora houve um toque do Pepe, o juiz marca o toque do Pepe que favorece a representação do Sombrio. Vai trabalhar então o Sombrio, toque aqui para o baixo, a bola sobra então para o Nego Farofino, deixa a bola com o Belo. Belo trabalha para o Andy no peitoral, na categoria. Era a jogadinha que ele sempre faz. O drible, limpava e aí disparava, mas o cara do Sombrio foi primeiro do que ele, fez o corte. Vem a bola então para o Belo. Belo vai trabalhar, limpou para o Pepe. E aí houve o desvio então do arqueiro sombriense e... é tiro de canto, cobrado agora, vem então a bola, vai sobrar, agora de primeira, onde está já o jogador que é o Cassiano, bateu, sai da meta o Ricardo, olha o toque, a bola sobra, Maicon, que bela defesa do Maicon, vem a bola para o Pepe, tocou, Andy Show para o Pepe, gol! É gol de Almanac! De Andy para Pepe, Pepe para Andy! É gol na tela! É gol no dial! É gol da 94,1! É gol de Pepe! O Turvo tem 5! Sombrio tem 1! Pepe, Pepe é o pai da criança, 5-1 no placar.
1: É, o Pepe que já estava construindo esse gol desde a semifinal, não conseguiu marcar lá, agora veio, tentou 1, 2, 3 vezes e agora Pepe é o pai da criança, ele faz o gol e o Turvo amplia a vantagem e agora cada vez fica mais perto do título e o Turvo joga.